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1: Culpado Tarcísio. Alô, alô, Juvenal. Tudo bom? Boa noite, amigo Fábio. Juvenal do Pérola. Tô ligado no programa aqui em casa. Quero participar do sorteio. Já tá participando. Alô, Ceará Preto.
2: Boa noite, amigão. Curtindo essa rádio top por aqui. Roda da cidade. Se puder, toca aí Alisson Christian.
1: Beli, beli. Qual
2: que é o modelo aí? Quero também participar aí do sorteio do Pix.
1: Tô por cá. Tá participando. Alô, alô, grande abraço. Deixa eu ver quem está ligado. Tá mandando alô aqui pra nós. Rapaz, cadê você? Ela sumiu aqui. Ela... Ah, tá aqui, cara. Lindomar, lá do 13 de setembro, mandando alusão pra sua esposa Marilete Barros, seus filhos Adam e Jussi, participando do sorteio. Boa noite, tudo bom? Gilmar Magalhães, manda um abraço pro especial amigo Gaúcho da Soja, né? Alusão aí o Cláudio lá no Buritis, alô aí ao Raimundo lá no Asa. Boa noite, João Silva, ele é o Roberto. Alô, Gilson, taxista, um grande abraço, né? Manda um abraço super especial a todos lá no sítio, ligado, curtindo a gente. Quero mandar uma alusão, Raimundo Curica, boa noite. Boa noite, Elisângela França, a Josi. Oi, Josi, lá no Truaru da Cabeceira, curtindo a nossa programação, tudo bom, Josi? Abraço, obrigado pelo carinho, obrigado pela sua audiência. Alusão super legal a Randashi Waikana, sempre que pode tá ligado aí na programação, na 100.3, uma alusão super especial. Meu amigo Luiz Mendes, Gerson Maciel, Ramos Cardoso, né? Sempre na sintonia da programação, na Rádio das Pessoas que Amam Roraima. Boa noite.

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11: Aí falar em Copa do Mundo, na sexta-feira tem o jogo do Brasil e o Haiti, e vai ser transmitido aqui pelo Grupo Folha de Comunicação através da rede Bandeirantes, né? Aí tem todo o preparativo e tal. O programa MP Boa não vai ao ar, né? Vai ficar a parte musical, aí depois entra o nosso querido esporte aí com a transmissão da Copa do Mundo Brasil e o Haiti nesta sexta-feira, tá certo? Então já fica ligado, tá certo? Alô, alô, Gerson Maciel, um grande abraço, minha joia, tudo bom? Alôzão super especial, obrigado pelo carinho, obrigado pela sua audiência. O cara mandou até um vídeo aqui.
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11: Curtiu aí, Ceará? De boa, minha joia. Um grande abraço. Obrigado aí. Vai levando a gente. Vai levando a gente. Acho que o Ceará trabalha com aplicativo, né? O Ceará Brito trabalha com aplicativo. Alusão super especial pra ele. Não é só aplicativo, não, né, cara? Trabalha com vidas também. Vamos ver se tem aqui contigo, tá certo? 20 horas e 36 minutos no oferecimento de Alfa Viagens, Loja Anel, Odonto Company, Unidade Santa Luzia, Paraíso das Tintas, Frigodés e Mercado de Alegria. Você está comigo, Fábio Tarcísio, no MP Boa. Curte aí, ó. Legião, Pais e Filhos.

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0: Fé, meu irmão, fé pra quem não foge à luta, fé pra quem é forte, fé pra quem não perde o foco, fé pra você que acredita em um Deus só, nosso Pai Celestial. Fé, fé. Olha aí, gente, sorteio, saiu agora aqui, ó, Lindomar, lá do 13 de setembro, que ofereceu música pra sua esposa Marinette Barros e seus filhos Ada e Jussi. Acabou de ganhar, já entrei em contato, já fiz o Pix, né? É, agradecer a ela, o Lindomar, né, lá do 13, pelo carinho. E você que participou com a gente também, muito obrigado pelo carinho, obrigado pela sua audiência. Vamos chegando ao finalzinho do programa MP Boa, um oferecimento de Alfa Viagens, Loja Anel, Odonto Company, Unidade Santa Luzia, Paraíso das Tintas, Frigo 10 e Mercadinho Alegria. Um grande abraço, tchau, tchau, fiquem todos na Santa Paz de Deus e até amanhã, quinta-feira, com mais uma edição aí do seu programa MP Boa. Só antes de ir embora, dizer que hoje é dia do funcionário público aposentado, né? Você que já se aposentou, hoje é o seu dia, tá certo? É o Dia Mundial de Combate à Desertificação e à Seca. Vamos lá então, abraço, tchau, tchau.
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5: Está no ar a voz do Brasil. As notícias do governo federal que movimentaram o país no dia de hoje.
11: Olá, boa noite.
12: Boa noite para você que nos acompanha em todo o país.
11: Quarta-feira, 17 de junho de 2026.
12: Vamos ao destaque do dia. Proteção de crianças nas redes, combate ao crime e crescimento econômico.
11: Temas tratados pelo presidente Lula no encerramento da reunião do G7 na França.
12: Grupo reúne as maiores economias do Ocidente e Brasil participou pela décima vez como convidado.
11: O presidente discutiu com países desenvolvidos formas de o mundo voltar a crescer com a inclusão dos mais pobres.
13: O mundo precisa crescer para que a economia volte a crescer. Não adianta crescer só para a Alemanha, crescer só para os Estados Unidos, crescer só para a França. Não. É preciso, sem diminuir o padrão de vida deles, crescer para outros países.
12: E ainda, acesso à água.
11: O Ministério da Saúde anuncia a instalação de quase 21 mil cisternas em 8 estados do semiárido.
12: E tarifa social de água e esgoto para famílias de baixa renda já chegou a quase 2 mil municípios. Pablo Mundinho.
14: A meta é que a tarifa social esteja implementada em todo o país até dezembro.
11: Você vai ouvir também arte e música.
12: O uso de materiais pedagógicos relacionados a essas disciplinas chegou a 45% das escolas públicas em 2024. Natália Koslick.
15: Essa ampliação está associada a melhores notas em língua portuguesa e matemática, além de menores índices de distorção e dade sério.
11: Hoje, na apresentação da Voz do Brasil, eu, Mariana Jungmann e Luciano Seixas.
12: E acompanhe a gente ao vivo, acesse radiogov.ebc.com.br ou o canal Gov na sua TV aberta.
11: Regulamentação dos meios digitais, combate ao crime organizado e crescimento econômico equilibrado foram alguns dos temas discutidos pelo presidente Lula hoje em Evian, na França.
12: Lula participou como convidado do encontro do G7, grupo formado pelas principais economias desenvolvidas do Ocidente.
11: A repórter Luana Karen esteve lá acompanhando esse último dia de encontro.
16: No último dia de debates em Evian, na França, o presidente Lula defendeu a ampliação de investimentos em desenvolvimento, infraestrutura e qualificação profissional durante a sessão do G7, que reuniu representantes das principais economias desenvolvidas do mundo. Em coletiva à imprensa, o presidente brasileiro informou que foram discutidas formas de alcançar um crescimento econômico equilibrado que beneficie todos os países.
17: Cada reunião do G7 é a oportunidade da gente discutir com os países desenvolvidos tanto o equilíbrio quanto o desequilíbrio na ordem política, econômica e social, levando em conta a necessidade de cada país. O mundo precisa crescer para que a economia volte a crescer. Não adianta crescer só para a Alemanha, crescer só para os Estados Unidos, crescer só para a França. Não. É preciso, sem diminuir o padrão de vida deles, crescer para outros países.
16: Outro assunto em pauta foi a inteligência artificial. Junto a chefes de governo e de Estado e CEOs das principais empresas de tecnologia do mundo, o presidente Lula defendeu a regulamentação dos meios digitais para proteger direitos fundamentais de crianças, adolescentes e mulheres. E apresentou como um exemplo o Estatuto Digital para Crianças e Adolescentes, aprovado recentemente no Brasil, com obrigações para as empresas de tecnologia.
17: Fiz questão de dizer para eles duas coisas importantes que o Brasil fez. A proibição de telefone nas escolas e, segundo, o ECA Digital, que é a regulação digital mais importante feita no mundo para jovens e adolescentes. E eu queria que eles conhecessem.
16: No intervalo das reuniões ampliadas, Lula teve encontros bilaterais com o presidente do Egito, Abdel Fattah el-Sisi, e com o presidente da Ucrânia, Volodymyr Zelensky. De volta a Genebra, Lula se encontrou com o secretário-geral da Interpol, Valdeci Urquiza. A reunião tratou de ações concretas voltadas à América do Sul para fazer frente ao crime organizado transnacional. O diretor-geral da Polícia Federal, Andrei Rodrigues, destacou a colaboração do Brasil nesse trabalho.
9: Vamos reunir os 12 países sul-americanos num grande esforço para o enfrentamento ao tráfico de drogas, tráfico de armas, crimes ambientais, enfim, todos aqueles delitos que nós pudermos fazer a investigação. Ano passado, retiramos mais de 10 bilhões de reais do crime organizado e agora, com essa nova iniciativa e essa parceria, não só do Brasil, mas de todos os países com a Interpol, vai ser possível ampliar essa capacidade operacional e alcançar patrimônios ocultos.
16: Ainda na entrevista que deu aos jornalistas, o presidente Lula destacou a relação do país com a China e voltou a reafirmar a soberania brasileira, inclusive em relação às eleições. Ao final da coletiva, o presidente Lula embarcou de volta ao Brasil. De Genebra, na Suíça, Luana Karen.
12: Mais água para 498 municípios que sofrem com o período de clima seco.
11: O governo do Brasil anunciou a instalação de quase 21 mil cisternas para garantir o abastecimento nos estados do semiárido.
12: A repórter Gabriela Noronha acompanhou esse anúncio e traz para a gente os detalhes. Boa noite, Gabriela.
18: Boa noite, Luciano, Mariana, boa noite a todos que nos ouvem na Voz do Brasil. Olha, foram assinados hoje as ordens de serviço que autorizam a instalação de cerca de 21 mil cisternas. Essas unidades vão beneficiar 498 municípios em 8 estados, que são Bahia, Ceará, Minas Gerais, Paraíba, Pernambuco, Piauí, Rio Grande do Norte e Sergipe. Para esta ação, estão sendo investidos mais de 250 milhões de reais. Segundo o governo, o objetivo é garantir a captação e armazenamento de água em períodos de estiagem, além de reduzir a dependência de soluções emergenciais no semiárido brasileiro, como o abastecimento por carros-pipa. As famílias beneficiadas foram selecionadas de acordo com critérios técnicos e sociais, priorizando populações em situação de maior vulnerabilidade, inscritas no Cadastro Único, famílias chefiadas por mulheres, comunidades quilombolas e pessoas com deficiência. De acordo com o ministro da Saúde, Alexandre Padilha, a iniciativa marca um avanço importante na política de segurança hídrica no país.
19: Com acesso à água de qualidade, de forma permanente, com estruturas resilientes, com tecnologias adaptadas à realidade local, mecanismos que garantam formas resilientes para enfrentar de forma transitória situações das tragédias climáticas ou da seca ou das enchentes, né, são fundamentais.
18: E olha, desde 2023, o governo do Brasil já entregou mais de 121 mil unidades de cisternas por meio do programa Cisternas. A maioria das distribuições se concentra nos estados do semiárido do Brasil. Mas o programa também beneficia comunidades na região amazônica, assim como em localidades de Mato Grosso do Sul, Goiás e Rio Grande do Sul, e utilizando aí tecnologias que se adequam às particularidades dessas regiões. As cisternas implementadas pelo programa têm uma capacidade que varia de 16 mil a 52 mil litros de água, o que possibilita o armazenamento seguro durante as secas. Mariana, Luciano.
11: Obrigada, Gabriela Noronha, pelas informações ao vivo na Voz do Brasil.
12: E outra forma de garantir segurança hídrica para a população mais vulnerável é por meio da tarifa social de água e esgoto.
11: O benefício já chegou a 1.905 municípios, onde vivem mais de 156 milhões de brasileiros.
12: E a Agência Nacional de Águas e Saneamento Básico, ANA, alerta que o prazo para a implantação ou implementação da tarifa se encerra em dezembro deste ano.
11: A tarifa social foi criada por lei em 2024.
14: A tarifa social de água e esgoto chegou em municípios onde vivem mais de 156 milhões de brasileiros. O benefício garante desconto de pelo menos 50% na conta de água e esgoto para famílias de baixa renda inscritas no Cadastro Único ou que tenham integrantes que recebem o benefício de prestação continuada, o BPC. A implementação ocorre em diferentes etapas, como a coleta de dados do Cadastro Único e do BPC, ajustes de equilíbrio econômico-financeiro dos contratos e a conclusão do benefício pelos prestadores de serviço. A meta é que a tarifa social esteja implementada em todo o país até dezembro, explica Silvano Silvério, e superintendente de regulação de saneamento básico da ANA.
20: A partir de dezembro de 2026, já não estará cumprindo a lei aqueles municípios que não tiverem a tarifa social instituída. Isso é muito importante, então é preciso correr com esse processo de obter as informações do Cade Único, do BPC, fazer os estudos em reequilíbrio econômico-financeiro, implementar a tarifa até dezembro de 2026, que é o limite dado pela lei.
14: A tarifa social de água e esgoto foi criada por lei em 2024 e busca ampliar o acesso à população de baixa renda a um serviço essencial, com a concessão automática do desconto a partir das informações do Cade Único e do BPC. Reportagem Pablo Mundim.
12: Para facilitar o acesso aos serviços de saúde e humanizar os atendimentos, o governo do Brasil já entregou mais de 3.300 veículos para transportar a população que mora a mais de 50 quilômetros de distância dos grandes centros urbanos.
11: São vans, micro-ônibus e ambulâncias adquiridos com um investimento de R$1,4 bilhão.
12: A medida faz parte do programa Agora Tem Especialistas.
21: Foram entregues 3.300 veículos, entre vans, micro-ônibus e ambulâncias. Muitos desses veículos vão atender pacientes que moram longe e precisam percorrer mais de 50 quilômetros de distância para passar por uma consulta, fazer exames, cirurgias ou tratamentos especializados pelo SUS. Dos 3.300 veículos adquiridos, 1.824 serão entregues diretamente às prefeituras para uso em várias finalidades. Os outros 1.476 vão ser direcionados ao transporte de pacientes de radioterapia e hemodiálise. É o que explica o secretário de Atenção Especializada à Saúde, Mozart Salles.
22: Todo brasileira e brasileiro acima de 50 quilômetros de um serviço de hemodiálise e de radioterapia terá direito a usar o transporte sanitário e numa situação delicada, no caso da radioterapia, até utilizando aí as ambulâncias tipo A.
21: A ação faz parte do programa Agora Tem Especialistas, Caminhos da Saúde. O investimento é de R$1,4 bilhão na compra dos veículos. Mozart Salles, do Ministério da Saúde, destaca que a ideia é reduzir problemas de transporte e democratizar o acesso à rede pública de saúde.
22: O programa ele é uma iniciativa extremamente importante para a democratização, humanização do acesso e qualificação desse acesso. Alguns equipamentos e estruturas, elas são agrupadas em determinadas regiões e cidades. E ao agrupar, você acaba gerando um problema e uma necessidade, que é o deslocamento dos pacientes das cidades menores para os centros maiores.
21: Além do aumento do atendimento especializado e a oferta de transporte, o programa Agora Tem Especialistas prevê mais atendimentos em exames e cirurgias. Reportagem Márcia Fernandes.
11: Em 2027, tem Copa do Mundo Feminina da FIFA na América do Sul e o Brasil se prepara para sediar a competição pela primeira vez.
12: Durante participação no programa Bom Dia Ministro, transmitido pela empresa Brasil de Comunicação, o ministro do Esporte, Paulo Henrique Cordeiro, ressaltou que o maior impacto do evento será a inclusão.
11: O ministro destacou que a prioridade do governo é trazer o futebol feminino para um patamar de igualdade em relação ao masculino e garantir a permanência de meninas e mulheres no esporte.
23: Pode ter certeza que o maior legado que nós vamos ter dessa Copa não é um legado de infraestrutura física. É uma mudança de como encara o futebol masculino e feminino. De incluir mais meninas e jovens com essa concepção de gênero, fazendo com que o futebol mude e traga as mulheres e traga as meninas para essa prática desportiva. E essa é a nossa principal ideia, fazer com que as mulheres possam efetivamente estar no futebol.
12: O ministro Paulo Henrique Cordeiro falou também dos esforços do governo na ampliação da lei de incentivo ao esporte.
11: A medida, criada em 2006, se tornou permanente no final do ano passado.
12: Na entrevista, o ministro do Esporte ressaltou os avanços a partir da mudança e fez um balanço dos investimentos.
23: Na nossa lei de incentivo ao esporte, nós ultrapassamos, no ano passado, mais de R$1 bilhão investidos. Nós somos um país de dimensão continental, obviamente com carências mil. A lei de incentivo ao esporte precisa efetivamente ampliar o seu alcance para que nós possamos levar políticas públicas de esporte, tanto em infraestrutura, na construção de novos equipamentos, quanto na recuperação de equipamentos já existentes e também de projetos de esporte com qualidade para a nossa população.
11: E o governo do Brasil está apertando o cerco contra ações maliciosas de sites de apostas online, as chamadas bets.
12: Um acordo assinado pelos Ministérios da Fazenda e da Justiça e Segurança Pública vai combater os chamados padrões manipulativos.
11: São recursos visuais usados para induzir usuários a gastarem sem consciência dos riscos.
12: A ação prevê fiscalização de propagandas abusivas e estudos sobre os perigos do vício em jogos digitais.
0: A Secretaria de Prêmios e Apostas do Ministério da Fazenda e a Secretaria Nacional de Direitos Digitais do Ministério da Justiça e Segurança Pública assinaram um acordo de cooperação técnica para aumentar a proteção dos consumidores em relação aos jogos de aposta online. Segundo o governo, o objetivo do acordo é desenvolver ações para identificar e combater os chamados padrões manipulativos, recursos utilizados pelas plataformas digitais que podem influenciar indevidamente o comportamento dos usuários e comprometer a tomada de decisões conscientes. Os Ministérios da Fazenda e da Justiça vão atuar em conjunto para compartilhar informações e experiências que possam contribuir para o fortalecimento da regulação e da fiscalização do setor. A cooperação também prevê análises sobre publicidade responsável, transparência das plataformas, mecanismos de proteção aos consumidores e classificação de riscos associados ao uso de jogos e apostas. Priscila Machado, para a Voz do Brasil.
11: O novo Desenrola Brasil chega à marca de 10 milhões e 300 mil reais em operações de crédito com o uso do FGTS.
12: A utilização dos recursos do Fundo de Garantia por Tempo de Serviço foi registrada pelo Ministério do Trabalho e Emprego em mais de 17 mil renegociações de dívidas no âmbito do programa.
2: O uso do FGTS como garantia para a renegociação de dívidas no programa Desenrola Brasil movimentou 10 milhões e 300 mil reais em operações até junho. Ao todo, foram registradas 17.085 operações de crédito, com valor médio de R$ 604,73 por trabalhador. Os dados foram apresentados pelo Ministério do Trabalho e Emprego nesta terça-feira, durante reunião do Conselho Curador do FGTS. O levantamento também aponta maior participação das mulheres na utilização da modalidade. 55% dos contratos foram firmados por trabalhadoras, enquanto os homens representam 45% das operações realizadas. Em relação à distribuição regional, o Sudeste concentra a maior parcela das operações, com 50% do total. Em seguida, aparecem o Nordeste, Sul, Centro-Oeste e Norte. Thaisa Vitória, para a Voz do Brasil.
11: Grandes propriedades rurais na Amazônia estão recebendo orientações do Ibama para tentar evitar incêndios florestais.
12: A medida faz parte da Operação Apoena, que começou este mês.
3: Donos de grandes propriedades rurais na Amazônia Legal estão recebendo um aviso do Ibama. Ou adotam medidas contra o fogo agora, ou serão punidos. É a estratégia da Operação Apoena, que começou este mês para tentar se antecipar aos incêndios florestais. O Instituto notificou fazendas no Pará, Mato Grosso, Amazonas, Rondônia, Acre, Maranhão e Roraima que têm maior risco de queimadas. Jair Schmidt, presidente substituto do Ibama, explica as principais orientações.
4: A primeira delas é que, em hipótese alguma, utilize e faça qualquer uso do fogo na vegetação sem a devida autorização de queima controlada do órgão ambiental competente. O segundo alerta, em caso de qualquer ocorrência de incêndio, que ele imediatamente comunique aos órgãos de controle, aos órgãos de combate, né, para estabelecer as medidas de resposta.
3: Os donos de terras também são obrigados a limpar o material combustível e a vegetação seca, além de criar aceiros para segurar as chamas. As ações tentam diminuir os impactos do Super El Niño, que pode agravar a seca na região este ano. E o governo já destinou mais recursos para fortalecer o combate aos incêndios florestais. Na última segunda-feira, foi autorizado um crédito extraordinário de 337 milhões e 500 mil reais para o Ministério do Meio Ambiente e Mudança do Clima, recurso que vai permitir medidas como compra de equipamentos, pagamento de diárias de equipes e aluguel de aeronaves. Jair Schmidt, do IBAMA, comenta outras ações para o período da seca.
4: Nós estamos também com um número recorde de contratação de brigadistas. O governo federal deve contratar esse ano aí mais de 4.400 brigadistas. O IBAMA ele tem uma previsão aí, de dispor aí de até 19 aeronaves. Nós estamos mobilizando mais de 400 veículos especializados voltados ao combate de incêndios florestais.
3: Quem descumprir as notificações do IBAMA ou for flagrado queimando a vegetação sem autorização será multado e poderá ter a propriedade embargada. Reportagem Luciana Colares de Holanda.
11: O Brasil passa a contar com a Rede de Proteção aos Direitos da Pessoa Idosa.
12: A iniciativa vai assegurar direitos com base nos princípios da equidade, da não discriminação e do respeito à diversidade.
1: Foi instituída pelo governo federal a Rede Nacional de Proteção e Defesa dos Direitos Humanos das Pessoas Idosas. A iniciativa visa promover a articulação entre os estados e a cooperação entre os órgãos e entidades públicas na garantia, promoção e proteção dos direitos humanos das pessoas idosas. Órgãos e entidades da administração pública podem aderir à Rede Nacional de Proteção e Defesa dos Direitos Humanos das Pessoas Idosas. A adesão será voluntária. A rede tem como atribuição recomendar a realização de diagnósticos sobre o envelhecimento populacional e os direitos humanos, propor estratégias para acompanhar o acesso das pessoas idosas às políticas setoriais e fortalecer os fóruns, movimentos e entidades com atuação na defesa dos direitos das pessoas idosas e na participação social. A coordenação geral será feita pelo Ministério dos Direitos Humanos e da Cidadania, junto com o Conselho Nacional dos Direitos da Pessoa Idosa. Daniele Popó para a Voz do Brasil.
11: Mais arte e música nas salas de aula de todo o país.
12: Um estudo divulgado essa semana mostrou que o uso de materiais dessas disciplinas em escolas públicas aumentou quase 10% desde 2019.
11: O que trouxe ganhos para o desempenho dos alunos dessas instituições e para sua trajetória escolar.
6: Uma pesquisa inédita realizada pelo Instituto Itaú, em parceria com os Ministérios da Cultura e da Educação, mostrou que o uso de materiais de arte e música nas escolas públicas aumentou, alcançando 45% das instituições em 2024. Em 2019, o índice era quase 10% menor, segundo dados do Censo Escolar. Essa ampliação está associada a melhores notas em língua portuguesa e matemática, entre outros benefícios. É o que explica Eduardo Saron, presidente da Fundação Itaú.
7: Quando a educação se junta com cultura, a gente vai mais longe. A gente cria pertencimento, a gente impacta a trajetória escolar deste jovem. Então a ideia é que esses estudos possam oferecer ainda mais elementos para fortalecer a escola de tempo integral. Com mais matemática, mais língua portuguesa, mais ciência, mas com mais arte, mais cultura, mais esporte.
6: O estudo aponta ainda outros reflexos na trajetória escolar. O uso dos materiais pedagógicos está associado a taxas de reprovação e de abandono ligeiramente mais baixas, além de menores índices de distorção e idade-série. O estado de São Paulo lidera em volume absoluto, passando de 7.140 escolas com materiais de artes e música em uso em 2019 para 8.681 em 2024. Para a ministra da Cultura, Margarete Menezes, aumentar a presença da arte e da música em sala de aula é investir na formação do ser humano como um todo.
8: Então isso é um ativo importantíssimo que a gente tem que mudar a nossa maneira de perceber, qualificar esses talentos. Porque quando a gente qualifica o talento através da cultura e da arte, não é só pela cultura e arte que ela é aproveitada. Ela se expande para qualquer outra direção das suas profissões. Então é a qualificação do ser humano.
6: Para garantir a sustentabilidade das ações, o estudo apresenta algumas recomendações, como planejamentos conjuntos entre as pastas da cultura e da educação, destinação de recursos públicos para investimentos em salas multiuso e na contratação de profissionais e integração de práticas artísticas e culturais no currículo de tempo integral. Reportagem Natália Koslick.
12: E essas foram as notícias do Governo do Brasil.
11: Fique agora com o Minuto do TCU e em seguida as notícias do Poder Judiciário e do Congresso Nacional. Boa noite.
12: Boa noite para você e até amanhã.
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13: 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Hoje, a maior parte das mercadorias é transportada por rodovias. Na avaliação do TCU, o transporte hidroviário pode reduzir custos, aumentar a eficiência logística e diminuir impactos ambientais. 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Também foram apontadas falhas para definir prioridades e acompanhar projetos. O tribunal fez recomendações para melhorar a gestão. 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
15: STF decide manter até 30 de junho de 2027 a aplicação dos critérios de repartição dos recursos do Fundo de Participação dos Estados e do Distrito Federal.
24: STJ mantém ações penais contra engenheiros da Vale e de empresa alemã por rompimento da barragem Brumadinho.
15: TSE e partidos políticos firmam acordo pela integridade das eleições 2026.
24: Boa noite, eu sou Marcela Luiz.
15: E eu sou Walter Lima.
24: Supremo Tribunal Federal decide manter até 30 de junho de 2027 a aplicação dos critérios de repartição dos recursos do Fundo de Participação dos Estados e do DF.
15: O prazo foi fixado como improrrogável. Marcelo Della Libera.
25: O Fundo de Participação dos Estados e do Distrito Federal é uma transferência de dinheiro do governo federal para os entes da federação. A Constituição determina que os recursos sejam distribuídos com o objetivo de reduzir desigualdades regionais. Por isso, a regra de rateio considera fatores como população e renda. Uma ação do Estado de Alagoas questionava a lei que define os critérios de repartição dos recursos do fundo. Em 2023, o Supremo declarou inconstitucionais trechos dessa norma, mas manteve as regras em vigor até 31 de dezembro de 2025, para dar tempo ao Congresso de aprovar uma nova lei. Como o Legislativo não editou a nova regra, o presidente do STF, ministro Edson Fachin, prorrogou a validade dos critérios até 1º de março. A decisão foi referendada pelo plenário. Depois, em março, Carmen Lúcia prorrogou novamente a aplicação das regras por 90 dias. O prazo terminou sem que houvesse nova legislação. Por isso, a ministra decidiu conceder mais 30 dias e enviar o tema ao plenário. O colegiado, então, decidiu prorrogar até 30 de junho de 2027 a aplicação dos atuais critérios de repartição dos recursos do Fundo de Participação dos Estados e do Distrito Federal. O prazo foi fixado como improrrogável.
24: STJ mantém ações penais contra engenheiros da Vale e de empresa alemã por rompimento da barragem da mina do Córrego do Feijão, em Brumadinho, Minas Gerais.
15: No desastre, 272 pessoas morreram. Fátima Uchoa.
26: Pela acusação, três profissionais da TUV-SUD teriam participado da emissão de declarações de estabilidade da barragem, mesmo com indícios de comprometimento da segurança. Já um engenheiro da Vale é acusado em relação à gestão dos riscos da estrutura, como a obtenção de declarações de estabilidade supostamente irregulares e a não adoção de medidas de emergência. O relator na sexta turma do STJ, ministro Sebastião Rey Júnior, observou que o habeas corpus para o trancamento de ação penal só é concedido quando não há justa causa ou quando fica evidente que o acusado não participou do delito, mas não se justifica se exige exame técnico aprofundado dos fatos, como nesse caso.
24: TSE e partidos políticos firmam acordo pela integridade das eleições 2026.
15: Dos 30 partidos registrados no Brasil, 26 aderiram à iniciativa. Fábio Ruas.
27: O acordo foi firmado entre o presidente do TSE, ministro Cássio Nunes Marques, e representantes dos partidos. O documento reforça compromissos para as eleições de outubro, entre eles o combate à desinformação. O acordo também destaca a importância dos partidos na fiscalização e nas auditorias do sistema eletrônico de votação, além da promoção da acessibilidade e do enfrentamento à violência política, especialmente contra as mulheres.
24: Indígenas de Oiapoque, no extremo norte do Amapá, começaram a ser atendidos hoje na itinerância Cidadania Aqui com Você.
9: Até 2.000 pessoas devem receber suporte jurídico gratuito nestes dois primeiros dias. Rafael Silva.
14: O mutirão está concentrado na aldeia Manga, cerca de 22 quilômetros de Oiapoque. Indígenas de diversas aldeias da região chegaram cedo para receber suporte jurídico nas áreas trabalhista, previdenciária, de saúde, social, entre outros. Mais de 150 profissionais de diversos órgãos se juntam ao mutirão organizado pela Justiça do Trabalho. A proposta é concentrar em um único local e de graça serviços que normalmente exigiriam viagens longas e custos elevados para os moradores da região. No sábado e domingo, a itinerância vai atender indígenas da aldeia Espírito Santo.
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24: Uma boa noite.
9: E até amanhã.
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18: Eu sou Paula Groba.
19: E eu sou Humberto Pinheiro.
18: E estes são os destaques de hoje do Jornal do Senado, que começa agora.
20: Aprovada a inclusão de educação política e cidadania nas escolas.
18: PEC da aposentadoria especial de agentes de saúde e de endemias pode ir ao plenário na próxima semana.
20: Segue para a sanção Banco Nacional de Boas Práticas contra a Violência à Mulher.
18: Boa noite.
22: Boa noite.
18: Como funcionam os três poderes? Qual é o papel do cidadão na democracia? E de que forma as decisões políticas impactam o dia a dia da população? Questões como essas poderão ganhar mais espaço nas salas de aula.
20: Seguiu para a sanção presidencial o projeto que torna obrigatório o ensino de educação política e direitos da cidadania nas escolas brasileiras. A proposta busca ampliar o conhecimento dos estudantes sobre as instituições do país e fortalecer a participação do cidadão. Repórter Douglas Castilho.
28: O conteúdo não será incluído como disciplina, mas estará inserido no contexto do ensino da realidade social e política, que já é obrigatório e será ministrado como tema multidisciplinar e transversal, perpassando diversas matérias. O senador Jordano, do Podemos de São Paulo, se manifestou a favor da iniciativa.
29: Das pessoas saberem o que é um vereador, o que é um deputado estadual, do que é um deputado federal, do que faz uma casa legislativa, o que é o Senado da República. Nesse momento de discute muito política, mas poucas pessoas da população sabem o que os poderes fazem.
28: O senador Hamilton Mourão, do Republicanos de São Paulo, foi em sentido contrário, preocupado com o que chamou de ideologização.
30: Quem é que vai ministrar essa aula? São aquelas docentes formados em escolas de nível superior, onde nós sabemos qual é a corrente ideológica que predomina.
28: Além de Mourão, outra senadora que fez questão de marcar sua posição e registrar voto em contrário foi Damaris Alves, do Republicanos do Distrito Federal. O texto vai à sanção presidencial.
18: E o Senado aprovou um projeto de lei complementar que proíbe o contingenciamento de recursos destinados às agências reguladoras federais. A proposta busca garantir autonomia financeira a esses órgãos responsáveis pela fiscalização de setores essenciais, como saúde, transporte, energia, telecomunicações e mineração.
20: O texto segue agora para análise da Câmara dos Deputados. Segundo o relator, senador Marcos Rogério, do PL de Rondônia, a medida evita prejuízos às atividades de controle e regulação.
31: A descontinuidade de fiscalizações, análises técnicas e processos tende a acumular passivos administrativos, atrasar decisões, ampliar litígios e exigir posteriormente esforços orçamentários mais elevados para recompor a capacidade operacional perdida.
18: Música. O presidente do Senado, Davi Alcolumbre, sinalizou a possibilidade de colocar em votação na próxima semana a proposta de emenda à Constituição que concede aposentadoria especial aos agentes comunitários de saúde e aos agentes de combate às endemias. Ele lembrou que o texto já foi aprovado pela Câmara dos Deputados e recebeu apoio unânime na Comissão de Constituição e Justiça do Senado.
0: Pela proposta, os agentes terão direito à aposentadoria com idade mínima de 57 anos para mulheres e 60 anos para homens, desde que comprovem 25 anos de contribuição e de efetivo exercício na atividade profissional. Alcolumbre afirmou que é necessário garantir ao Senado a oportunidade de analisar uma reivindicação considerada importante para, segundo ele, cerca de 400 mil trabalhadores em todo o país.
1: É impossível um presidente do Senado Federal ser o único responsável por prejudicar a vida de 400 mil agentes comunitários de saúde ou de agentes de endemia. E eu não percebi no ano passado, em nenhum momento, que alguém disse que isso aqui era uma bomba muito grande fiscal no Brasil. E eu estou cansado de ser cobrado todos os dias como um homem que está desestabilizando as contas públicas brasileiras, as finanças do nosso país.
18: Uma proposta que proíbe a obrigatoriedade da vacinação contra a Covid-19 avançou no Senado.
0: A Comissão de Direitos Humanos aprovou a transformação de uma sugestão legislativa apresentada por um cidadão do Ceará em projeto de lei. A proposta agora passa a ser analisada pelo Congresso Nacional. Os detalhes com o repórter Márcio Maturana.
2: Uma sugestão que proíbe a obrigação de vacina contra a Covid-19 virou projeto de lei. A ideia foi encaminhada por um cidadão do Ceará por meio do portal E-Cidadania, ainda durante a pandemia. O relatório favorável do senador Márcio Bittar, do PL do Acre, lido pelo senador Jaime Bagatoli, do PL de Rondônia, destacou o direito à liberdade individual.
3: Ainda que pareça ter perdido o objetivo, em razão de inexistir, no momento, imposição vigente de vacinação obrigatória, a sugestão mantém relevante mérito por buscar assegurar, de forma permanente, a inviolabilidade da liberdade individual, o direito à objeção da consciência e à proteção da integridade física do cidadão brasileiro.
2: Qualquer pessoa pode enviar uma ideia legislativa pelo portal senado.leg.br/e-cidadania.
18: E a Comissão de Relações Exteriores aprovou o acordo da Organização Mundial do Comércio que elimina tarifas de importação para aeronaves civis, motores, peças e outros componentes do setor aeronáutico.
0: A proposta busca ampliar a competitividade da indústria e fortalecer o comércio internacional na área de aviação. O texto segue agora para análise do plenário do Senado. Repórter Rodrigo Rezende.
4: Entre 2018 e 2022, o mercado de aviação civil movimentou 3,7 trilhões de dólares em todo o mundo. O acordo assinado pelo Brasil na Organização Mundial do Comércio sobre as negociações de aeronaves civis permite ao país participar ainda mais do setor, onde a Embraer já conta com destaque. O relator do acordo, senador Nelsinho Trade, do PSD de Mato Grosso do Sul, explica algumas vantagens do texto.
6: Porque o acordo sobre o comércio de aeronaves civis da OMC é um instrumento multilateral que objetiva a máxima liberalização do mercado mundial de aviação. Nesse sentido, ele assegura a eliminação de tarifas de importação para aeronaves, motores e peças, proíbe subsídios à exportação e reduz barreiras não tarifárias aos signatários.
4: O acordo, assinado em 1979 e atualizado em 2015, prevê a eliminação de tarifas para componentes de aviação como turbinas, partes de aeronaves, simuladores de voo, pontes de embarque de passageiros e produtos utilizados a bordo.
18: A Comissão de Constituição e Justiça aprovou um projeto que permite a continuidade de ações de divórcio e de dissolução de união estável mesmo após a morte de uma das partes. A proposta evita a extinção automática do processo e garante a análise de questões como partilha de bens e outros direitos discutidos em juízo.
0: Segundo a relatora, senadora Elisiane Gama, do PSD do Maranhão, a medida preserva a vontade manifestada em vida e evita prejuízos a familiares e herdeiros. O projeto está pronto para votação em plenário, com pedido de urgência.
5: O projeto de lei é importante porque acaba assegurando o direito dessa mulher ou desse homem em vida. Isso é muito importante. É o respeito, inclusive, à memória dessas pessoas.
18: E seguiu para a sanção presidencial um projeto que cria um Banco Nacional de Boas Práticas para reunir e divulgar ações, programas e políticas públicas que já apresentaram resultados positivos na prevenção e no enfrentamento da violência contra a mulher.
20: A ideia é identificar e replicar iniciativas que dão certo no combate a esse crime. Repórter Alexandre Campos.
7: O banco conterá dados como nome do programa, ação ou projeto, data de sua vigência e descrição sumária do local, perfil e número de pessoas atendidas, além de órgãos públicos envolvidos em sua implementação. Relatora do projeto na Comissão de Direitos Humanos, a senadora Roberta Accioli, do Republicanos de Roraima, lembrou que o banco, além de valorizar as iniciativas exitosas implementadas no país, vai permitir que essas experiências sejam multiplicadas.
8: Isso facilitará não apenas a consulta e o intercâmbio de informações entre os entes federados, mas também o aproveitamento desses dados pela sociedade e soluções inovadoras possíveis de gerar benefícios concretos para a formulação e o aperfeiçoamento de políticas públicas de combate à violência de gênero.
7: Dados do Atlas da Violência de 2026 indicaram que entre 2014 e 2024, 46.336 mulheres foram assassinadas no Brasil.
20: Edição de Paula Groba e trabalhos técnicos de Eliseu Caires. O Jornal do Senado fica por aqui. Acompanhe agora as notícias da Câmara dos Deputados. Boa noite.
18: Boa noite e até amanhã.
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10: Câmara garante atestado para funcionários acompanharem filhos doentes.
11: O plenário estabelece mudanças na estrutura da Advocacia Geral da União.
10: Avança projeto de lei que aumenta a punição para ameaças feitas por Pix.
11: Boa noite. Ranieri Paulino, do Republicanos, destaca iniciativas desenvolvidas na Paraíba para coibir a violência contra a mulher e combater o feminicídio. O deputado acredita que programas de conscientização e acolhimento têm fortalecido a rede de apoio às vítimas.
10: Ranieri Paulino também ressalta a atuação de órgãos públicos na defesa dos direitos das mulheres, além de medidas legislativas voltadas à responsabilização de agressores. Para ele, o enfrentamento

0: para ameaças feitas por Pix já foi aprovado na Comissão de Constituição e Justiça. Entenda como funciona com a repórter Paula Bittar.
1: A Comissão de Constituição e Justiça da Câmara aprovou um projeto que aumenta as penas para os crimes de ameaça, de perseguição e de violência psicológica contra a mulher quando cometidos no campo de mensagem do Pix. O Pix é o meio de pagamento eletrônico instantâneo criado pelo Banco Central, que entrou em funcionamento em 2020. O texto estabelece que no crime de ameaça, que tem pena inicial de detenção de 1 a 6 meses ou multa, a penalidade é aumentada de 1/3 até a metade se o crime é cometido por mensagem do Pix. No caso da perseguição, com pena inicial de reclusão de 6 meses a 2 anos e multa, a pena é aumentada da metade se o crime for pela mensagem do Pix. E o aumento também é de metade para crime cometido pela mensagem do Pix no caso de violência psicológica contra a mulher, que tem pena inicial de reclusão de 6 meses a 2 anos e multa se a conduta não constituir crime mais grave. O autor, deputado Flávio Nogueira, do PT do Piauí, disse que apresentou o projeto para coibir uma prática que tem sido cada vez mais comum nos crimes de violência contra mulheres. Segundo ele, em muitos casos, o valor enviado é mínimo, irrisório, e serve apenas como um veículo para que a mensagem abusiva alcance a vítima, mesmo diante de medidas protetivas, bloqueios em redes sociais ou tentativas de afastamento. A deputada Érica Cocai, do PT do Distrito Federal, também defendeu o projeto.
2: Esse instrumento Pix, que reafirma a nossa soberania, que reafirma, sem dúvida nenhuma, a democracia, que reafirma a inclusão, não pode ser um instrumento para propagar, para incentivar ou para efetivar violências contra as mulheres. Violência contra as mulheres é uma luta que é absolutamente estruturante para a construção de uma sociedade mais justa e mais igualitária.
1: O projeto que aumenta as penas nos crimes de ameaça, de perseguição e de violência psicológica contra a mulher quando cometidos no campo de mensagem do Pix ainda depende de análise pelo plenário. Da Rádio Câmara de Brasília, Paula Bittar.
3: Direitos Humanos. Benedita da Silva, do PT do Rio de Janeiro, destaca a aprovação na Comissão de Direitos Humanos de projeto que reconhece a responsabilidade do Estado pela chacina de Acari. Ela lembra que 11 jovens foram sequestrados em julho de 1990, sem que os corpos tenham sido encontrados.
0: Benedita da Silva afirma que a proposta prevê pensão vitalícia aos familiares das vítimas, como reparação moral e simbólica pelo desaparecimento forçado. A legisladora acrescenta que o texto também define a data de 26 de julho como Dia Nacional das Vítimas de Desaparecimentos Forçados.
3: Justiça. A Câmara aprovou o projeto que altera a estrutura da Advocacia Geral da União. O repórter Marcelo Lascher explica as mudanças.
4: O plenário da Câmara aprovou o projeto que inclui a Procuradoria-Geral Federal e a Procuradoria-Geral do Banco Central entre os órgãos da Advocacia Geral da União, a AGU. A Procuradoria-Geral Federal é responsável por representar na Justiça as autarquias e fundações públicas federais, como o INSS, o IBAMA e as universidades. Hoje, a direção da AGU é composta pelo Advogado-Geral da União, pelas Procuradorias-Gerais da União e da Fazenda Nacional, pelo Conselho Superior da AGU e pela Corregedoria-Geral da Advocacia da União. O projeto aprovado e enviado pelo governo ao Congresso altera a lei orgânica da AGU para permitir que as carreiras jurídicas de procurador federal e de procurador do Banco Central também passem a integrar o órgão. O projeto foi criticado em plenário e o deputado Kim Kataguiri, do Missão de São Paulo, diz que a alteração aumenta os poderes do advogado-geral da União e pode comprometer a autonomia de outros órgãos, como o Banco Central.
5: O principal argumento sendo utilizado aqui é o seguinte: todos os órgãos que já estão subordinados à Advocacia-Geral da União vão continuar subordinados. Eu duvido muito que haveria essa mobilização política em torno dessa matéria se fosse para não mudar nada. E me causa preocupação a possibilidade de diminuir a autonomia das autarquias, a autonomia das agências reguladoras, a autonomia do Banco Central e, ao mesmo tempo, dar superpoderes para que o advogado-geral da União avoque para si causas que não deveriam ser da sua competência.
4: O relator da proposta, o deputado Lafayette de Andrada, do PL Mineiro, negou que a proposta ameace a autonomia de outros órgãos, mas admitiu um erro que, na redação original, permitia que o advogado-geral da União indicasse o procurador da Fazenda Nacional e o procurador-geral do Banco Central, sem ouvir o ministro da Fazenda e o presidente do Banco Central, o que foi corrigido no texto final. A proposta aprovada determina que esses cargos são de indicação conjunta do advogado-geral da União com o ministro da Fazenda e o presidente do Banco Central. Para Lafayette de Andrada, o texto apenas incorpora

0: a AGU, carreiras que na prática já são subordinadas ao advogado-geral da União.
1: Alguns jornalistas, sem ler o projeto, publicaram algumas matérias alarmistas dizendo que esse projeto confere poderes agigantados ao advogado-geral da União, o que não é verdade. O que esse projeto traz, na verdade, é incorporando ao escopo da AGU as carreiras que hoje, na prática, já são comandadas pelo AGU, que são a Procuradoria da Fazenda Nacional e a Procuradoria do Banco Central.
0: O projeto, que inclui a Procuradoria-Geral Federal e a Procuradoria-Geral do Banco Central entre os órgãos da Advocacia-Geral da União, seguiu para análise do Senado. Da Rádio Câmara de Brasília, com informações de Antônio Vital, Marcelo Larcher.
2: Trabalho.
3: Melon Solano, do PT do Piauí, cobra do Senado o andamento da proposta de emenda à Constituição que reduz a jornada de trabalho e acaba com a escala 6x1. Ele lembra que a PEC recém-aprovada na Câmara prevê 2 dias de descanso semanal sem redução salarial.
2: Melon Solano aponta a melhoria na qualidade de vida dos brasileiros como um dos fatores de destaque. Em sua opinião, a aprovação da matéria no Senado vai contribuir para a atualização da CLT, reduzindo o adoecimento e o número de acidentes de trabalho.
3: Já Luiz Lima, do Novo do Rio de Janeiro, celebra a retirada de urgência do projeto do governo que coloca fim à escala 6x1. Segundo ele, executivo e lideranças do legislativo perceberam os impactos negativos da medida, como o encarecimento de serviços básicos, como as tarifas de ônibus.
2: Na avaliação de Luiz Lima, diante de um cenário de inflação, juros altos, endividamento público e alta informalidade, a matéria é irresponsável e, caso prospere, vai prejudicar profissionais que dependem de comissões e gorjetas e diminuir a competitividade internacional do Brasil.
3: Pedro Aihara, do PP de Minas Gerais, defende a derrubada de veto a projeto que estabelece regras nacionais para a idade máxima de ingresso nas polícias militares e nos corpos de bombeiros. Ele esclarece que a proposta amplia de 30 para 35 anos o limite de entrada em concursos.
2: Pedro Aihara defende que a mudança atualiza a legislação diante do aumento da expectativa de vida e das novas exigências de formação para o ingresso nas carreiras militares. O parlamentar pede apoio à análise do veto a ser apreciado em sessão do Congresso Nacional.
3: Aloysio Mendes, do Republicanos, homenageia os 190 anos da Polícia Militar do Maranhão. O deputado exalta a atuação da corporação na proteção da sociedade e na preservação da ordem pública.
2: Aloysio Mendes reconhece o trabalho de homens e mulheres que integram a instituição e cumprem papel fundamental no sistema de segurança do Maranhão. Ele diz que a corporação tem uma trajetória marcada pela dedicação ao serviço público.
4: Economia.
3: Bom Gás, do PT do Rio Grande do Sul, registra a participação de membros do Ministério da Fazenda em audiência na Câmara para debater o cenário econômico do país. Segundo o deputado, foram apresentadas na reunião medidas para estimular o crescimento, ampliar o emprego e conter a inflação.
2: Bom Gás também defende ações do governo para enfrentar os efeitos de crises internacionais sobre a economia brasileira. O parlamentar cita avanços na reforma tributária e a ampliação da faixa de isenção do imposto de renda como medida voltada à redução da carga tributária.
3: José Nelto, do União de Goiás, cobra a abertura de uma CPMI para apurar possíveis irregularidades envolvendo o Banco Master. O deputado afirma que a comissão é necessária para identificar responsabilidades e dar resposta à população sobre os prejuízos causados.
2: José Nelto reclama de demora na instalação da CPMI e afirma que a apuração deve alcançar eventuais agentes públicos e privados implicados nas operações financeiras. Ele sustenta que a falta de investigação aumenta a desconfiança da sociedade sobre o caso.
3: Sargento Faur, do PL do Paraná, defende a atuação de integrantes da Operação Lava Jato em processos conduzidos no Estado. O deputado contesta críticas feitas por setores da esquerda, afirmando que a Força-Tarefa teve papel relevante no enfrentamento à corrupção no país.
2: Sargento Faur diz que decisões judiciais posteriores contrárias à Lava Jato não apagam a relevância da operação. Na avaliação dele, a oposição deve rebater tentativas de desqualificar as investigações e seus desdobramentos políticos.
4: Agricultura.
3: Sérgio Turra, do PP, defende a aprovação do projeto que prevê mecanismos de securitização e renegociação das dívidas aos produtores rurais. Segundo ele, a medida é necessária para auxiliar agricultores afetados por estiagens e enchentes no Rio Grande do Sul.
2: O parlamentar rebate críticas de que a proposta representaria um desfalque nas contas públicas. De acordo com Sérgio Turra, o projeto cria condições para que os produtores reorganizem suas finanças e mantenham a atividade agropecuária sem prever o perdão das dívidas.
3: Delegado Caveira, do PL, denuncia que o ICMBio tem entrado em fazendas e confiscado gado de produtores no Pará. Ele acusa os governos federal e estadual de apoiarem abusos contra agricultores e alega que os produtores afetados já estão há mais de 50 anos na região.
2: Delegado Caveira cobra ação imediata do Ministério Público contra apreensões em Altamira e pede que o governo do Pará seja investigado por corrupção. Segundo sua análise, a administração estadual tem sido palco de clientelismo para garantir a perpetuação de determinadas famílias no poder.
4: Meio Ambiente.
3: Inácio Arruda, do PCdoB, festeja a realização, na data em que se celebra o Dia Internacional do Combate à Desertificação, de um seminário internacional para combater a degradação das terras. Ele sublinha a busca por soluções científicas para o solo do semiárido, especialmente no Ceará.
2: O evento ocorrido na Câmara, segundo Inácio Arruda, reuniu cientistas e a ONU para propor tecnologias que ajudem o pequeno produtor. O deputado esclarece que a meta é usar a pesquisa de órgãos como a Embrapa para salvar a agricultura familiar no Nordeste brasileiro.
4: Turismo.
3: Eduardo Bismarck, do PV do Ceará, comemora a realização em Fortaleza de encontro que está reunindo agentes de turismo de todo o país até o dia 20 de junho. Ele destaca que a programação inclui visita à técnica à Canoa Quebrada, no município de Aracati, para ampliar a divulgação da Rota das Falésias.
2: Eduardo Bismarck também destaca o novo voo da Azul entre Belo Horizonte e Aracati, previsto para operar a partir de outubro. O parlamentar avalia que a ligação aérea deve fortalecer o turismo no litoral leste do Ceará, contribuindo para a geração de negócios na região.
3: Hildo Rocha, do MDB do Maranhão, pede apoio para projeto de sua autoria que visa incluir a temporada de praias do Rio Tocantins no calendário oficial de eventos nacionais, para fomentar o turismo e a economia local durante os meses de junho a setembro.
2: De acordo com Hildo Rocha, a oficialização da temporada vai atrair turistas e facilitar o financiamento de atividades culturais e de lazer. O deputado lista as cidades de Imperatriz, Ribeirãozinho, Ribamar Fiquene, Estreito e Porto Franco como principais polos turísticos maranhenses.
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4: Saúde.
3: A Câmara aprovou proposta que garante atestado para o funcionário acompanhar filhos doentes sem desconto no salário. O repórter Antônio Vital acompanhou a votação.
6: A Câmara dos Deputados aprovou o projeto que permite que pais ou responsáveis por crianças de até 12 anos se afastem do trabalho por até 14 dias por ano, sem desconto no salário, para acompanhar os filhos em caso de doença. O afastamento, porém, deverá ser justificado com atestado médico, que contém informações como o diagnóstico, o registro do médico no Conselho Regional de Medicina e uma declaração expressa da necessidade de acompanhamento pelos responsáveis. O atestado servirá como justificativa para a ausência no trabalho somente se for demonstrada a incompatibilidade entre o acompanhamento do filho e o exercício da atividade, e se a assistência dos pais for indispensável e não puder ser compensada no emprego. Durante o período de licença, será assegurada a manutenção do emprego e os direitos trabalhistas. O projeto foi apresentado pelo deputado Alencar Santana, do PT de São Paulo, e o texto final foi alterado pela relatora, deputada Denise Pessoa, do PT do Rio Grande do Sul. Ela retirou, por exemplo, a previsão de o INSS arcar com o pagamento dos empregados durante afastamento e limitou em 14 dias por ano o período máximo de afastamento dos pais. O projeto foi criticado pela deputada Adriana Ventura, do Novo de São Paulo, que apontou prejuízo para as pequenas empresas.
7: Isso estimula absenteísmo, é uma agressão, novamente, à negociação direta entre empregadores e empregados. Mas 14 dias, a gente está falando de meio mês, onde libera, pode faltar, leva o filho e não precisa voltar para o trabalho, não é obrigado a compensar, não é obrigado a fazer nada. Então isso é uma vergonha, é um intervencionismo, não dá para ficar jogando tudo nas costas de quem produz.
6: O autor da proposta, o deputado Alencar Santana, disse que o texto final prevê medidas para evitar abusos e fraudes.
8: A deputada Denise aperfeiçoou o texto, garantindo medidas de proteção para evitar que, se porventura uma pessoa queira abusar dessa lei, não possa estar usando desse recurso sem necessidade. A lei visa garantir a proteção e o cuidado à criança. E permitir que a responsabilidade que o pai e a mãe têm do cuidado possa ser exercida de maneira plena.
6: O projeto que permite que pais ou responsáveis por crianças de até 12 anos se afastem do trabalho por até 14 dias por ano, sem desconto no salário, para acompanhar os filhos em caso de doença, seguiu para análise do Senado. Da Rádio Câmara de Brasília, Antônio Vital.
4: Desenvolvimento Regional.
2: Marcelo Nilo, do Republicanos da Bahia, classifica como ineficiente a gestão estadual em áreas essenciais como educação, saúde e segurança pública. O congressista alega que o Estado apresenta índices alarmantes de violência, além de infraestrutura precária nas rodovias.
3: Marcelo Nilo acusa o executivo local de descumprir obrigações financeiras com prestadores de serviços e artistas contratados. Ele qualifica a administração do Estado como a pior da história, apontando problemas também nas políticas de geração de emprego e de proteção às mulheres.
2: Rodrigo Hollenberg, do PSB, critica o governo do Distrito Federal, mencionando uma operação policial contra autoridades do primeiro e segundo escalão da gestão atual. Para ele, os episódios reforçam a suspeita de irregularidades na administração.
3: Rodrigo Hollenberg também defende a instalação de uma CPI para investigar o Banco Master e operações envolvendo o Banco BRB. Ele afirma que a apuração dos fatos é necessária para garantir transparência e esclarecer possíveis responsabilidades.
2: Vavá, do Avante de Minas Gerais, relata preocupações de moradores do Vale do Jequitinhonha sobre a prestação de serviços públicos. O deputado informa que recebeu denúncias relacionadas às condições de estradas vicinais, transporte escolar e limpeza urbana.
3: Vavá cobra atenção dos gestores públicos da região para a aplicação dos recursos municipais e para a qualidade dos serviços oferecidos. Segundo ele, o atendimento às comunidades mais vulneráveis deve ser tratado com responsabilidade e compromisso com o interesse público.
2: Dr. Flávio, do PL do Rio de Janeiro, defende a derrubada do veto presidencial ao projeto que amplia a área reconhecida como semiárido no Estado. O deputado argumenta que a proposta beneficiaria produtores rurais fluminenses que enfrentam períodos frequentes de estiagem.
3: De acordo com o Dr. Flávio, o reconhecimento dessa área permite ampliar o acesso a políticas públicas voltadas ao desenvolvimento rural. Para ele, o projeto fortalece a produção agropecuária, gera renda e impulsiona a economia de mais de 20 municípios no interior do Rio de Janeiro.
2: Dr. Frederico, do PL, comemora a aprovação na Comissão de Legislação Participativa de moção de louvor à Tratorada de Santa Rita de Caldas, realizada no município do sul de Minas Gerais. Ele assinala que o evento reúne agricultura familiar, tradição religiosa e valorização das comunidades rurais.
3: Dr. Frederico também registra a presença de representantes da cidade de Coronel Xavier Chaves na Câmara. Ele destaca a produção rural, a cachaça mineira e o queijo artesanal como expressões da cultura e da economia dos municípios da chamada região do Campo das Vertentes de Minas Gerais.
2: Termina agora o Jornal Câmara dos Deputados, produzido pela Rádio Câmara, com trabalhos técnicos de Everson Urani e apresentação de Márcio Aquirissardi e José Carlos Andrade. Uma ótima noite para você.
3: Boa noite, a Voz do Brasil volta amanhã.
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5: Israel e Rodolfo, falando de amor.

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2: Você acredita que eu já passei por isso algumas vezes? Todo mundo já passou por essa história. Dessa história.
3: Que é um prédio, né?

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0: Matheus e Cauã.
1: Guilherme Menuto.
2: Eu vou me ganhar.
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1: Seguro Hit.
2: Guilherme Benuto, Ana Castela
3: e Adriano Ruiz.

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0: 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Senhoras e senhores, Hugo e Guilherme, bebezada.
1: Muito obrigado.
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0: Benuto.
1: Tamo junto.
2: Eu vou em Goiânia.
3: Sucesso!
4: Quem gostou, faz barulho, faz barulho.
3: Obrigado, Goiânia.
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2: Alô, meu compadre Natanzinho. Olha, parece que eu tô no faroeste, olha.

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1: É Guilherme Benuto e

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3: Que leve, Belu.

0: Caqueu.
1: O quê? 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
2: No

0: aí, Benuto.
1: Tamo junto.
2: Sucesso!
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2: 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Zé Vaqueiro e Safadão.
3: Original. 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
1: Essa aqui eu tenho a honra de cantar, meu parceiro Zezo.
2: Tamo junto, obrigado, irmão.

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1: Diego Vitor Hugo!
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1: E Gui Lulinha,
2: para verídica, hein?
1: Ei, meus amigos, que fim de festa, hein?
2: Bora contar essa história?
1: Só se for agora.

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1: Yasmin Santos.
2: E o Guilherme. De novo isso aqui. 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
1: Será?
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2: Oi, Lubit! Saco Hit! Nayara Azevedo e Raíssa é rodado. Vem com tudo!
3: Tchau!

0: Obrigado.
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3: Eu quero que vocês façam muito barulho pra ele, o WS Safadão! Vai, Safadão!

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1: Opa!

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Olá, com licença, posso entrar em sua residência? Muito bom dia a você, que com certeza já estava aguardando a chegada de Geisa Matos aqui na 100.3 FM, Rádio das Pessoas que Amam Roraima. Bom dia, amigos e amigas de Alto Alegre, Majari, Bonfim, Caracaraí, Cantá, Caroé, Biracema, Normandia, Mucajaí, São João da Baliza, São Luís, do Anauá, Rorainópolis, Pacaraima, Uiramutã e Capital Boa Vista. Amigos e amigas do estado vizinho no Amazonas e Presidente Figueiredo. Aos amigos dos países vizinhos, República Bolivariana da Venezuela, República Cooperativa da Guiana, você que nos ouve também através dos nossos aplicativos, Rádio Folha BV, Rádios Net, no nosso site radiofolha.fm, Estados Unidos, Japão, Portugal, França, Cuba, Argentina, bom dia Brasil, bom dia mundo! Você está sintonizado na 100.3, na retransmissão do Manhã Sertaneja, na 94.7, Folha FM em Bonfim, a nossa co-irmão, forte abraço, já estamos conectados em rede. Na direção, produção e cooperação do Manhã Sertaneja, sua amiga Geisa Matos, muito prazer, a partir de agora vamos juntos, até as 7 horas da matina, com muita música sertaneja raiz no seu rádio, dados históricos da previsão do tempo, a hora do trovador, as manchetes direto do portal folhabv.com.br, dia de hoje na história, momento pronto, falei claro, a hora do bolo, momento da seresta pra você aqui no nosso Manhã Sertaneja, que já está no ar. 5 horas, 5 minutos na capital, olha só que já está conosco. Oi, Geisinha, bom dia, estou ligado no Manhã Sertaneja, opa! Quintou hoje, quinta-feira, 18 de junho de 2026, trabalhamos no oferecimento de Grupo Folha BV de Comunicação, 42 anos trabalhando com credibilidade, supermercados PH Frios, com 3 lojas aqui no município de Alto Alegre, Avenida 1º de Julho, no centro de Getúlio Vargas, um abraço para a Vânia, para o Neto, Felipe Miguel e toda a equipe PH. 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Estamos no ar, participe 91-15-21-55 para você participar, mandar música, parabenizar, solicitar a tua música aqui, ó, de boa. Ô, Geisinha, bom dia, quero ouvir uma música sua, seu amigo Beto. Eita, Beto, tu tá por onde, hein? Quero ouvir Ciência Matuta com Zé Mulato e Cassiano. Alô, Beto, vou tocar agora pra você, tá bom, meu querido? 5 horas, 8 minutos na capital, mandar um beijo pro meu príncipe Sargento Araújo, que ontem reclamou que não ouviu o programa Manhã Sertaneja, mas olha, Araújo, nós estávamos fora do ar, apenas apresentamos o Manhã Sertaneja ontem online, né? Totalmente online, e aí a rádio foi entrar no ar já no horário do Natanael, né? Com essas quedas de energia, né? Os técnicos estão também trabalhando para que possamos ter aí uma sintonia melhor, um som melhor, né? Os ajustes aqui e acabou, né? Que com essas quedas de energia acabou desconectando aqui o nosso canal. Mas já estamos no ar, firmes e fortes, beleza? Estamos ainda ajustando aí onde é que está chegando, né? As pessoas podem muito bem dizer pra gente como é que tá o nosso som aí na sua casa, no seu município, na sua comunidade, na sua localidade, enfim, aonde quer que você esteja. Manda a mensagem pra gente, 91 15 21 55, aqui pra 100.3 FM.

0: Madame Bonso, 5 horas e 20 minutos da capital, já já vamos trazer para você a previsão do tempo, mandar um beijão pro meu amigo Francisco lá na Vila Otomar de Souza Pinto, tá parabenizando aí, o amigo Saldanha e a sua mulher Auritela Saldanha, Francisco na sintonia, valeu querido. Meu amigo Totô também tá conosco, bom dia. Oi, Jaizinha, tô ligado na 100.3. Eleilson, querido, bom dia. Um abraço pra ti, tá? João Eudes Nogueira tá dando bom dia dele aqui. O Ramos Cardoso já mandou a mensagem positiva aqui, diária, quinta-feira, pra hoje. Que tudo de bom nos aconteça, que tudo de lindo nos refaça, que tudo de abençoado nos acompanhe. Nos ensine a nos fortalecer, que seja paz, tranquilidade, que a nossa fé em Deus nos proteja dos perigos, nos livre de toda maldade. Amém. Que linda mensagem, hein? Obrigada, Ramos. Mensagem linda e inteligente, né? Bom dia, Geizinha. Quero ouvir Forrozeira do Norte, somente para curtir. Aí a Mica, na sintonia. Meu amigo Tabita, lá em Alto Alegre, curtindo a gente. Bom dia, querido. Um beijo pra ti, tá? Totô mandou um áudio pra gente. Fala comigo, Totô.
1: Bom dia, meu querido. Bom dia.
0: Opa!
1: Bom dia também pra Alberto.
0: Como é que você tá?
1: Eu gostaria de ouvir com Zé Zé Camargo, Luciano, Pão de Mel, a mesma oferece pra Mundica da Samão, Mangulão, pra o Goiânia, que faz Boa Vista pra caramba, e também pra o Índio, Tiririca, aí da cidade satélite, o Zé Antônio e família aí do Cruviano, com o Padre Antônio Teixeira, o Amarelo, o Valmir no Alvorada, e a toda essa turma, o Borracha Família, para todos estão ouvindo.
0: Tá bom.
1: E Alberto, um abraço.
0: Um abraço para você também. Ele está te mandando outro abraço, tá bom? Obrigada por sua participação conosco aqui no nosso Manhã Sertaneja. 5 horas e 22 minutos, Paulo Sérgio. Elisa Matos, já ligadinho no programa no Manhã Sertaneja. Se possível, toca pra gente Amar Seus Defeitos, um cara véia. Ofereço para todos da Vicinal 5 Campos Novos, Iracema, ligadinho no seu programa. Um abraço. Um abraço para você, Paulo Sérgio. Bom dia, Geizinha. Tô ligado no Manhã Sertaneja. Sempre, sempre aqui, você é minha companhia. No dia de sábado, eu fico de folga também. É mesmo, é, ô Marival? Marival Pereira, beijo grande. Quem mais aqui? Bom dia, Geisa Matos. Posso te colocar no meu grupo? Pode sim, meu bem, tá? Tranquilo. Ah, é? Vou usar essa frase também, tá? Top, não posso falar no ar, viu, produção? Ainda tá pra averiguação se podemos ou não falar no ar. Porque tem coisas que não dá, né, pra falar no ar, né, produção? 5h23 na capital, a previsão do tempo.
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0: 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Hoje, na quinta-feira, a mínima está de 22, a máxima de 29. Até que não está muito quente, mas para a madrugada já amanhecer com 22, né, gente? Eita, Boa Vista, hein? Olha, vai chover, tá? O vento está a 6 km por hora, umidade relativa do ar 73 para 99, o sol brilha às 5h55. Bom dia, Alto Alegre, cidade oeste do estado, sol com algumas nuvens, chove rápido durante o dia e a noite, a mínima de 22, a máxima de 28. Estamos aqui no norte, né, gente? Então, o frio para a gente já passa a ser dessa temperatura, né? 16, já tá frio demais pra gente aqui. Então, a mínima de 22, a máxima de 28. Umidade relativa do ar 77 para 100. O vento está a 3 km por hora. Tá calminho o vento aí, né, Vânia? Calminho o vento em Alto Alegre, hein? O sol brilha às 5h58. Bom dia! Pacaraima, região norte do estado, sol com algumas nuvens, chove rápido durante o dia e a noite, a mínima de 20, a máxima de 26, umidade relativa do ar 77 para 98, o vento está a 7 km por hora, tá bom o vento por aí em Pacaraima, hein? O sol brilha às 5h54, bom dia! Sul do estado, São João da Baliza, sol com muitas nuvens, pancada de chuva à tarde e à noite, a mínima de 22, a máxima de 28, umidade relativa do ar está de 77 para 100, o vento está a 6 km por hora, o sol brilha às 5h58, bom dia. Finalizando a previsão do tempo para hoje aqui na Cidade Leste, Bonfim. Sol com algumas nuvens, chove rápido durante o dia e a noite, a mínima de 22, a máxima de 29. Umidade relativa do ar, 77 para 99, o vento está a 18 km por hora, o sol brilha às 5h50. 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Oi, Geizinha, bom dia. Tô ligado no Manhã Sertaneja, aguardando aqui você chegar. Já estamos por cá, viu? Pediu Som de Cristal. Som de Cristal, quem gosta muito é o nosso amigo lá do 13, né? Falar nisso, daqui a pouco ele manda a mensagem dele aqui. Quem foi que pediu Som de Cristal? O Francisco pediu aqui, ó. Já já a gente toca pra ti, tá? 5 horas 26 minutos na capital. Tô esperando aqui a ligação do meu príncipe, Sargento Araújo. Qualquer coisa você me avisa aí, viu, Fernandinha?
3: Telefone, tia.
0: Já? Meu príncipe tá na linha? Tem um príncipe na linha? Cuidado com o trem, príncipe.
4: Ele me assusta. Ele que agradece a Deus, passou de hoje chegando. É quinto, né? Tudo bem. Tá?
0: Quinto.
4: É abraçar você, abraçar sua esposa, o nosso bebê, capaz que deu um sinal. Gente, tu por favor, depois você passa, pode passar meu nome lá por isso que a faca tá bom, lá, tá bom?
0: Tá, príncipe? Tá bom.
4: Obrigado, obrigado. Uhum. Abraço pra você, sua esposa, espera, pra sua mãe, pra ela levar tudo, tudo isso, sua mãe, olha pra tudo bem. E quem mais tá ligado pra você, meu querido? Ele que é possível, eu já vou começar a falar o piloto alegre, o senhor Assis Queiroz, guerreiro, que a voz dele veio de
0: gente boa demais. Nossa.
4: Eu acredito. E agora eu vou também para a confiança do senhor Francisco que na vila do Amazonas, porque bem, na antiga 14, que eu conheço a região, certo? Gente, também não posso esquecer o senhor Exito, o senhor Francisco, é todo o familiar dele, todas as pessoas que estão vindo lá, parabéns para essa. Tem um rapaz aniversariando hoje, uma senhora, tudo bem? Senhor, tudo bem. Ele quer abraçar também o senhor Edir de Londrina e Liberion também. Não posso esquecer dessa família também, sua família guerreira e gíria também. Eu também não posso esquecer gíria também do nosso amigo Pegoio de Fortaleza, a esposa dele, a Júlia. Também o Pedro Feitosa e a Milene. Engraçado quando eles dois falam lá, eu dois falam tudo.
0: É a dupla. Pedrão e a Mi. E eu vou cantar na sua festa.
4: Mas vida é verdade.
0: Vou passar batido, não. Também vou dar um presente, vou cantar.
4: Vida parece mentira, eu vou te contar coisa. Não, vou nem. Deixa quieto.
0: Né? Como passa rápido o tempo, né? Eu fico às vezes conversando lá em casa com o Edilberto. Passa muito rápido as coisas, a gente fica lembrando, né? Olha, um dia desse aconteceu, já faz, né? Já faz 5, 6 anos. É.
4: Eu cheguei aqui um dia 20 de fevereiro de 1978, aos 16 anos, dormi de 25 dias de vida. Hoje eu estou com 48 anos e pouco mesmo.
0: Gato, né? Maravilhoso, li a mão, que era beleza.
4: Mas não é o de planta, não pode falar. Vida, basta saber do outro jeito do Nazaré, ainda pode
0: ser
4: do corpo, né? Mas pode contar. Vida, preciso. E também não preciso, tu lembra, sabe que do seu Riba, o seu Riba do Brigadeiro e o Riba Márcio do Tranquedo. Cadê o seu Riba do Brigadeiro que trabalhou o sinal?
0: Pois
4: Riba,
0: é, né?
4: Lembro de esquecer, não.
0: Ele tá ouvindo o programa, o esposo da Toninha. Todos os dias ele tá ligado.
4: Filho, não posso esquecer de pensar José do Tui, Dona Rosa também. Eu gosto quando ele entra, ele fala.
0: Agora o Paulo Henrique tá me traindo, né? O Paulo Henrique até agora não apareceu por cá.
4: Pensou José do Tui, Dona Rosa também. Eu gosto quando ele entra, ele fala cá, José do Tui também.
0: Filho,
4: não posso esquecer também. Filho, também o Sebastião. O Sebastião aqui lá.
0: Sim, lá do.
4: Sim, o caminhãozinho. Também, não posso esquecer também, nosso guerreiro também. O nosso amigo Rei Sargento também. Vai ser o Olodico também. Tem uma pessoa também que ficou ouvindo esse programa também. É o
0: Zé está no Alcantar. Está ouvindo o programa. Seu Curica, um abraço para o senhor.
4: É verdade. Ele está sabe, ele dois, ele faz a Silvana tem, mano, deixa quieto que eu estou bem. Deixa quieto também. Levanta o galinho, né?
0: Não, mas olha, esse assunto aí é muito importante. Nossa
4: mas,
0: senhora.
4: Mas é muito bom, deixa quieto. É verdade. Lisa, duas músicas precisa. Dia de gato. Lisa, cadê o coronel? Lisa, coronel.
0: Pois é, deve estar ouvindo o programa. Eles estão ouvindo o programa. O problema é que eles não estão participando. É.
4: Aí, velho, coronel. Dia de gato, pai de amado. E aquela música que a Dona Zandira gosta muito. Amaremos. Bom dia a todas e a todos. Valeu, tchau.
0: Beijão, Araújo. Obrigada por sua participação conosco aqui no nosso Manhã Sertaneja. 5h31, vamos sair para um breve intervalo comercial. E na volta, você já sabe, vou tocar os pedidos musicais aqui e trazer a Hora do Trovador para você aqui na nossa 100.3 FM, a rádio das pessoas que amam. Mas antes, tem alguém ligando aqui, produção. Tem alguém ligando, né? Vamos saber quem está conosco aqui no nosso telefone.
3: Tia.
0: Zé Doutor tá na linha, cuidado com o trem, Zé.
5: Já passou.
0: Diga lá, o que é que você manda?
5: E aí, tudo bom por aí?
0: Bem, graças a Deus.
5: É, aqui tá curtindo,
0: né? Você viu aí o Araújo falando de você? Falando bem,
5: é,
0: né? Pensei que você estivesse na fazenda, lá no sítio.
5: Pois é, agora tá segunda-feira, tá ali se botar no médico.
0: Ah, é?
5: É.
0: Uhum.
5: Aí tá passando bem, eu tô fazendo um pouco.
0: Uhum. Quer pedir música? Pois é? Oiê. Alô. Zé Doutor? O Zé Doutor sumiu aqui da linha, viu, produção? Vamos pro comercial? E na volta tem muito mais pra você aqui. Olha, Zé, se você quiser ligar, tá? Fica à vontade pra ligar de novo que eu te atendo aqui no ar, tá bom?
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6: 5h33.
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Muito bem, estamos de volta. 5 horas 39 minutos na capital. Mandar um abraço aqui pro nosso amigo Paulo Sérgio. Já já vou tocar a sua moda, viu, Paulinho? Oi, Geizinha, bom dia. Tô aqui em casa curtindo o seu Manhã Sertaneja no radinho de pilha, viu, Geisa? Moro aqui no Cidadão. Meu nome é Sérgio. Opa, Sérgio, seja muito bem-vindo aqui no nosso Manhã Sertaneja, tá bom? Já já vamos trazer pra você a Hora do Trovador.

0: E aí, galera do YouTube, se você gostou do vídeo, não esqueça de deixar o seu.
1: 5 horas e 42 minutos na capital. Obrigada por sua participação aqui conosco, viu, querido? Ó, quem está conosco também. Oi, Geisa, toca minha música. Vou tocar sim, meu bem, daqui a pouquinho. Agora a hora do trovador.
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1: No palco do Manhã Sertaneja, hoje essa dupla maravilhosa. Vamos trazer para você aqui Moacir Laurentino e Sebastião da Silva, pais e filhos, no oferecimento de Panificadora Pandelli.

0: agora, do Trovador.
1: Pais e filhos, Moacir Laurentino, Sebastião da Silva, no oferecimento de panificadora Pandelli Comercial pra você. 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

0: Pediu uma música de Leonardo, Temporal de Amor. É o Marinaldo. Valeu, Marinaldo. Beijo pra você aí lá do Moscou. Toda essa turma aí, tá? Já cantei muito no Moscou. É bom lá, hein? Hã? Já tomei o caxiri lá do Moscou, produção? Hã? Eu tomei um cadinho. Foi só uma cuia, né? Tem um pessoal que gosta de tomar na cuia também, né? Rapaz, o Paulo Henrique não tá aparecendo? Ou já apareceu por aí, produção? Já? Então aperta o play.
1: Oi, Jesus, bom dia, um abraço aí pra você. Cheiro, querida, você é demais, adoro. Ei, gente, estamos aqui, sintonizado. Faladinho, manda alô pro meu pai, Leandro, tá lá na 14, curtindo lá a programação. De manhã certamente, todas as manhãs também. Um cheiro, um abraço pra todos aí, bom dia.
0: Bom dia, Paulinho. Obrigada, viu, por sua participação. Aperta aqui que o Paulinho aparece. Ainda bem que ele não tá me traindo, hein? Sei não. O que, produção? Não, porque, né, se ele tá me ouvindo, ele vai, né? Claro, né? Ou então alguém liga pra ele, Paulinho, às vezes falou que tu tá traindo ela, hein? Tô nada. Meu Deus. 5 horas e 50 minutos na capital. Pediu forró, a gente aperta o play.

0: Envie sua mensagem pelo WhatsApp 99115-2155. 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
2: 6 horas.
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18: Estamos de volta depois dos comerciais, 6h07 na capital. Olha só quem está conosco hoje, Geisa. Bom dia, sou a Claudinha. Aqui todos os dias na tua cola, tá bom? Gostaria de ouvir. Colcha de retalhos. Já toco pra ti, tá bom, Claudinha? Qual o seu bairro? Fala pra mim, tá? Rocinete também tá conosco. Bom dia, princesa linda. Bom dia, amiga. Beijo pra você, tá? Timóteo Oliveira, ligado no Manhã Sertaneja, aqui na comunidade Cumaru Bonfim. Um beijo também do estado de Roraima pra você, tá? Quem mais aqui? Bom dia, Geisa. Tô ligado no Manhã Sertaneja desde cedinho, tá? Meu amigo Jorge. Vou mandar um beijo aqui pro nosso amigo Manel do Dorge, que tá curtindo a gente. Obrigada, Manel. Um beijo pra ti, tá, querido? 6h08 na capital. Meu amigo Lorival tá conosco. Bom dia, meu querido.
19: Olá, muito bom dia, Geisa Matos. Bom dia aos ouvintes do programa Manhã Sertaneja. Tô indo na 174 aqui. O sol está muito bom, muito. Geisa, desculpe mais uma vez eu falar essa situação do teu programa.
18: Fica à vontade.
19: Eu quero agradecer a equipe do Hospital Geral, que o meu neto, aquele que fez aniversário, ele ia para a faculdade dele e não prestou atenção na placa de pare no centro, aí colidiu com um carro, aí faturou o fêmur, né? E fez a cirurgia ontem. Foi muito rápido lá no hospital. Quero agradecer aquela equipe médica que fez a cirurgia no meu neto, está se recuperando. Eu quero pedir, vou extrapolar um minuto aí. Eu quero pedir para as pessoas, para os motoqueiros, sei lá quem for, quando chegar na placa de pare, pare. Pare na placa de pare, pare. É, eu vi lá nesse ano aconteceu dentro do meu neto, quase ninguém parava lá no centro, aquela placa de pare. Nessas ruas isoladas é perigoso. Por favor, pare na placa de pare. Pare. Não buzine, pare. Meu neto só escapou porque Deus é misericordioso. Mas está bem, está se recuperando muito bem. Quem está falando aqui é um motoqueiro, 40 anos. Estou aqui em cima de uma moto aqui, indo para o sul, indo aqui para a Majari. Mas todo cuidado é pouco. Meu jovem, por favor. Geisa Mar, desculpe aí. Se não deu certo, você me mande um WhatsApp aí, tá bom? Desculpe aí.
18: Um abraço, Lorival. Obrigada por sua participação. Você tem carta branca aqui no nosso Manhã Sertaneja, tá bom? E outra, eu vou reforçar mais, né? Um jovem que quase ia perdendo a vida, né, por imprudência de outros, né? O Lorival acabou de implorar aqui, né? E a gente que percorre as ruas da nossa capital, a gente vê todos os dias, parece que as pessoas estão desabilitadas, né? Se como sugestão, o Detran fizer aí uma fiscalização, tem pessoas com carteira atrasada, pessoas que nunca nem tiraram carteira e estão dirigindo, né? Ó, vamos prestar atenção. Para você pegar um carro ou uma moto para você dirigir, não é fácil. Não é fácil. Você tem que ter maior idade, você precisa ter uma carteira. É, você tem que estar com o documento do carro ou da moto em dias. Tem tudo isso. E você tem que estar bem para você dirigir, né? Ignorar a placa de pare é uma infração gravíssima. O motorista recebe 7 pontos na CNH, isso aí é fato. A gente, né, não precisa nem falar que até uma criança de 5 anos sabe, porque meu sobrinho de 5 anos, ele diz. Eu fico fazendo brincadeirinha com ele, mas é coisa séria, eu digo pra ele. O motorista cometeu infração gravíssima, ele disse, tia, perde 7 pontos na CNH. Ou seja, na carteira nacional. Gente, até uma criança sabe. Aí porque tem uns e outros aí que fica, sabe, entra contramão. A nossa lei é para ser cumprida. A nossa lei brasileira tem que ser cumprida. Quantas vezes a gente fala aqui no programa que precisa fazer uma carta, né, para distribuir para as pessoas como uma blitz de orientação educacional? Para você aí que está aí do outro lado, nós somos aqui o Brasil em fronteiras. Três fronteiras, né? Ou seja, Brasil, Guiana e Venezuela. Nessas línguas. E também em francês, né? Porque tem muitos franceses aqui percorrendo. Ou seja, a gente precisa aprender e entender que o trânsito na nossa capital, ele está mudando a cada dia. Não é a pessoa que vem lá do outro lado, de outro país, que vai mudar. Eles que têm que se adaptar a nós, às nossas leis, né? E tem multa no valor de R$ 293,47. A legislação exige a parada total do veículo, como o Lorival falou, né? Tô finalizando aqui, tá, produção? Tá cobrando aqui que tem que fazer a leitura das manchetes. Mas olha, fazer a parada total do veículo, apenas reduzir a velocidade, não evita a autuação. Então, não é toda hora que vai ter um guarda de trânsito ali. Câmera não resolve. O que resolve mesmo é você saber dirigir. Saber dirigir, cumprir a lei. O que diz a lei? A infração está prevista no artigo 208 do Código de Trânsito Brasileiro. Isso aí a gente já decorou faz tempo, né? É o artigo 208. Já diz logo que trata da desobediência, né? A placa da parada é obrigatória, com a mesma gravidade de avançar no sinal vermelho. Outra coisa, você está em fila ali nos carros pela manhã, pela tarde, horário de pico. O que que acontece? A pessoa para em cima da faixa de pedestre, ou seja, ela tira o direito de ir e vir das pessoas. Ela tira o direito de ir e vir. De repente você está ali querendo atravessar, mas tem muito carro, mas a faixa de pedestre também tem lá um... tem um produto chamado carro ou moto lá em cima da faixa de pedestre. Como é que a pessoa vai atravessar, né? Oh, fala sério, né? 6:13 na capital. Parabéns, viu, Lorival? E a gente agradece também aos médicos do Hospital Geral, a todos os enfermeiros, toda a equipe médica que fez a cirurgia pro seu neto, né? Uma pessoa maravilhosa, tá lutando aí, né, para recuperar. Papai do Céu possa te abençoar e que você possa recuperar o mais breve possível. É um estudante, né, que pensa no futuro e a gente está aqui torcendo por você, tá, meu querido? Beijão. Obrigada, Lorival, por sua participação conosco.
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18: Seis horas, 14 minutos na capital. As informações atualizadas aqui no portal folhabv.com.br. Criminalidade urbana. Adolescente de 17 anos encontrado morto em Pacaraima é identificado. Adrian Del Jesus Orfila Garcia foi vítima de disparos de arma de fogo e o corpo foi localizado em frente ao Centro Cultural do município. Equatorial, lutador de artes marciais é preso com revólver e drogas após resistir à prisão. Concurso emprego. IBGE abre inscrições para seletivo temporário de 1.414 vagas. Salário chega a R$ 5.200. Eleições suplementares. Avante aciona TSE e pede suspensão da eleição suplementar em Roraima por causa das chuvas. Monitoramento. Nível do Rio Branco registra queda após redução das chuvas em Boa Vista. Nível do rio chega a 5,39 metros nesta quarta-feira, ontem, após semanas de elevação provocada pelas chuvas. Novo PAC Roraima é contemplado com 497 novas moradias do Minha Casa Minha Vida Rural e entidades. Eleição suplementar, instalação de urnas no interior de Roraima deve finalizar nesta quinta-feira, 18, hoje, eleições suplementares. Eleições suplementares terá lei seca em Roraima. Veja a matéria completa sobre horários e restrição aqui no portal folhabv.com.br. Agora, 6:16 na capital. 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

0: 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Você que tá aí do outro lado do rádio, tem sua empresa, sua marca, seus produtos. Venha divulgar conosco aqui no nosso Manhã Sertaneja, aqui na nossa Rádio Folha. Se você preferir também na programação, pode chegar aqui, pessoal do Departamento Comercial, e diz, olha, Geizinha falou lá no programa que eu posso vir aqui. Claro, fique à vontade, venha divulgar, venha brilhar aqui na Folha, tá bom? Venha divulgar seus produtos, serviços, você vai vender mais, você vai ter mais produtividade na sua empresa. É isso mesmo, hein? Com certeza. É só você ligar, se você quiser também no Manhã Sertaneja, liga aqui 9111-1794 que Geizinha divulga a sua empresa, a sua marca, seus produtos e serviços aqui. 6:20 na capital, dia de hoje na história.
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0: Quinta-feira, 18 de junho de 2026, vamos registrar esse dia importante para todos nós. Hoje é dia do químico, parabéns a todos os químicos. Dia da imigração japonesa, um abraço para todos aí. São imigrantes japoneses, inclusive os que residem aqui na nossa capital e fazem história, né? Dia da gastronomia sustentável, dia do orgulho autista, dia internacional do combate ao discurso de ódio e da religião para você que é católico. Hoje é dia de São Gregório, João Barbago e também hoje é dia de Santa Marina, Santos Marcos Marceliano e São Leôncio, soldado de martir cristão do século IV. Beleza? Agora 6:21 na capital, sem produção. Já vou tocar agora mesmo, tá bom?

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3: 6:30.
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3: Estamos de volta aqui na 100.3 FM, a rádio das pessoas que amam Roraima. 6 horas e 36 minutos na capital. Olha a hora, olha a aula, criançada. Dá um beijo pro Dieguinho, filho de Carol e de Diego, que está na nossa audiência. Beijo grande. Já já vamos trazer para você. Hoje vai ser diferente aqui a hora, momento da seresta, viu? Tem um pedido especial aqui. Mandar um beijo aqui pro tio Jaci, tia Sueli, na sintonia. Me encomenda tem tempos já aí, né, tia? 6 horas e 37 minutos na capital. O Edvan Silva tá conosco. Bom dia.
4: Bom dia, Geisinha Massa. Bom dia a todos os ouvintes da Rádio Folha. Aí, meu bom dia pro meu querido Sargento Araújo. Geisinha, eu só queria dar um alô aí pra motorista Ednalva, do 99, placa NAP 1917, que pegou a encomenda aqui em casa pra deixar em outro canto e nunca deixou. Nem me ligou de volta, eu dei o número da mulher lá onde era para entregar, também o endereço e o número, e ela não entregou nem lá e nem devolveu para mim aqui. Tá bom? Meu, é de Nalva, do 99, entendeu? Do aplicativo 99. Meu número é 9115-8715, tá bom? Me liga, eu pago o retorno. Tá com 2 dias já, Geisinha. 3 dias hoje.
3: Nossa!
4: E ela não chegou lá e nem devolveu. Tá bom? Um abraço. Manda uma boa, Geisinha.
3: Deixa comigo. Ela deu erro, né? Deu erro e aí todo mundo ouviu aqui no Manhã Sertaneja. Vou repetir aqui, ó. Tá?
4: Bom dia, Geisinha Massa. Bom dia a todos os ouvintes.
3: Anota aí.
4: Ai, meu bom dia pro meu querido Sargento Araújo.
3: Alô, polícia.
4: Geisinha, eu só queria dar um alô aí pra motorista Ednalva, do 99. Placa NAP 1917.
3: Tá bom? Foi ele que, ó, tá? Placa NAP 1917, por favor, entre em contato lá com o Edvan Silva. 9115-8715, por gentileza, tá bom? Faça a devolução do produto, porque daí ele dá um jeito de entregar de outra forma, já que não chegou por você. 6 horas e 39 minutos na capital, as notícias jurídicas do nosso país. Obrigada, Edvan, por sua participação, meu lindo.
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3: 6 horas e 39 minutos na capital. O julgamento sobre constrangimento da vítima em audiência de processo será retomado nesta quinta-feira. Na sessão de hoje, serão ouvidas manifestações das partes, tá? Plataformas terão 60 dias para implementar medidas estruturais, decide STF. Tese firmada sobre o marco civil da internet foi aperfeiçoada em julgamento em embargos. Vai dar muito o que falar esse assunto aí, que é importante para a nossa sociedade. 6 horas e 39 minutos na capital.

E hoje quem está em festa é meu amigo Lorivo Pepe. Parabéns, Lorivo, aí no município de Alto Alegre, né? Em particular, é meu amigo, gente boa demais. Nosso amigo Castro, parabéns. Altinho Luiz e também hoje quem está de nível é Inácia Lopes e Oxa Gonçalves. Parabéns, Oxa!

0: E você que tá aí do outro lado, não falei teu nome, ó, mas sinta-se abraçado aqui conosco, tá bom? Que seja mais um. Muitos bens pra você, meu bem. 6h41 na capital, quem está conosco aqui, vamos saber? 91-15-21-55. Oi, Geisa, vou te ligar sim. Opa! Que maravilha! Venha divulgar seus produtos e serviços conosco aqui na nossa Rádio Folha, beleza? Você tem aí uma panificadora? Quer divulgar? Divulga conosco. Tem uma lanchonete, um açougue, né? Você tem aí uma loja de roupas, né? Uma loja de eletrodomésticos? Vem pra cá. Tá abrindo academia? Vem pra cá, né? Você de repente está aí com a sua pizzaria, quer fazer um sorteio de pizza aqui, a gente também faz. 6h42 na capital. Oi, Geizinha! Amo você, por esse teu jeito de ser e tratar todos com muita igualdade. Um abraço. Uma amiga Maria Helena, vou falar em Maria Helena, lá do Joque, né? Falar em Maria Helena, mandar um beijo pra minha amiga Maria Helena, lá do Residencial Vila Jardim, que também tá paquerando o nosso Manhã Sertaneja. Luizão do Apiaú, bom dia, meu querido.
1: Bom dia, Isamata, aqui é o Luizão do Apiaú. Dá um alô pra minha esposa Toninha. Oferecer a mosga rumo a Goiânia com Leonardo. Dá um alô pro seu Nilo e o Rildo na Fazendinha. Bom dia.
0: Um abraço, obrigada por sua participação conosco. Francielito, bom dia, Geisa Matos. Pediu uma música. Ouvi aqui no sítio. Todos estão ligados. Um abraço, Francielito. João Cabeça Branca. Bom dia, seu João.
2: Bom dia, Geisa Mata. Aqui é o João Cabeça Branca, da Vila Primavera. Chácara Vitória é o nome da minha chácara. Gostaria de ouvir uma música Milionário José Henrique. As duas camisas. Eu ofereço para minha esposa, Ivaneide, aqui no Pialta Raia, município de Bonfim.
0: Essa é boa, hein? Essa é top, essa música que o senhor pediu é topíssima. Inclusive já tá até aqui na ponta do play, viu? 6h43 na capital, bom dia. Alô, Nilo, um beijão pra você, meu querido. Tá na audiência do programa.

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0: 100.3 FM, Rádio das Pessoas, que é Roraima, 6 horas e 51 minutos na capital. Já já, momento da seresta, porque hoje tem, viu, produção? Muita gente acordando, já mandando mensagem. Ó, Lino Carvalho tá conosco. Valeu, Lino, pra você, pra sua esposa, todo mundo aí. Leni Rômulo. Bom dia, Geisa. Ótima quinta-feira pra todos nós. Amém. Beijão, querida. Gessé Taxista tá dando bom dia. O José Dierson, bom dia, meu amigo José Dierson. O Antônio Mourão, comandante de policiamento de Alto Alegre. Eduardo Cabral e Dona Morena. Tô agarrado aqui, Geisa, tirando o leite da mimosa. Uhum. Tá bom, Dudu? Regina Sandra. O Rodrigues também tá conosco. Geisa, um abraço pra vocês tudinho aí, tá bom? Tá ótimo. Timóteo Oliveira, bom dia, Geisa. Alberto Leal, bom dia. Quem tá participando aqui vai ganhar alô, hein? Que programa maravilhoso, Geisa. Carmen Oliveira, valeu, Carminha. Amiga Adélia, seu Luiz e Lisandro. Meu amigo Pena, Sargento Pena, Sargento Lopes, Doutora Maria do Socorro, Regina Todescato, um beijo, Regina. O Armando, obrigada. Eu fiz pão, é mesmo, Adélia? Guarda um... Adélia, fala isso não, Adélia, que eu sei que teu pão é bom demais. Gente do céu, Adélia faz... Ei, gaúcha... Logo agora, gaúcha.
1: Me dê, babai.
0: Dô não, quiser a Adélia vai fazer pra mim. Valdo e Matheus, o Armandinho tá conosco. Bom dia, Geizinha. Tô na tua cola. É mesmo, né? Continue aqui. Jandilson Filezinho também tá conosco. Obrigada pra você e pra sua família, tá, Jandilson? Olha quem está conosco também, ó. Vânia do PH Frios. Valeu, Vânia. Beijo, beijo pra você, querida. 6h52 na capital. Vem pra cá, já afastou aí o sofá? Já, né? Com certeza. Hã?
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0: 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Aí o nosso Momento da Seresta volta amanhã aqui dentro do nosso programa Manhã Sertaneja. 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E aproveita, é você que tá aí ouvindo o nosso Manhã Sertaneja, fala que ouviu o Geizinha falando aqui. Alô, Morena! Um beijo pra você, querida. Obrigada pelo seu carinho, pela sua audiência aqui conosco, tá? E pela parceria também. 158 na capital. Ah, acabou o milho, acabou a pipoca. Gente do céu. Alô, Duda. Beijo pra você, pro Felipe, pra Dona Inácio, Zé Gaúcho. Sempre quando eu tô visitando... Eu lembro que tô visitando lá o pessoal, o casal, né? E aí ele fala assim, quando eu vou embora, ah, acabou o milho, acabou a pipoca, hein, gente? Um tantão de gente aqui, eu só vou, né, dar uma pincelada, como diz o cearense. José Lorival, Luiz Linhares, João Eudes, Alci Marques, um beijo pra você, meu amigo Ximenes Aguiar, Raira, Raimundo Silva, Ivone... Gente do céu, Raimundo, querido, um beijo pra você, Silvinho, todo mundo aí, tá todo mundo convidado pra amanhã, vem mais cedo, gente, tá? Aí eu fico aqui apertado, coração apertado, né, porque não abri o áudio de vocês, nossa senhora. 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Avenida 1º de Julho no centro e Getúlio Vargas. Na sequência você vai ficar com o Jornal Primeira Hora, direto em cadeia com a Rádio Bandeirantes. Um beijo pro Natanael que está nos dando carona nesse horário. Beijo pra minha mãe lá no sítio Santa Luzia e doutora Neila, minha irmã.
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0: Sinal verde pra Bandeirante. Até amanhã. Tchau, tchau.
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3: Hora Oficial do Brasil, 7 horas.
4: Quinta-feira, 18 de junho de 2026.
3: Brasil passa a ter novas regras. Há menores que produzem na internet e redes terão mais obrigações de fiscalização.
4: Taxa básica de juros cai a 14,25% ao ano, mas o bolso do brasileiro segue pressionado.
3: Donald Trump admite que continuidade da guerra com o Irã poderia causar catástrofe econômica.
4: Segunda rodada da Copa começa hoje. Ontem, Inglaterra e Croácia fizeram o jogo mais disputado até aqui.
3: Neymar treina com bola pela primeira vez na seleção, mas não deve jogar contra Haiti.
4: E já a seguir.
3: Polícia Federal realiza hoje nova fase da Operação Compliance Zero.
5: Tempo.
6: Nesta quinta-feira, a massa de ar polar domina no centro-sul do país. Em Porto Alegre, o dia será gelado, com mínima de 9 graus e máxima de 18 graus. Já na capital paulista, o ar frio também domina, com mínima de 8 graus e máxima de 19 graus. Enquanto em Brasília, o sol predomina e as chuvas reduzem na capital. A mínima alcança os 15 graus e máxima de 27 graus.
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3: Vamos a Bandeirantes Brasília agora, do Distrito Federal. Felipe Campbell traz informações sobre a operação da Polícia Federal. Compliance Zero. Campbell, bom dia.
4: Bom dia.
7: Bom dia, Nelson. Bom dia, Ana. Polícia Federal deflagrou nesta quinta-feira a nona fase da Operação Compliance Zero, que investiga a suposta participação de um agente público em um esquema de irregularidades envolvendo instituições do sistema financeiro. Por determinação do Supremo Tribunal Federal, policiais federais cumprem 18 mandados de busca e apreensão aqui no Distrito Federal, mas também na Bahia e em São Paulo. Além das buscas, foram autorizadas medidas cautelares, como a proibição de contato entre os investigados, suspensão de passaporte de monitoramento eletrônico. Segundo a PF, a investigação apura possíveis práticas de corrupção passiva, corrupção ativa e lavagem de dinheiro. Os detalhes sobre os alvos da operação e o papel dos investigados no esquema ainda não foram divulgados. Essa nona etapa da Operação Compliance Zero dá continuidade às operações sobre as suspeitas envolvendo o Banco Master e diversas irregularidades financeiras em âmbito nacional. Volto com vocês.
4: E a gente volta a falar sobre a Operação Compliance Zero e também o caso do Banco Master ao longo do Jornal Primeira Hora. Obrigada aqui ao Felipe Campbell. Bandeirantes 7 e 3.
3: A Polícia Federal localiza conversas do presidente da Câmara, Hugo Mota, pedindo ao banqueiro Daniel Vorcaro a liberação de um empréstimo para a cunhada dele.
4: As informações publicadas pelo jornal Estado de São Paulo foram confirmadas pelo jornalismo do Grupo Bandeirantes.
3: O diálogo entre os dois trata do repasse de cerca de 22 milhões de reais do Banco Master para uma empresa de Bianca Medeiros em março de 2024.
4: O período é anterior à posse de Mota na presidência da Câmara.
3: Investigadores apuram se houve eventual contrapartida por parte do parlamentar, o que poderia configurar crime.
4: Ao jornal, Mota não respondeu se atuou para liberar o financiamento. Ele afirmou apenas que a operação de crédito está dentro da legalidade.
3: Fontes da Band ligadas ao caso dizem que Bianca Medeiros já foi procurada pela PF e confirmou que as prestações do empréstimo estão sendo pagas.
4: Os agentes da Polícia Federal analisam os dados junto com outras menções ao deputado que foram encontradas no celular de Vorcaro.
3: Na lista está o pagamento de uma viagem de Hugo Mota a Lisboa, a convite do senador Ciro Nogueira, do Progressistas.
4: Mais informações de Brasília, agora com o repórter Caian Messina.
8: O Four Seasons Hits Lisboa é um dos hotéis mais exclusivos da Europa. As diárias chegam a R$100 mil, com direito a restaurantes com estrelas Michelin e a maior coleção de arte privada do século XX em Portugal. Foi nesse ambiente de sofisticação que, segundo a Polícia Federal, Ciro Nogueira e Hugo Mota se hospedaram em junho de 2024. Tudo pago por Daniel Vorcaro. Em mensagem a um assessor, o banqueiro manifesta preocupação com a privacidade das reuniões no hotel. Tem que ter alguém lá embaixo. Quando você sai do elevador, já dá para ver tudo, quem está, o que está acontecendo. De acordo com a PF, o senador e o presidente da Câmara passaram uma semana no Hotel 5 Estrelas. Mota afirmou que estava em um evento corporativo e, nos bastidores, disse a interlocutores que viajou a convite de Ciro Nogueira, com despesas pagas por Vorcaro. O senador foi procurado, mas não se manifestou. As informações apresentadas mostram, segundo investigadores, os motivos pelos quais Daniel Vorcaro, o pai dele, Henrique, e o primo, Felipe Cansado, devem permanecer presos. Na avaliação de delegados, os três continuaram praticando crimes enquanto estiveram em liberdade. Henrique Vorcaro coordenava a turma, uma espécie de milícia para ameaçar adversários e fazer a segurança do dono do Banco Master. O braço direito dele, conforme a PF, era Manuel Mendes Rodrigues, o Manolo. Já o homem conhecido como sicário, Luiz Felipe Mourão, seria, ao lado de Manolo, o responsável por executar as ações. A investigação aponta que foram colhidos robustos indícios de que Manuel Rodrigues lidera uma organização fortemente armada no Rio de Janeiro, com integrantes que realizam segurança privada, portando diversos armamentos de grosso calibre, incluindo fuzis, além de veículos blindados e outros recursos típicos de organizações paramilitares. Mesmo quando Vorcaro já estava preso há 2 meses, Manolo se queixou da falta de pagamento em mensagens recuperadas pela PF, o que para a corporação mostra que a quadrilha seguiu ativa. Manolo foi preso pouco depois do sicário, que, segundo investigação da PF, se matou na sede da Polícia Federal em Minas Gerais. O relator do caso Master no STF, André Mendonça, ainda não decidiu para onde Daniel Vorcaro será transferido. Mas, como não houve avanços na delação premiada, o banqueiro deve sair em breve da superintendência da PF em Brasília.
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3: Bandeirantes 7:13, informação confirmada pela reportagem da Bandeirantes em Brasília, acontecendo nesse instante mais uma fase da Operação Compliance Zero, e o principal alvo é Jax Wagner, que é líder do governo Lula no Senado. Essa operação investiga fraudes envolvendo o Banco Master e os vínculos do ex-banqueiro Daniel Vorcaro com possível participação de Jax Wagner no esquema. Daqui a pouco a nossa reportagem de Brasília volta com mais informações.
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6: Bandeirantes 7:14, vamos aos Estados Unidos. O Ricardo Capriotti fala da segunda rodada da Copa do Mundo. Capri, bom dia.
3: Bom dia.
7: Tudo bem, Nelson? Bom dia a você, a Ana, todo mundo que está conosco aqui. Nova Jersey, está amanhecendo o dia, são 6 horas e 14 minutos por aqui, 15 graus a temperatura, e terminou então a primeira rodada da primeira fase da Copa do Mundo. E essa primeira fase com uma média muito parecida com o que nós tivemos de gols na última Copa do Mundo. Ao final dessa primeira rodada, 24 partidas foram disputadas, 63 gols marcados, média de 2,63 por jogo. Na última Copa do Mundo, 2,61 gols por partida, então está na média. Porém, tecnicamente falando, essa parece ser uma Copa mais bem disputada, com jogos mais emocionantes. Tivemos uma prova disso no jogo de ontem, entre Inglaterra e Croácia. Os ingleses venceram por 4-2. Foi talvez o melhor jogo dessa Copa do Mundo até aqui, com o Harry Kane brilhando, marcando duas vezes. Ele que vai certamente brigar pela artilharia da Copa, junto com outros nomes, como Luiz Dias, por exemplo, que ontem também apresentou o seu cartão de visitas. O atacante colombiano marcou uma vez, deu uma assistência na vitória da Colômbia sobre o Uzbequistão por 3-1. Ainda ontem tivemos a vitória de Gana contra o Panamá por 1-0, gol marcado pelos ganeses já nos acréscimos da partida. Esse jogo foi disputado no Canadá. E abrindo a jornada de ontem, Portugal e Congo empataram por 1-1. E foi decepcionante, principalmente pela participação de Cristiano Ronaldo. Além do desempenho apagado do time português, o astro CR7 pouco produziu e hoje tem sido muito questionado pela imprensa portuguesa. Aos 41 anos de idade, talvez Cristiano Ronaldo não seja mais aquele que nos acostumamos a ver ao longo de tantas partidas importantes de Copas do Mundo. Mas o fato é que hoje começa a segunda rodada da primeira fase da Copa do Mundo e nós vamos ter jogos importantes e relevantes nesta quinta-feira. Começando com a partida da 1 da tarde pelo horário de Brasília, Tchequia enfrenta a África do Sul, depois às 4 da tarde tem Suíça e Bósnia, às 7 da noite Canadá e Catar e às 10 da noite o México enfrenta a Coreia do Sul. Esse jogo terá a transmissão Bandeirantes, todas essas partidas pelo horário de Brasília. Lembrando que a seleção brasileira estará em ação nesta segunda rodada da primeira fase, nesta sexta-feira, 9:30 da noite, na cidade da Filadélfia, aqui pertinho de Nova Jersey. Mas sobre o Brasil, a gente fala daqui a pouquinho no Pulo do Gato e ao longo da nossa programação. Eu volto com vocês, Nelson e Ana.
6: Valeu, Capri. 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
8: Dicas sempre muito bem-vindas da Renata Flores, não é da sua conta, amanhã tem mais aqui nesse espaço. 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
8: 7:20.
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2: Uma ótima manhã para você que circula aqui pela cidade de São Paulo. Informações do trânsito e do seu caminho. A gente fala agora da Avenida João Dias. Sentido do centro, tem lentidão da estrada de Itapecerica até a ponte João Dias. Reflexo do acesso à marginal do Rio Pinheiros. Já você que segue na ponte João Dias no sentido do bairro, cenário diferente, um trânsito fluindo bem. 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
4: Crianças e adolescentes que ganham dinheiro produzindo conteúdo para as redes sociais precisam, a partir de agora, de autorização judicial para continuar na atividade.
3: A regra está prevista no ECA Digital e também vale para menores que participam de conteúdos promovidos por adultos.
4: A medida entrou em vigor nesta quarta-feira.
3: O alvará, ao que já era exigido para crianças trabalharem como atores ou em peças de publicidade, deve ser solicitado nas varas da infância e juventude.
4: O documento deve estabelecer o tempo de exposição na internet, além de definir qual o formato das publicações.
3: O envolvimento do menor em conteúdos considerados eróticos ou violentos é proibido.
4: Os pais ou responsáveis precisam comprovar que a criança está frequentando a escola.
3: E deixar claro o destino da remuneração, como explica o advogado da Comissão dos Direitos da Criança e Adolescente da OAB, Ariel de Castro Alves.
5: Os pais e mães, quando vão pedir as autorizações, devem provar que abriram uma conta poupança específica para a criança e para o adolescente, se existem ganhos por meio das monetizações, dos impulsionamentos.
4: A fiscalização da nova regra será feita pela Agência Nacional de Proteção de Dados, Varas da Infância, Conselhos Tutelares e Ministério Público do Trabalho.
3: E o Conselho Nacional de Justiça vai organizar a criação de um Banco Nacional de Alvarás Judiciais de Menores de Idade.
4: Em nota, a Meta, responsável pelo Facebook e Instagram, disse que está notificando os usuários para que apresentem a autorização ou as páginas serão derrubadas.
3: O Google, responsável pelo YouTube, não respondeu aos questionamentos da reportagem.
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3: Vamos a Brasília, mais informações envolvendo as redes sociais. Vitor Gomes, bom dia.
6: Bom dia, Nelson. Bom dia, Ana Paula e a todos os nossos ouvintes. As plataformas digitais têm 60 dias para começar a cumprir as obrigações impostas a essas empresas, dentro das regras de responsabilidade civil no Brasil. A decisão foi tomada após o Supremo concluir ontem o julgamento sobre o papel das Big Tech sobre o controle de conteúdos ilegais publicados nas redes. As organizações passam a ter o dever de cuidado, ou seja, vão ter que olhar se o que foi postado é criminoso, como pornografia infantil, racismo e terrorismo. Se for, as plataformas ficarão responsáveis por remover imediatamente esses posts depois de que as notificações dos usuários forem checadas. Antes, esse tipo de conteúdo só era retirado do ar por decisão judicial. As empresas ficam ainda obrigadas a oferecer canais eficientes para receber as notificações, analisar e, se for o caso, remover conteúdos ilícitos. Caso contrário, poderão ter que responder na justiça por danos materiais e morais. Uma novidade é que as redes se livram de punição se ficar demonstrada dúvida razoável sobre a ilicitude do material. Não cabe mais recursos à decisão. Assim, o efeito dessa regra é imediato. Volto com vocês.
3: Obrigado, Vitor.
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3: O quinto sinal marca a hora oficial do Brasil, 7:30.
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0: 7:39. Bom dia. Bom dia, Boa Vista. Bom dia, Roraima. Bom dia, Brasil. Bom dia, mundo.
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0: No ar, aqui pela sua Folha FM, em Boa Vista, na 94.7 em Bonfim, onde o sinal já está ok, segundo as informações que eu recebi. E claro, pelos aplicativos RádiosNet, nosso aplicativo oficial aqui, Rádio Folha FM 100.3, Alexa, e com imagens também pelo YouTube. Até às 9:30 da manhã, muita informação e prestação de serviço no seu rádio, aqui hoje, quinta-feira, 18 de junho de 2026. Hoje no Bom Dia, investigação apura suspeita de laranja em aluguel de 60 mil reais na educação de Uiramutã. Vamos trazer também bastidores, debate e desempenho dos candidatos à eleição suplementar, a batalha judicial de Arthur Henrique, o embrólio aí das urnas e o caos eleitoral. Vamos falar também sobre a instalação das urnas no interior aqui do nosso estado, que deve ser finalizada hoje. Vamos já trazer essas informações aqui para os nossos ouvintes, para você que sintoniza a 100.3 FM, o Bom Dia. Nível do Rio Branco registra queda após a redução das chuvas. Aqui em Boa Vista, nível do rio chegou a 5,39 metros nesta quarta-feira, após semanas aí de elevação provocada pelas chuvas. Vamos falar sobre a Copa 2026, os jogos desta quinta-feira que abrem a segunda rodada da fase de grupos, dos jogos também realizados ontem, né? Jogos bastante movimentados. O jogo da Inglaterra com a Croácia foi um jogo muito bom, à tarde. Colômbia ganhou na estreia também à noite. A gente vai trazer essas informações também da Copa, da política, da economia nacional. Lula criticando a iniciativa dos Estados Unidos de propor novo tarifaço contra o Brasil. O Ministério da Educação prorrogando até 22 de junho o pagamento da inscrição do Enem 2026. Mais tempo, mais prazo aí para o pessoal que vai fazer o Enem pagar, né, a taxa de inscrição. Tudo isso e muito mais a partir de agora, aqui no meu, no seu, no nosso Bom Dia 100.3.
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0: Aqui você tem voz, então participa aqui conosco no 991-15-2155, que é o canal da denúncia, o canal da opinião do ouvinte. Vem pra cá. Vem para cá participar conosco, manda a tua mensagem de áudio, de texto, fazendo a sua denúncia, a sua reclamação, a sua reivindicação ou manifestando aqui a sua opinião sobre os assuntos que vamos levar até você, sobre aqueles assuntos também que estão em evidência nos noticiários locais e também nacionais. Fica à vontade para participar conosco aqui. Manda vídeos também, tá bom? Manda vídeos com alguma denúncia que você queira fazer. Uma situação que você se depare também aí pelas ruas da nossa cidade, você que está trafegando, nos dando carona, muito obrigado pela companhia, pela audiência. Qualquer situação aí pelo trânsito da nossa cidade, você passar, registre e mande aqui para o nosso WhatsApp, que é o 991-15-2155, tá bom? Essas informações aí dos nossos ouvintes que esses dias estavam reclamando bastante a respeito do trânsito ali na Avenida Carlos Pereira de Melo devido a uma obra, né, de ampliação, o fechamento ali do portão da instituição do lado da Avenida Venezuela. Então, os motoristas que vêm aí sentido centro pela Carlos Pereira de Melo reclamaram bastante nesses últimos dias do trânsito parado, do congestionamento devido a essa intervenção no trânsito ali na Avenida Venezuela. A Universidade Federal de Roraima informou que ontem, tiraria aí essa interdição. Então, melhoraria o trânsito, né? Mas voltará, novamente com essa interdição pelos próximos dias. Mas vai dar um tempo aí, disse que ontem iria retirar essa interdição. Que os nossos ouvintes aí que estejam trafegando por essa região, por essa localidade, podem aqui mandar mensagem nos informando como é que está, se o trânsito está fluindo melhor hoje aí ou não, se continua do mesmo jeito como nesses últimos dias aí. Mas eu começo esta edição aqui do Bom Dia falando sobre uma investigação que apura e suspeita de laranja em aluguel de R$60 mil na Secretaria de Educação lá de Uiramutã. Um aluguel de um imóvel sem licitação pela Prefeitura virou alvo aí de investigação. Uma investigação foi aberta para apurar possíveis irregularidades no aluguel de um imóvel pela Secretaria Municipal de Educação, Cultura e Desporto de Uiramutã. O caso é alvo de um procedimento preparatório instaurado pela promotora de justiça substituta Ariane Faria Silva. O contrato em questão foi firmado em abril de 2025, pelo valor de R$60 mil para a locação de um prédio destinado a funcionar como armazém do Departamento de Cultura do município. A contratação foi assinada pelo prefeito de Uiramutã, Benício de Souza, e utilizou recursos da verba de manutenção da Secretaria de Educação. De acordo com o Ministério Público aqui do Estado, o negócio foi fechado por meio de inexigibilidade de licitação, que é aquela modalidade que permite a contratação direta sem concorrência pública. A apuração quer descobrir se os valores cobrados estão de acordo com os preços de mercado, se as regras aí para dispensa ou para dispensar a concorrência foram cumpridas e se o barracão está realmente sendo utilizado para o atendimento da população, para aquilo que foi proposto aí. A apuração também foca em suspeitas mais graves listadas aí na portaria publicada pelo Ministério Público. Conforme o órgão fiscalizador, há indícios de conflito de interesses envolvendo o agente político, contratação por meio de laranja, interposta pessoa, né, e eventual prejuízo aos cofres públicos. Tudo isso o Ministério Público está investigando. Com a mudança aí do caso para procedimento preparatório, os investigadores ganham mais prazo para coletar documentos e depoimentos antes de definir os próximos passos. E o jornalismo aqui da Folha FM vai continuar acompanhando, e qualquer desdobramento sobre esse caso, sobre essa investigação, a gente te atualiza também aí do outro lado. 7:47 e o tempo, hein? O tempo e a temperatura agora, tá quente aí fora. Hoje tá quente, tá parcialmente ensolarado hoje. Neste momento aqui os termômetros estão marcando 26 graus, mas a sensação térmica já é de 29 graus para agora esse horário, né, 7:48. Então tá quente aí fora. Há um alerta amarelo de chuva intensa aqui para Roraima e outros estados aqui da nossa região, da região norte do país, tá? Mas, portanto, há esse alerta amarelo para cá. Possa ser que o tempo mude, mas neste momento aqui a probabilidade de chuva está zerada, vento aí de 5 km por hora, a umidade de 85% e a qualidade do ar tá boa também para o boavistense respirar com tranquilidade. Então, esta é a previsão de momento aqui. Falando em previsão, chuvas, né, em Roraima, ou a falta dela, nós vamos aqui falar sobre o nível do Rio Branco. Nível do Rio Branco que sofreu uma queda, devido até a ausência de chuvas aqui na nossa capital. Deu uma trégua, chuva, deu uma queda, uma trégua, e o nível do Rio Branco desceu, baixou. O nível do Rio Branco apresentou redução aí nos últimos dias após a diminuição das chuvas aqui em Boa Vista. De acordo com dados divulgados pela Companhia de Águas e Esgotos de Roraima, CAE, o rio registrou 5,39 metros. Durante o período de maior

metros o nível do Rio Branco, lá no município de Caracaraí também, que é um município que decretou situação de emergência aí por conta das chuvas. Então, é isso. Agora 7:51, 7:51, vamos falar de eleição suplementar, tá? Vamos falar de eleição suplementar. Temos informações aqui sobre a eleição suplementar atualizada para você e daqui a pouco a gente vai falar, trazer os bastidores, trazer todo esse imbróglio aí em torno da candidatura de Arthur Henrique. Todo também o debate, né, e o desempenho aí dos candidatos, a batalha judicial de Arthur, o imbróglio das urnas e o caos eleitoral. E atualiza agora aqui também uma informação no nosso site sobre a eleição suplementar. Que o presidente aí do Tribunal Regional Eleitoral aqui de Roraima, o desembargador Mozarildo Cavalcante, informou ao ministro Flávio Dino que a corte local cumpre integralmente a decisão provisória do magistrado do Supremo Tribunal Federal. Tá? No dia 27 de maio, Dino obrigou aí de forma provisória o TRE a alterar a regra que permitia na eleição suplementar para o governo a participação de candidatos que se afastassem em até 24 horas após a convenção. Como resultado, no dia 2 de junho, o TRE aprovou a mudança para considerar os prazos de desincompatibilização, 3, 4 e 6 meses de antecedência ao pleito. Aí, consequentemente, a corte aprovou as candidaturas de Antônia Pedrosa do PT e Arthur Henrique do PL por descumprimento das regras previstas em lei. A corte reprovou essas candidaturas, elas foram indeferidas. O PT, como todos sabem, substituiu a professora Antônia Pedrosa pela socióloga Nelita Frank como cabeça de chapa, enquanto o PL decidiu, né, manter aí o ex-prefeito ao recorrer às três principais instâncias da Justiça Eleitoral. Aqui, TRE, o TSE e até no Supremo Tribunal Federal também. Arthur Henrique conseguiu uma decisão do juiz Fernando Pinheiro dos Santos aqui no TRE, que o autorizou a realizar campanha como candidato subjúdice, ou seja, que aguarda julgamento definitivo de seu registro. Ele conseguiu estar participando das propagandas e realizando campanhas. A decisão do ministro Flávio Dino já tem o apoio de 3 dos 4 ministros lá da primeira turma do STF, na esfera jurídica. No Tribunal Superior Eleitoral, entretanto, a maioria dos magistrados do Pleno apoia a regra inicial das 24 horas em matéria administrativa. Porém, nesta semana, foi terça-feira, o autor da liminar esclareceu que sua decisão segue válida, que é lá o ministro Flávio Dino, independentemente do fim de seu julgamento, e que o TSE, o Tribunal Superior Eleitoral, se submete à autoridade da Suprema Corte. Né? A Suprema Corte, o STF, está acima do TSE, então é quem dá a palavra final. Nessa quarta, em ofício ontem, dia 17, em ofício ao ministro do STF, Mozarildo Cavalcante reforçou que foi notificado da liminar de 27 de maio no dia seguinte e que o TRE mudou a regra em 2 de junho para atender a decisão, além de indeferir as candidaturas que descumpriram os prazos. As candidaturas, né, que descumpriram os prazos da desincompatibilização foram indeferidas, a da Antônia e o do ex-prefeito Arthur Henrique. Em entrevista aqui ao programa Agenda da Semana, no domingo, o jurista Alex Ladislau disse que a decisão da primeira turma irá prevalecer sobre a do TSE, né, que formou maioria para manter o Arthur. Ele reforçou ainda que a Constituição e as leis estão acima de resoluções e outros atos administrativos. Então, aqui, né, em relação à eleição suplementar, o desembargador Mozarildo Cavalcante, presidente do Tribunal Regional Eleitoral, informou ao ministro do STF, Flávio Dino, que o TRE aqui está cumprindo ou cumpriu aí

0: a liminar do ministro, né? Lá do STF. Surgiram alguns questionamentos aí de que a corte local estaria desobedecendo, né, as ordens lá de cima. São 7 horas e 56 minutos, agora 7h56. Daqui a pouco a gente fala mais sobre eleição suplementar, tá? Daqui a pouco a gente vai trazer informações também, né, o desempenho aí dos candidatos no debate que teve numa emissora de TV local ontem, como que se saíram os candidatos. E trazer outros bastidores aqui para você também. Mas agora, quero trazer algumas informações de polícia aqui para você que se liga no Bom Dia. Quero falar a respeito, rapaz, de uma operação integrada que apreendeu armas, munições, drogas e equipamentos de comunicação lá no município do Bonfim. Então você que nos acompanha aí pela 94.7, vamos levar essa informação que diz respeito aí ao trabalho, né, das forças de segurança no município de fronteira com a República Cooperativista da Guiana. Olha, uma ação integrada aí das forças de segurança que atuam na terceira fase da Operação Brasil contra o crime organizado, realizada no âmbito da Operação Cão de Faro, resultou na apreensão de armas de fogo, munições, entorpecentes e equipamentos de comunicação aí no município de Bonfim, região de fronteira aqui de Roraima, fronteira com a Guiana. A ocorrência foi registrada nas proximidades do quilômetro 100 da BR-401, durante a missão Cão Protetor, executada pela 1ª Companhia de Policiamento com Cães, né, o Canil da Polícia Militar de Roraima. Estamos mostrando imagens para você que nos acompanha pelo YouTube. Durante patrulhamentos, policiais visualizaram uma motocicleta transitando no sentido Bonfim Boa Vista. Ao perceber a aproximação da equipe, o garupa arremessou uma mochila às margens da rodovia e fugiu juntamente com o condutor, tomando rumo ignorado. Após a verificação do material abandonado, os policiais encontraram 3 armas de fogo, sendo um rifle calibre 22, com numeração suprimida, e 2 espingardas calibre 20, uma delas com numeração identificada e outra com a numeração suprimida. Também foram apreendidas 38 munições calibre 22, 6 munições calibre 20, um carregador calibre 22, 3 rádios comunicadores e um monocular de visão noturna. Na sequência, a cadela policial Fúria foi empregada em buscas aí nas proximidades do local, apresentando indicação positiva para a presença de entorpecentes. Aí, durante as diligências, foram localizados 3 invólucros contendo substância análoga a skunk e um invólucro com material aparentando ser pasta base. Todo o material apreendido foi apresentado à Polícia Civil de Roraima, responsável pela adoção dos procedimentos legais cabíveis e pelo prosseguimento também das investigações. Essa ação integra a Operação Cão de Faro, desenvolvida pelas unidades especializadas de operações com cães das polícias militares e inserida na terceira fase da Operação Brasil contra o crime organizado, que é uma ação coordenada pelo Ministério da Justiça e Segurança Pública aqui em Roraima. Essa iniciativa conta com a participação da Secretaria de Estado de Segurança Pública e dos órgãos estaduais de segurança, fortalecendo as ações de enfrentamento ao crime organizado nas regiões de fronteira, divisas e áreas estratégicas do Estado. A Operação Cão de Faro atua de forma integrada às operações protetor das fronteiras e divisas e protetor dos biomas, ampliando a capacidade de localização de drogas, armas, munições e outros materiais ilícitos, além de reforçar o trabalho de inteligência, fiscalização e repressão qualificada às organizações criminosas. A atuação conjunta das forças de segurança demonstra aí o compromisso, né, das nossas forças de segurança com o fortalecimento das ações integradas de combate à criminalidade, especialmente em áreas sensíveis e estratégicas para a segurança pública estadual, que são aí as nossas fronteiras. Olha, 8 horas em ponto, lembrando aos nossos ouvintes que nós estamos com imagens no YouTube. Então chega conosco aqui no YouTube agora para deixar o seu like, para compartilhar a nossa live, e para comentar também, para participar aqui conosco, tá bom? Então faça o seguinte, vem para cá, para a nossa live do YouTube. Vamos bater a nossa meta aí de 50 likes, tá? O Ferreira vai colocar aí na tela a nossa meta de 50, já estamos na metade disso. Então logo logo vamos alcançar e passar como todos os dias a gente tem passado. Então deixa o like, que seu like é importante para alcançarmos mais pessoas ainda. E depois que você deixar o like, você vai no botão compartilhar e manda a nossa live aí para quem você quiser. Manda nos contatos aí do seu WhatsApp, nos contatos individuais, manda nos grupos aí de notícias também que você faz parte, fica à vontade. Nos grupos da família, da vizinhança. O importante é você compartilhar. Quem não for inscrito, inscreva-se e ative o sino para receber as nossas notificações. Dá para receber as nossas notificações. Aí depois que você deixou o like, que você compartilhou, você vai no chat e comenta. Deixa aí o seu bom dia, o seu alô, o seu recado. Eu já aproveito para mandar aqui o bom dia para quem já está conosco, para quem já deixou o seu bom dia aqui no nosso chat, tá? Da nossa live. O Flávio Dias. Flávio Dias, tudo bem, Flávio? Bom dia, obrigado pela sua participação. O nosso amigo Wellington Brito, tudo bem, Wellington? Ele diz, bom dia, meu amigo querido, a 100.3 está bem servida com seu profissionalismo e dedicação. Parabéns, Deus te abençoe sempre. Obrigado, viu, meu amigo Wellington Brito. Um abraço. Antônia Santos também está por aqui. Bom dia, Natanael, e a todos, que Deus nos proteja. Amém. A nossa amiga Cecília também está por aqui. Tudo bem, Cecília? Cecília Nascimento. Ela diz, bom dia, amigo Natanael, já ouvindo a melhor rádio. Um alô para a Norma e o Valdir no Jardim Tropical. Alô, Norma, Valdir aí no Jardim Tropical. Estão sempre aqui sintonizados conosco. A dona Antônia e o seu Chico lá na Vicinal 3, na Serra Grande 2. E também a Esther, que é amiga aqui da nossa amiga Cecília. Está lá na Serra Grande 2 também, ouvindo a nossa programação. Zedequias Galvão. Tudo bem, Zedequias? Bom dia. Bom dia, Natanael. Bom dia. Há 3 serviços, transporte e mudanças. Tudo bem? Também o Eris Carlos Figueiredo. Bom dia, Natanael. Bom dia, Eris Carlos. A nossa amiga Cátia Rodrigues. Tudo bem, Cátia? Ela diz, bom dia, meu nobre Natanael. Estou por cá. Já dei meu like. Obrigado, Cátia. Tá aí Mucajaí, Cátia? Como é que tá Mucajaí, hein? Jorge Alejandro. Nosso amigo Jorge, né? É Jorge, né, Herrera? Venezuelano. Jorge Alejandro Salvatore. Está em Santa Helena, né? Está em Santa Helena. Ele diz, muito buenos dias, saludos desde Venezuela, sempre assistindo o seu excelente programa. Ó, esse espanhol misturado com portunhol. Um abraço aí, viu, meu caro Jorge Alejandro, direto da Venezuela nos acompanhando. Olha, o bom dia internacional aí. Juvenal de Almeida, tudo bem, Juvenal? Como é que tá, rapaz? Bom dia, meu amigo. Eu tô aqui em casa e tô ligado no bom dia. Então, Juvenal tá lá no Pérola assistindo a gente. Fábio Oliveira, tudo bem, Fábio? Bom dia, obrigado aí pela sua audiência, pela companhia. Júlio César Pinto também chegou por aqui. Feliz quinta-feira, amigo Natanael, ao vivo e a cores. Abraços, valeu, obrigado. É o professor Júlio, né? Professor Júlio Pinto. A nossa amiga Cátia Mucajaí está ensolarado, amigo. Está ensolarado também lá em Mucajaí, viu? Hoje tá daquele jeito. Luciano também está por aqui. Luciano Josué Pires. Bom dia, Natanael. Deus abençoe nosso dia. Amém. Vamos seguindo por aqui com as notícias. Olha, a Polícia Civil de Roraima divulgou aqui informações sobre a Operação Rota do Norte. A Justiça bloqueou quase R$500 milhões de reais, viu? Quase R$500 milhões de reais, e impõe aí um dos maiores golpes financeiros já desferidos contra a facção Trem de Aragua. Tivemos aí a operação, né, da Polícia Civil aqui de Roraima. Foi uma operação, aliás, realizada também em outros estados contra a Trem de Aragua, contra o Trem de Aragua, que sofreu aí um duro golpe financeiro. Então, a Polícia Civil aqui de Roraima, por meio da DRACO, que é a Delegacia de Repressão às Organizações Criminosas Organizadas, divulgou aí novos resultados da Operação Rota do Norte. A ofensiva resultou no bloqueio judicial de R$ 429 milhões em contas bancárias e ativos financeiros ligados a investigados apontados como integrantes da estrutura financeira do Trem de Aragua, representando aí um dos maiores golpes, um dos maiores bloqueios patrimoniais já obtidos pela Polícia Civil de Roraima no enfrentamento ao crime organizado. A medida judicial atinge diretamente o núcleo responsável pela movimentação, ocultação e lavagem de recursos provenientes de atividades criminosas como tráfico de drogas, tráfico de armas e outros delitos atribuídos à organização criminosa transnacional. Ao todo, as investigações identificaram 39 pessoas físicas e jurídicas suspeitas aí de integrar o esquema financeiro da facção. A gente vai ouvir e assistir ao mesmo tempo o delegado titular da DRACO, Hugo Cardias, falando sobre esse bloqueio de quase R$ 500 milhões, que representa aí um duro golpe contra a capacidade operacional da organização criminosa Trem de Aragua. Vamos acompanhar.
1: Exatamente, a justiça bloqueou 429 milhões nas contas dos investigados entre pessoas físicas e jurídicas. Contabilizamos 34 pessoas. Isso representa um duro golpe à facção criminosa, principalmente ao seu lado financeiro, ao braço financeiro dessa facção criminosa. Esse braço da organização criminosa, eles atuavam principalmente no crime de lavagem de dinheiro. Então eles pegavam as receitas da facção criminosa que estavam atuando no tráfico de droga, no tráfico de armas, e distribuíam esse dinheiro para fazer a lavagem. Sim, exatamente. Essa investigação, ela já vem acontecendo há algum tempo, há mais de um ano. Ela decorre de outra operação que a DRACO fez no ano passado, que é chamada Operação Capoc. E foram cumpridos, a atualização do momento, foram cumpridos 13 mandados de prisão. Exatamente, as diligências continuam até o fim dessa operação. Nós pretendemos cumprir todos os mandados de prisão, bem como os de busca e apreensão. Nós enviamos em todos os estados, para todos os estados que nós cumprimos, nós enviamos representantes da Polícia Civil para que ocorresse tudo dentro da normalidade. Sim, dentro do hall de apreensão, apreendemos carros de grande valor, avaliado em R$ 1 milhão. Também apreendemos drogas e armas. A Polícia Civil enviou também representantes para os outros estados para compor a equipe e deflagrar essa operação. E agradeço o Ministério da Justiça, através da rede Renorcrim, e as polícias civis dos outros estados pelo apoio à nossa operação.
0: É isso aí. São as nossas forças de segurança trabalhando, combatendo aí o crime organizado. São 8 horas 9 minutos agora, 8 e 9. Vá participando aqui conosco, 991-15-2155, o canal da denúncia, o canal da opinião do ouvinte. Temos um intervalo para chamar agora, né? Daqui a pouco a gente volta trazendo os bastidores da política e essa batalha judicial aí em torno da eleição suplementar. Mas deixa eu mandar aqui um bom dia pro Josias, está por aqui conosco. Ele diz: Natanael, bom dia, curtindo a 100.3, junto com a minha esposa Gisele aqui em Pacaraima. Valeu, Josias. Josias e a esposa dele, Gisele, lá em Pacaraima, acompanhando a gente. Ele diz aqui, lembrando que a lista dos políticos envolvidos com o Vorcaro está aumentando a cada dia. Flávio Bolsonaro está correndo da sala para a cozinha, segundo aqui o Josias. Viu aí o Hugo Mota, presidente da Câmara, que teria entrado em contato lá com o Vorcaro para emprestar um dinheiro para um parente, né? E rapaz, assim fica difícil. 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Intervalo, já eu volto, não sai daí, não desliga o rádio, não troca de sintonia, continue conosco na live, comentando, compartilhando, deixando o like, que eu volto em instantes.

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0: 8 horas 18 minutos, de volta com o Bom Dia 100.3 aqui pela Folha FM. Bom dia, Natanael. Estou na escuta do melhor programa da Rádio Folha, é a Cida do Jockey Club. Tudo bem, Cida? Obrigado pela sua audiência aí no Jockey Club. Luiz Henrique, bom dia, meu amigo Natanael. Boa quinta-feira para todos nós. Valeu, Luiz Henrique. Bom dia, Natanael. Podar as árvores da Praça Germano Sampaio, pois está escondendo o box da PM, pois às 4 horas da tarde já está escuro e os malas aproveitam para fumar nóia entre o povo ali de bem. Pede aí para o prefeito desobstruir aí as bocas de lobo da frente da Praça Germano Sampaio também. Está um lago. É o Antônio Gomes. Está registrado aqui, viu, Antônio? Bom dia, Natanael. Dino, Zanin e Alexandre de Moraes votaram em uma eleição suplementar 24 horas no Rio de Janeiro. É isso. Beneficiando o prefeito do Rio, Eduardo Paes. Os mesmos que disseram que em Roraima não pode. É o Rafael Maia participando aqui com a gente. Ele segue os mesmos que disseram que em Roraima não pode. Nunes Marques não vai cumprir a ordem do TSE. Processo do Arthur, e o processo do Arthur ainda irá para plenário, onde todos do STF vão debater. Bem, está na primeira turma ainda, né? E a maioria já foi formada lá para barrar a candidatura. Ou seja, para manter aquela decisão que o Dino tomou, né, a respeito aqui da eleição suplementar, do prazo de desincompatibilização, e que o presidente do TRE aqui de Roraima, o Mazarildo Cavalcante, já disse que está cumprindo o que vai cumprir, né, o que foi determinado lá pelo ministro Dino. Ele teria informado aí o próprio ministro sobre isso. Bom dia, Natanael. Tá melhor hoje o trânsito aqui na Carlos Pereira de Melo, viu? O nosso amigo Fábio Oliveira mandou até um vídeo aqui pra gente, né, que tá fluindo melhor, porque foi já desobstruída a via ali, né? A via foi desobstruída, recebi a informação aqui ontem, a própria universidade informou. Falamos aqui no Jornal da 100.3 ontem, meio-dia. A Folha entrou em contato lá com a Universidade Federal, informou que às 11h30 iria liberar ali o tráfego. Então, liberou, né? Já está liberado, pelo menos aí por alguns dias, porque depois a instituição disse que vai retomar novamente lá para dar continuidade nas obras e vai fechar ali de novo. Mas hoje o trânsito está fluindo, segundo aqui o nosso amigo Fábio Oliveira, lá na Carlos Pereira de Melo. Ele mandou um vídeo rápido aqui de 15 segundos. É uma via bastante movimentada, como a gente observa, mas já o trânsito fluindo, andando pelo menos, né? Porque aí ficava congestionado, o trânsito parado. Hoje o pessoal não deve chegar atrasado no trabalho, né? E nenhum aluno atrasado na escola. Natanael, a briga política não é entre Arthur e Sampaio, e nem PL com republicanos. A briga é STF contra TSE, né? É o Fábio aqui participando com a gente. Bom dia, Natanael. O povo precisa de mais amor ao próximo. Hoje a política tem mais interesses próprios do que interesses para o bem da população. Enquanto o povo viver de gabinete de políticos, vai ser assim. Falta de educação, saúde, etc. Abraço. É o Carlos Figueiredo. Valeu, Carlos Figueiredo, obrigado pela sua participação aqui conosco. Podem ir mandando para cá suas mensagens, tá? De áudio, de texto aqui para o nosso WhatsApp e comentando também na nossa live do YouTube. Vamos aqui trazer informações, bastidores. Vamos falar sobre debate, que teve debate com a participação de todos os candidatos ontem, né, numa emissora de TV local, os três candidatos aí ao governo tampão, à eleição suplementar, participaram. O prazo para a realização de debates termina hoje, dia 18. Hoje é o último dia para realizar debates para essa eleição de domingo, consolidando uma eleição suplementar curta e marcada por apenas um confronto direto entre os candidatos aqui ao governo de Roraima. O encontro ocorrido ontem, dia 17, seguiu o roteiro tradicional das disputas políticas, né? Ao término, correligionários de todas as alas apressaram-se em declarar a vitória de seus respectivos líderes, daqueles que apoiam. Fulano foi bem, o meu aqui se saiu muito bem, foi ótimo, né? Pelo lado governista, o governador interino, Soldado Sampaio, do Republicanos, foi apontado por aliados como um nome de desempenho mais consistente e propositivo, baseando seu discurso em ações já tangíveis da gestão e em propostas para este mandato tampão. Por outro lado, Arthur Henrique, do PL, colheu elogios por sua forte desenvoltura e capacidade de oratória perante as câmeras. Já a socióloga Nelita Frank, do PT, única mulher na disputa, concentrou esforços ali para manter o protagonismo ao colar sua imagem e suas propostas diretamente às do governo do presidente Lula da Silva. Então, em uma campanha relâmpago, rápida como essa, né, o debate único virou aí o tudo ou nada aí dos candidatos. Sampaio jogou ancorado na máquina, evidentemente. Arthur Henrique usou a comunicação como escudo para seus problemas jurídicos, né? Todos esses problemas aí que vem desgastando a candidatura dele para essa suplementar. E Nelita apostou na nacionalização para tentar polarizar. No fim, a falta de novos confrontos deixa o eleitor aí com pouca margem de comparação real às vésperas da votação. E o ex-prefeito Arthur Henrique continua aí insistindo nessa complexa reviravolta judicial para se manter viável, né, na disputa pelo governo do estado. Mesmo diante de decisões consecutivas do Supremo Tribunal Federal, STF, que contrariam a tese de sua candidatura, considerada em desacordo com a legislação eleitoral vigente, a equipe de defesa do candidato persiste nas tentativas de reverter o cenário nos tribunais superiores. Esta semana, o PL acionou oficialmente o Tribunal Regional Eleitoral, alegando excesso de prazo na tramitação do processo que define o futuro prefeito e cobrando providências imediatas da corte. A movimentação é duramente criticada por blocos adversários, que acusam a coligação de tentar confundir a cabeça do eleitorado às vésperas do pleito. Uma tática, né? A tática jurídica e adotada pelo PL, buscando dar fôlego político a essa candidatura do ex-prefeito Arthur, mas que flerta com essa insegurança jurídica. Porque vem aí esticando a corda nos tribunais para manter a militância ativa, né, e motivada para a eleição de domingo, embora corra o risco real de ver seus votos aí anulados, né? Transformando o pleito de domingo em uma disputa de desfecho imprevisível na justiça. Vamos continuar acompanhando aqui essa situação até domingo, né? Dia da eleição, dia 21 de junho, da eleição suplementar. E fruto aí de desencontros, né, nos prazos e decisões na Justiça Eleitoral, os eleitores roraimenses enfrentarão uma situação inusitada e confusa nas urnas eletrônicas do próximo domingo, dia 21. Já trouxemos isso aqui. A socióloga Nelita Frank, candidata oficializada pelo PT e regularmente registrada no TRE, não terá seu nome e sua foto exibidos ali nos aparelhos. Em seu lugar aparecerá a imagem de Antônia Pedrosa, cuja candidatura foi barrada por descumprimento do prazo legal de desincompatibilização de cargo público. Como o PT confirmou a substituição apenas no dia 2 de junho, A Justiça Eleitoral alegou que o prazo de reprogramação, né, técnica dos equipamentos já havia se encerrado, garantindo, contudo, que os votos creditados a Pedrosa serão computados legalmente aí para Nelita. Mas que isso não confunda ali o eleitor no momento que depositar o seu voto, né? E atrapalhar ali, ficar em dúvida. A situação ganha contornos ainda mais críticos quando comparada ao caso do candidato do PL, Arthur Henrique. Ele que teve o registro indeferido pelo TRE local e uma decisão desfavorável lá no STF. Mas por força de prazos e recursos terá seu nome mantido normalmente também na urna eletrônica. Na urna eletrônica do domingo. Então, diante, né, do cenário, diversos partidos e analistas apontam falhas logísticas severas aí por parte da Justiça Eleitoral, argumentando que as pouco mais de 1.200 urnas do Estado, concentradas em sua maioria nos principais centros urbanos, poderiam sim ter sido atualizadas a tempo, o que justificaria até mesmo um pedido de adiamento temporário do pleito para preservar a clareza do voto. O cenário aí nas urnas beira o absurdo, né? E penaliza o cidadão, penaliza o eleitor. De um lado vota-se uma candidata vendo a foto de outra, do outro vota-se um nome cujo voto pode não valer, né? Por decisões aí da justiça. Mas independentemente de quem vença domingo, agora dia 21, a gente vai estar aqui acompanhando tudo, a apuração também dos votos. A maior derrota ou a maior derrotada é a clareza do processo eleitoral. Que sem dúvida, por conta de todas essas questões aqui que a gente vem falando, abre brechas, né? Para essa enxurrada de contestações que já estão ocorrendo e de futuras contestações também em torno dessa eleição suplementar. Quanta confusão que, meu Deus do céu. Vamos aqui para o nosso para os comentários aqui da nossa live no YouTube. Cadê? Já deixou o seu like aí no YouTube? Para a gente bater a nossa meta dos 50? Tá quase, hein? Tá quase. Estamos com mais de 60 pessoas aqui nos acompanhando. Então vamos lá, quem ainda não deixou o like, deixa o like. Júlian Faria está por aqui, bom dia, amigo Natanael. Cadê a fiscalização de trânsito? Pessoal recebe salário e não trabalha, diz aqui o Júlian. Luiz Mendes, bom dia. Bom dia, Luiz. Ariane Honorato. Tudo bem, Ariane? Roberto Sakazaki, bom dia, Natanael. Bom dia, Roberto. Marcos Antônio Rodrigues, bom dia, Natanael. Uma ótima quinta-feira para todos nós. É o Marcos aqui de Mucajaí. Fala, Marcos, bom dia. Lorival mandou vídeo aqui, providenciou os vídeos aqui do Lorival. Seu Raimundo Curica. Vamos ouvir aqui o seu Raimundo Curica.
1: Bom dia, Natanael. Bom dia, os ouvintes da Rádio Folha. Do Alto Alegre, Cantar, de Normandia, Bonfim, Serra da Lua. Eu quero dizer que isso aí é mais uma enrolação dos caras que não querem que o Arthur saia como governador. Essa é a tática deles. A tática da bandidagem e da enrolação. Tá, Natanael? Todo dia eu vou passar um vídeo desse jeito. Todo dia, embora que tu não me atenda. Um bom dia.
0: Tô te atendendo.
1: Tudo de bom. Deus abençoe a todos.
0: Tem mais um áudio.
1: Natanael, se o nome do Arthur está nas urnas, é porque tá valendo, né? Porque se não tivesse valendo, eles já tinham tirado, já tinham cortado a propaganda e tudo. Então, sai propaganda e tá nas urnas, tá valendo, pessoal.
0: Segundo o Supremo Tribunal Federal, a decisão de Dino, né? Não, mas o nome consta nas urnas por conta de prazos, né? De logística, dos nomes das urnas já estarem devidamente lacradas e que o tempo até domingo aí para fazer todo esse processo aí de retirada de nomes para atender lá a decisão do Dino não daria tempo, né? O que é a justificativa aqui da Justiça Eleitoral Roraimense. E vamos falar sobre a instalação das urnas no interior do estado. Ontem nós trouxemos aqui com exclusividade no jornal da 100.3 ao meio-dia, né, a liberação aí por parte do governo federal das Forças Armadas para darem um apoio logístico aqui à eleição de domingo, né, a eleição suplementar. Mas a gente vai falar sobre a instalação das urnas eletrônicas nos municípios aí do interior do estado para a eleição suplementar ao governo de Roraima de domingo. A instalação das urnas eletrônicas entra aí na sua reta final. Segundo o Tribunal Regional Eleitoral de Roraima, a distribuição terrestre dos equipamentos já foi concluída e o transporte aéreo e fluvial deve ser finalizado hoje, 18 de junho, 3 dias antes da votação marcada para o domingo, dia 21. A operação logística começou na terça, dia 16, e mobiliza servidores da Secretaria de Tecnologia da Informação e Comunicação do TRE, além de equipes responsáveis pela instalação dos equipamentos nas sessões eleitorais. As urnas destinadas ao Iramutã e às comunidades da região do Baixo Rio Branco, entre Caracaraí e Rorainópolis, estão sendo transportadas com apoio de helicópteros da Força Aérea Brasileira e embarcações. Segundo o secretário da Tecnologia e do TRE, Paulo César Rodrigues, o período chuvoso exigiu adaptações no planejamento da operação. Vamos ouvir, portanto, o secretário da Tecnologia da Informação, Paulo César Rodrigues, do Tribunal Regional Eleitoral aqui de Roraima, falando sobre essa logística, falando sobre o transporte das urnas ou a instalação das urnas eletrônicas no interior do estado para esta eleição agora de domingo, dia 21, eleição suplementar.
2: O processo de distribuição das urnas iniciou já no dia 15. Dia 15 nós fizemos o transporte das urnas de Boa Vista até o município de Caracaraí, onde dia 16, na manhã cedo, essas urnas foram embarcadas em um barco de forma fluvial. Foram as urnas dos municípios de Caracaraí e Rorainópolis, que constituem o Baixo Rio Branco. Então são 7 localidades. Não podemos fazer o transporte aéreo dessas localidades, porque duas dessas localidades não têm condições de pouso. Né? O rio subiu muito e, portanto, não tem condição de pousar. Dia 16, iniciamos o transporte das urnas de Pacaraima, Alto Alegre, Amajari e Caroebe, de forma aérea. Dia 17, distribuímos todas as urnas do Iramutã de forma aérea, e dia 18 finalizaremos a distribuição das urnas dos municípios de Bonfim e Normandia também de forma aérea. As urnas do interior, o restante das urnas do interior, foram distribuídas nesta data, 17, todas elas distribuídas pelo Correio, que foi a empresa contratada, e no dia 20, que será o sábado que antecede as eleições, as urnas da capital serão todas distribuídas. Iniciando a operação às 7 horas da manhã, tendo a Polícia Militar como apoio, o giro para fazer a segurança e fazendo essa distribuição em todas as escolas e já montando as sessões eleitorais para serem preparadas para o domingo. O recolhimento fica previsto, então, na capital para o domingo mesmo, após a eleição, e o restante do interior e fluvial e aéreo a partir da segunda-feira, dia 22 de junho.
0: Pronto, está aí o secretário de Tecnologia, né, do TRE falando sobre a instalação das urnas eletrônicas no interior do estado. São 8 horas e 37 minutos agora. Vamos tirar algumas dúvidas aqui do eleitor para essa eleição suplementar. Vamos aqui trazer uma informação, uma matéria sobre como baixar e usar o e-título aí no seu celular, para você não ter que levar outros documentos, né? Porque no celular você pode apresentar lá o e-título, vai estar a informação, você que fez biometria já eleitoral, as informações todas estarão nesse aplicativo da Justiça Eleitoral. Então, quem vai participar da eleição suplementar agora de domingo, para governador e vice, pode utilizar o e-título para consultar informações eleitorais diretamente pelo celular, inclusive o local de votação, se mudou, se não mudou, porque foram mais de 40, né, locais de votação que mudaram, segundo a divulgação do TRE. Esse aplicativo é gratuito, tá? É um aplicativo da Justiça Eleitoral e funciona como a versão digital do título de eleitor e oferece acesso a serviços como consulta ao local de votação, emissão de certidões e verificação da sua situação eleitoral. O aplicativo está disponível para celulares com sistemas Android e iOS. Após a instalação aqui no seu celular, basta informar os dados pessoais solicitados lá para acessar o documento digital. A Justiça Eleitoral recomenda que o procedimento seja feito com antecedência aí, com antecedência para evitar dificuldades no dia da votação. Eu, por exemplo, vou baixar o meu hoje, já era inclusive para eu ter baixado. Eu sempre baixo bem antes, por conta aqui dos dados, né, do cadastro, para saber se está tudo bem. Eu sempre uso o e-título quando eu vou votar. Então, o primeiro passo é você acessar a loja de aplicativos ali do seu celular e pesquisar por e-título. E-título. Depois de instalar o aplicativo, o eleitor deve abrir a plataforma e informar o CPF ou o número do título de eleitor, além dos demais dados cadastrais solicitados lá para concluir o primeiro acesso. Aí, em seguida, você responde ali algumas perguntas, né, de validação das informações pessoais, tudo muito prático, rápido. Após a confirmação desses dados, o documento digital ficará disponível na tela inicial do aplicativo. Depois do primeiro acesso, o eleitor poderá consultar as informações do título diretamente aqui pelo celular, tá? Em muitos casos, parte dos dados permanece disponível mesmo sem conexão com a internet. Então, faça isso, baixe o e-título. A eleição suplementar ocorre neste domingo, de 8 da manhã às 5 horas da tarde, em todo o estado. Estão aptos a votar, como eu disse ontem aqui, aqueles eleitores que estavam com a situação regular no cadastro eleitoral até 21 de janeiro, tá, deste ano, quem tirou o primeiro título ou transferiu o domicílio eleitoral aqui para Roraima após essa data não participa da eleição suplementar. Poderá votar apenas nas eleições gerais de outubro. Tá, então são algumas questões aqui importantes, né, para o eleitor roraimense, para as pessoas que estão nos ouvindo agora. 8 horas e 40 minutos. Vamos para cá para o nosso WhatsApp. Vamos ao vídeo aqui do Lorival Braga. Ele mandou um vídeo para cá para a gente. Mandou um áudio, depois a gente ouve. Mas vamos a esse vídeo, que deve ser de algum ponto aqui de algum ponto do estado. Um vídeo que mostra uma estrada aí bastante comprometida, né, por conta das chuvas, provavelmente, lama. Vamos aqui acompanhar o vídeo do Lorival.
3: Olá, bom dia, meus amigos. Bom dia, ouvinte aí do programa Bom Dia 100.3 da Rádio Folha. Aqui, Lorival Braga Marreteiro. Estou aqui na 319, bem próximo aqui à comunidade Lago Grande. Lago Grande, tá bom? Depois da comunidade do Milho. Olha aqui a buraqueira que está aqui na 319. Mas... eu estou vindo aí do Passarão até chegar antes da comunidade do Milho. O governo do estado está fazendo uma manutenção. Mas depois do Milho para cá, está desse modelo. Mas estão trabalhando. Mas eu quero falar com isso. Aqui é a região de Baixo São Marco. Nós vamos ter que fazer um aterro muito alto aqui nessa região aqui para cá e colocar também bueiro, tá bom, gente? Bueiro. Porque tem lugar por aqui que não dá para fazer agora não, tá bom? Eu repeti, da Bosta do Passarão até chegar na comédia do Pato está melhor, porque o lugar é alto. Agora, depois da comédia do Milho para cá, quem vai para cá sentido da Normandia, está desse modelo aqui. Isso aqui é a região de Baixo São Marco, tá bom? Eu sou Lorival Braga Marreteiro. Só falando, o que eu vi ontem no debate, os três candidatos ao governo falando... não vai ficar nenhuma comunidade indígena, vai ficar igual Dubai. Desculpe aí, Lorival Braga Marreteiro. Mostrando tudo. Câmera 5. Valeu, obrigado.
0: Obrigado, Lorival. Mandou um áudio também aqui. Vamos...
4: mais uma vez, bom dia, doutor Nathaniel Veira, os ouvintes do programa Bom Dia 100.3. Falar só um pouquinho. Estou aqui na 319, aqui nesse momento, aqui agora. mostrando tudo que está acontecendo. Quer dizer, para as autoridades, qualquer coisa, vocês podem ligarem para o meu celular, igual fez essa semana agora. Pode ligar para o meu celular, nós conversa via conferência, para você me conhecer logo a minha cara, tá bom? Doutor, quero só agradecer ao Hospital Geral do Estado de Roraima e também aos médicos. Essa semana agora, meu neto ia para a faculdade, como eu falei de manhã, e não prestou atenção no sinal de pare e colidiu a motocicleta dele com o carro e faturou o fêmur, mas já fez a cirurgia, está sendo bem cuidado, fez a cirurgia rapidamente. Obrigado pelo SAMU, que foi rápido, porque se não tivesse atendido também, eu tinha ido para lá, tá bom, doutor? Eu quero pedir para as pessoas, pare na placa de pare. Vou mostrar o vídeo aí, tá bom? Amanhã vai rolar mais vídeos aí em todas as emissoras de rádio e televisão, aí, porque graças a Deus nosso trabalho é bem sucedido, é com responsabilidade. Onde o repórter profissional não vai, nós vai. Nós estamos aqui hoje, vou mostrar tudo que tiver de errado, tiver mal feito para cá. Porque eu sempre costumo dizer, o dinheiro é nosso. Ninguém vai enganar ninguém com a mentira, tá bom? Essa é a situação. Lourival Braga Marreteiro aqui, do Lago Grande, Baixo São Marcos. Sol para cá, está bom.
0: Diretamente do Lago Grande, Baixo São Marcos, Lourival Braga. Valeu, Lourival, obrigado aqui pela sua participação aqui conosco. Cadê? Vamos ouvir a Silvana. Bom dia, Silvana.
5: Bom dia, meu amigo Natanael. Bom dia, Dona Látima Cajaí. Bom dia, Valnei. Bom dia, São Antônio Cidro Leite. Meu amigo Natanael, se o meu candidato entrar, tirarem ele por inveja, eu voto nulo. Eu voto nulo, meu amigo Natanael, mas eu não dou Roraima, secretarias, aos seus aliados, que estão aí mais de 15, 3, 4 mandados, como você, Sampaio, que tem 16 anos como deputado, viu Roraima sofrer, viu Roraima pedir socorro todos os dias em rádio, televisão, pessoas morrendo, e você, como deputado, podia sim fiscalizar, podia sim ver, ajudar sim, reivindicar conjunto ao governador. Vocês não fizeram nada, seus aliados aí, esses deputados que estão ao seu lado aí, quer secretaria, tá? Por quê? Tudo, Natália, infelizmente, tudo que se faz em relação à troca e venda de voto, quem sofre as consequências, Roraima, é nós. É nós. Aí ficam aí esse monte de deputado com você, sabe, deputado Sampaio, porque eles querem secretarias. Nas próximas eleições, é o famoso voto trocado. Eu não dou, Roraima, a vocês. Não dou mesmo. Eu voto nulo, mas não voto em vocês.
0: É a opinião do ouvinte aqui no 99115-2155. A opinião do ouvinte é responsabilidade inteira do ouvinte. A gente segue por aqui, vamos trazer informações sobre o Minha Casa Minha Vida Rural e entidades. Roraima foi contemplado com 497 novas moradias nas seleções aí do programa Minha Casa Minha Vida, anunciadas pelo governo federal nessa quarta-feira. Desse total, 388 unidades serão destinadas a modalidade rural e 119 a modalidade entidades, voltada para famílias de baixa renda em áreas urbanas organizadas por associações e movimentos sociais. As seleções integram aí o novo Programa de Aceleração do Crescimento, o novo PAC, e somam R$ 10,5 bilhões de reais em investimentos para a contratação de 85 mil moradias em todo o país. Então, aqui no estado foram selecionadas 378 moradias na modalidade Minha Casa Minha Vida Rural e 119 na modalidade Entidades. As propostas contemplam os municípios de Alto Alegre, Bonfim, Cantá, Pacaraima, Rorainópolis e Boa Vista, conforme a lista divulgada pelo Ministério das Cidades, que você pode estar acessando em matéria publicada no nosso site, folhabv.com.br. 8h47, temos um intervalo para chamar no oferecimento de Casa Paraíba, Orion Gases e Arroz Tio Ivo. Um intervalo rápido aqui, já a gente volta trazendo mais informação no seu rádio, mais bastidores também. Então, aguarde aí que já a gente volta. 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
4: 8:52, de volta. Bom dia, meu nobre Natanael, nosso amigo Rodrigues Alcântara. Tudo bem, Rodrigues? Ele diz, passando para desejar uma boa quinta-feira a todos da equipe Folha de Comunicação e a todos os ouvintes que estão sempre ligados na 100.3. Valeu, obrigado aí pela sua companhia, viu, Rodrigues? Cadê? Bom dia, Natanael. Esses deputados são tudo abutre do dinheiro público. As verbas deles, eles mandam para a Secretaria e a Assembleia para pagar salário e dividir. Jamais para uma obra para ajudar a população. E ontem o debate ficou claro que quem é o mais preparado para governar o Estado. Aqui, um fez campanha com propostas e inteligência e o outro com processo, medo e ataques. Daí podemos tirar quem é melhor. É a opinião do ouvinte aqui. Final 2104. Bom dia, Natanael, tudo bem? Tudo bem. Isso aqui é Pastor João, né? Meu amigo, me tira uma dúvida com respeito à eleição. Eu transferi o meu título de Boa Vista para Mucajaí. Eu voto em Mucajaí ou em Boa Vista. Deus abençoe toda a sua equipe. Se você trocou, que período foi, hein? Se você trocou ali, fez essa troca até o dia 21 de janeiro de 2026, você vai votar e votar no para onde você levou o seu domicílio eleitoral. Nesse caso, para Mucajaí. Mas se foi após o dia 21 de janeiro, aí nem votar. Eu acho que tem o direito, né? Tem a matéria aqui, o João. Tem a matéria aqui. Eu vou até verificar. Em relação a isso do domicílio, né? Porque a gente falou aqui que quem estará apto nessa eleição suplementar. Aqueles eleitores que estavam com a situação regular no cadastro eleitoral até 21 de janeiro. Tá? Podem votar. Aí quem tirou o primeiro título ou transferiu o domicílio eleitoral após essa data, não participa da suplementar. Mas baixa aí o aplicativo e título, que lá vai constar essa informação, tá? E outras também para tirar aí a sua dúvida. Mas a informação que a gente tem repassada, inclusive, pela própria Justiça Eleitoral é essa. Até 21 de janeiro, quem estava com a situação regular. Depois disso, primeiro título, transferência de domicílio, tudo aí não tem direito de votar nessa eleição de agora, de domingo. Tarcísio Nascimento. Bom dia, Tarcísio.
5: Bom dia, meu amigo Natanael. Felizmente, o nosso estado caminha aí para o próximo domingo, para bater mais um recorde negativo, que é o recorde de abstenções, né?
4: Tu acha?
5: Com certeza aí teremos uma abstenção gigantesca devido à lambança aí do TSE e do TRE aqui de Roraima, né? E, na verdade, o pessoal não vai sair para votar porque é uma eleição de cartas marcadas, né? Você já sabe quem vai vencer, você já sabe quem será o ganhador da eleição. Então o pessoal não vai sair para isso, né? Porque na verdade parece uma eleição democrática, mas na prática mesmo é uma eleição de candidato único, né? Com todo respeito aí à candidata do PT, mas é mais fácil ganhar na Mega Sena do que ela vencer a eleição. Ela tem 0,0% de chance. Então é uma eleição democrática fake,

0: Vamos ouvir o Antônio lá do Silvio Leite. Bom dia, Antônio.
1: Olá, bom dia, Natanael. Mais uma vez, o Antônio do Silvio Leite. Nem que você não coloque no ar hoje, mas eu vou mandar mais um áudio aí para você. Eu quero mandar um abraço bem forte para Silvana Júnior, para Lourival Braga, Sargento Araújo, Zé Berinho Altadeg, meu cunhado em Caroebe e todos os 20 folhas. E eu quero concordar com o seu Ramon Curica. Seu Ramon, conte comigo. A minha opinião é a mesma sua. Vamos encher essa urna aí de Arthur. Obrigado e bom dia. Já que não vai valer, é bom que o nosso voto não vai valer.
0: Mas aí é uma questão, viu, Antônio? É uma questão que você deve fazer lá no, com seu voto, no local de votação, na urna eletrônica. Não vamos utilizar espaço, tá? O espaço aqui para declaração de voto em ninguém, em nenhum candidato. Tá bom? Isso aí é a sua opinião, ok, mas concentre aí o seu desejo no seu momento de votar. Vamos, o que é esse vídeo aqui do André? Tá, baixa esse vídeo, Herreira. O André Luiz aqui, já pra gente verificar. Bom dia, meu amigo Natanael. Se eu fosse bolsonarista, eu votava no... Aí ele bota aqui. Eita, Ediel. Ediel e as tiradas dele aqui. Rai, bom dia.
2: Bom dia, Natanael. Tudo bem? Bom dia a todos os ouvintes. Natanael, eu estava ouvindo aqui a respeito do Arthur. Essa perseguição contra o Arthur é só coisa politicagem mesmo. É igual a perseguição contra Bolsonaro e seus aliados. Tudo é interesse político. Tudo é interesse próprio. Viu? E quero dizer, deixa o Arthur governar. Até agora eu preciso ver o governo do Arthur, para ver quem ele é no governo, ele mesmo, governando. Viu?
0: É a Raia aqui participando com a gente no 99115-2155. Tem outubro também, né? O Raia. Tem outubro. Outubro, Arthur Henrique, pelo motivo que tira ele dessa eleição suplementar, ele estará apto em outubro, né? É a questão da desincompatibilização. Quando ele se desincompatibilizou em abril, foi pensando na eleição de outubro, né? Na eleição ordinária de outubro. E não nessa suplementar. Uma vez que a decisão lá do TSE em relação à cassação do Damião ocorreu no final de abril já. E a eleição marcada para o dia 21 de junho. Então não dá um prazo ali. De desincompatibilização conforme prevê a legislação federal. Aí por isso todos esses questionamentos aí, a decisão, né, do Supremo Tribunal Federal. Mesmo com o TSE divergindo. Mas, como eu tenho ressaltado aqui, a palavra final é do STF, como o próprio Dino disse, quando ressaltou aí a decisão dele esta semana.
3: Bom dia, meu amigo Natanael.
0: Tudo bem, Ezequias?
3: E Natanael. PF, hoje amanheceu o dia, foi cedo, batendo na porta de petista, hein? Líder do PT lá, o tal do Jacques Wagner, lá da Bahia. Já amanheceu o dia com os homens batendo na porta dele, hein? Envolvido com o Banco Master. Mas não era só o bolsonarista que estava envolvido? A cobra vai fumar agora, né? Que nem diz o ratinho. Natanael, o que está acontecendo com a prefeitura de Iracema, rapaz? Que não paga o pessoal. Só vê o pessoal se reclamando. Gente com 3 meses que não recebe, o pessoal passando necessidade. Vai receber, tem que ligar para a prefeita lá, rapaz, paga o fulano lá, que não tem nada para comer, vai lá e paga um mês. Será que não paga porque tem muito processo da gestão passada para pagar, advogado, será? Será? Porque eu duvido, Natanael, que o pessoal que trabalha do lado dela, ali no gabinete dela, se não recebe. O pessoal indicado por ela. Por que que os outros demais não recebem também? Isso aqui fica esse questionamento. Se recebe um, tem que receber todos.
0: Obrigado, Ezequias, pela sua participação. E olha, Jacques Wagner, né, para quem não sabe, é líder do governo Lula no Senado. E ele, realmente, como informa que o Ezequias foi alvo dessa operação, a Operação Compliance Zero, que apura a suposta fraude financeira do Banco Master. E eu vejo aqui, viu, o Ezequias, que o Jacques Wagner, líder do governo Lula no Senado, teria recebido um apartamento de nada mais, nada menos de que R$2.400.000 do Vorcaro. Era dono do Banco Master. Um apartamento, hein? Que apartamento, hein? De R$2.400.000. Esse é o Jacques Wagner. Tem mais coisa por aí, viu? Tem mais coisa por aí. Poderia ter a CPI, né? Do Master. Uns defendem, o PT que antes defendia, depois já, que antes não queria, depois já queria e fica nessa, né? Quero, não quero. E agora, vendo o Jacques Wagner envolvido também aí com o Vorcaro, com o Master. O líder do governo Lula lá no Senado. Bom dia, Natanael. Gostaria de saber como fica, se os votos brancos, nulos, abstenções e votos inválidos superaram os votos do candidato que está concorrendo ao pleito. Queria saber se isso ocorre e quem assume o governo. Vamos aí, independente aí da candidatura do Arthur, que está barrada, né, pelo Supremo Tribunal Federal. Os votos nulos, eles não contam, né? Somente os votos válidos. Aí vai ter a contagem ali, evidentemente, das candidaturas deferidas, que hoje são do Soldado Sampaio e da Nelita Frank. Aí vamos saber, vamos ver quantos votos válidos nós teremos, né? Na eleição. Os nulos são nulos e eles não entram aí para contagem, tá? Então, voto nulo não vai anular a eleição. Bom dia, Natanael. Os políticos só pensam em benefício próprio, mais nada. É o Gilson Taxista, lá do Santa Teresa. Bom dia, amigo Natanael, aqui na escuta do programa, município de Normandia, comunidade Raposa 1. Valeu, Bruno. É o Bruno aqui com a gente. Bom dia, mais uma vez, médicos PJ no couro. Cadê os 15 milhões de recursos todo mês para pagar os PJs? Anunciado mais um pagamento antecipado e médicos PJ nada, uma vergonha. Época de política, 15 milhões. Onde está o valor? Questiona aqui o ouvinte, que pelas informações que eu tenho é médico, trabalha como PJ e está aí cobrando o que lhe é de direito, seu pagamento, né? Tem vários médicos PJ aí, ó, com salários atrasados, com pagamentos atrasados. E diz aqui que todo mês tem 15 milhões aí para pagar os PJ. E agora? Por que não paga, então? Bom dia, Natanael. E para quem perdeu o título e não consegue ter acesso ao e-título, consegue votar só com algum documento com foto? É o meu caso. Pode, com documento com foto você pode votar, o Clairton. Não, tu não consegue não acessar o e-título? Mesmo colocando CPF, outros dados lá, não consegue acessar, é isso? Mas se está tudo regular, se a sua situação está regular, junto à Justiça Eleitoral, aí um documento oficial com foto, você consegue votar, tá? Um documento oficial aí com foto. Ele está pelejando para entrar no e-título e aparece uma mensagem de erro. Pode ser que seja aí o número de acessos, talvez, né? Vá tentando aí no decorrer do dia, de hoje para amanhã, ver se tu consegue, viu, Clairton, acessar o e-título. Mas com documento oficial com foto você consegue votar. Carteira de identidade, é válida, passaporte, carteira de trabalho. Com foto. Qualquer documento oficial com foto você consegue votar.

0: É a opinião do...
1: Bom dia, Natanael. Bom dia a todos os ouvintes da nossa Rádio Folha. Natanael, hoje eu vim parabenizar aí a Polícia Civil aí, em geral, por essa operação, as facções aí, principalmente essa facção internacional aí. Mas que não pare por aí. Que dê uma olhadinha com carinho lá no Residencial Vila Jardim, principalmente no Bloco Engar. Então, parabenizar que dá uma moralizada no nosso estado aí. Um bom dia a todos e uma ótima quinta-feira.
2: Ok, Jorge, obrigado pela sua participação. E olha, falando sobre a eleição suplementar. Toda hora, todo dia, tem algo a respeito da eleição suplementar de domingo. Agora é a Nelita Frank, candidata do PT, acionando o Tribunal Regional Eleitoral aqui de Roraima e o STF também, para garantir o próprio nome na urna. A gente tem falado aqui, né? Já está toda essa confusão aí para domingo, para essa eleição suplementar. Aí, eu acredito que mesmo com essa campanha que o PT vem fazendo, dizer, olha, você vai votar na Nelita, mas vai aparecer o nome da outra candidata, isso confunde a cabeça do eleitor também ali no momento do voto, pode atrapalhar ali o processo de votação, né? Então a Nelita está acionando aí o TRE e o STF para garantir o próprio nome lá na urna. O candidato do PT entende que a decisão que manteve Antônia Pedrosa, considerada inapta na eleição, pode confundir o eleitor. Então a candidata aí ao governo de Roraima para a eleição suplementar, Nelita Frank, do PT, acionou o Tribunal Regional Eleitoral e o Supremo Tribunal Federal para garantirem até 24 horas o processo dos próprios dados e fotografia nas urnas eletrônicas da eleição suplementar de domingo 21. Os pedidos distintos, também assinados pela Federação Brasil da Esperança e a Coligação Roraima da Esperança, foram feitos aí às cortes após a juíza Joana Sarmento manter as informações da candidata indeferida Antônia Pedrosa, do PT. A magistrada alegou que as urnas foram lacradas antes de Nelita aceitar ser aceita como candidata e a impossibilidade técnica diante da falta de tempo hábil para as trocas, né? Isso teria impedido de realizar a troca, o tempo. Ao presidente do TRE, desembargador Mozarildo Cavalcante, a candidata petista pediu a revogação da decisão de Joana Sarmento por entender que ir às urnas com o nome de outra candidata pode induzir o eleitorado ao erro de forma massiva e institucionalizada. No pedido, a federação e a coligação citam o exemplo de uma pessoa simples, né, que terá contato com o material de campanha de Nelita Frank, mas que ao votar irá se deparar com o nome de Antônia Pedrosa e a foto também. Então o eleitor pode, né, acreditar que errou o número e, frustrado, anular o voto ou votar em branco. Há esse receio por parte da candidata e do PT. Né? Pensar que a candidata desistiu, aí perde a confiança no processo, deixando de exercer o seu direito. Votar em outro candidato também, cuja identificação na urna esteja correta, distorcendo completamente sua intenção original. Então, essa é a justificativa da candidata do PT, Nelita Frank, para ter o seu próprio nome e foto na urna eletrônica na votação de domingo. Olha aí, mais esse pepino aí, mais esse abacaxi para a Justiça Eleitoral de Roraima e para o próprio STF. Lá no STF, a candidata acionou o ministro Flávio Dino, que é o autor, né, da decisão que alterou a regra da desincompatibilização original aqui no pleito extra de 24 horas após a convenção para obrigar prazos de até 6 meses antes da eleição. Então, foi acionado o ministro Flávio Dino. Na petição, ela pede para ingressar no processo como terceira interessada e reforça que a limitação técnica é da Justiça Eleitoral e não dela e da sua coligação, que agiram com exemplar diligência, disse a candidata lá ao STF. Então, a antecipação administrativa da carga das urnas não pode ser oposta como obstáculo ao cumprimento da decisão vinculante desta Suprema Corte, circunstância que, de maneira inequívoca, traz um prejuízo para a candidata e a coligação como um todo. Foi o que destacou lá ao STF a candidata Nelita. E quer o seu nome e foto na urna eletrônica domingo, nesse pedido que ela faz ao TRE e ao STF também. Eita, que é confusão. Em cima de confusão, rapaz. Genivaldo, grande Genivaldo. Tudo bem, Genivaldo?
0: Bom dia, meu amigo. Tá na rádio, tá vendo aí essas eleições aqui de Roraima. Eu moro aqui, né? Não sou daqui, mas moro aqui, mas tem um tempinho que eu moro aqui em Roraima. Rapaz, que negócio mais engravado é esse, meu amigo? Vou lhe dizer uma história, se nós,
2: é o Givaldo, brasileiros,
0: se não fosse ter negócio Givaldo de obrigatório pra nós votar, não ia votar, não. Que é isso, meu amigo? O TRE daqui diz uma coisa, de Brasília diz outra, e fica confundindo a cabeça dos eleitores, o negócio tá difícil, ó.
2: Pois é, Givaldo. Confusão. Confusão atrás de confusão. Bom dia, Natanael. Estou ouvindo as notícias pelo aplicativo. Ainda não sei em quem votar. É o Onésimo Silva, comunidade indígena Cumaru Bonfim. Bom dia. O estado ficou bagunçado. Ninguém sabe quem é governador. É o Onésimo. Aqui o Clairton mandou aqui, ó. Aparece isso. E pior que tentar entrar no GOV. É, meu amigo, entrar no GOV é complicado. Verificação de dados, validação. Infelizmente não foi possível validar seus dados biográficos. Por favor, certifique-se de haver preenchido corretamente, né, os dados. Você sabe pelo menos onde é que... Ainda lembra ainda da tua sessão, o Clairton? Porque as informações, né, constam no e-título aí, ou lá no título físico, né, em papel. Ah, mas ele lembra. Então, se está tudo ok, se você votou nas últimas eleições, tudo certinho, ou se não votou, justificou, pagou multa, se estiver tudo certinho com a Justiça Eleitoral, com um documento oficial com foto, você consegue votar. E ele guarda todos os comprovantes da votação, ele diz aqui, tá certo. Com documento oficial, com foto, você consegue sim votar.
3: Bom dia, Natanael, bom dia, ouvinte. Não posso deixar de participar e dar minha opinião também como ouvinte, como cidadão. Vejo que as pessoas estão insatisfeitas, né, com as decisões do Supremo, as decisões dos magistrados. Mas o que tem de ser, será. Gente, pessoal, vamos parar de se preocupar. Se chegar a vez, todos têm a sua vez. Se chegar a vez do Soldado Sampaio ser governador, temos que ver como que ele vai governar. E se for para o Arthur governar ou outro candidato, chegará a sua vez. Nós temos que se preocupar com os benefícios do Estado, o que é que eles podem proporcionar para o Estado. A atenção à saúde, educação, esporte, a idade dos idosos, né? O sistema de trânsito, todas essas coisas que acontecem no Estado, que nós dependemos no dia a dia. E nós temos que lutar para que eles possam fazer isso. Se formos ficar só criticando, brigando, gente, não vai adiantar nada. O tempo vai passar e nós não vamos conseguir resolver nada. Vamos torcer para que tudo dê certo. E bom dia a todos e até a próxima.
2: Ok, Aquino, obrigado pela sua participação. São 9 horas e 15 minutos agora, 9h15. Aproveitar aqui também, né, que a dúvida do Clairton pode ser a dúvida de muita gente que não está conseguindo acessar, que não conseguiu acessar o e-título, que perdeu o seu título de eleitor. Não se preocupe, né? Para votar, você lembrando, você sabendo ali a sua sessão eleitoral, basta um documento oficial com foto para você votar, tá? As pessoas que estão sem título de eleitor não podem deixar de votar, podem levar um documento oficial com foto. São aceitos aí identidade, documento de identidade, carteira de motorista com foto, certificação de reservista, carteira de trabalho, passaporte, a identidade funcional, né, por órgão de classe, emitida por órgão de classe. Então não se preocupe com essa questão do título, tá? Não se preocupe com essa questão aí do título.

0: Bom dia, Natanael, aqui direto do Iramutã, pastor Valdir Costa. Obrigado, professor Valdir, pastor Valdir, pela sua participação aqui direto do Iramutã, participando aqui com a gente. Tá ligado aqui na 100.3. Olha, a Justiça Eleitoral manteve a condenação da ex-vereadora Juliana Garcia do Progressistas, sobrinha do ex-governador Antônio Denário, pela prática de corrupção eleitoral durante o pleito de 2024, rejeitando o pedido de anulação da sentença apresentado por sua defesa. Os advogados sustentavam que a ex-parlamentar não teria sido notificada regularmente, sob o argumento de que seu telefone celular havia sido apreendido pela Polícia Federal. O magistrado do caso rebateu a tese, apontando que os aparelhos citados pertenciam a terceiros e comprovou, por meio de registros digitais, a efetiva confirmação das citações eletrônicas pelos investigados. Com o trânsito em julgado, decretado, Juliana Garcia foi intimada a pagar uma multa estipulada em mais de R$ 63 mil. A decisão que encerra o fôlego jurídico de um caso... desse caso aí, manda um recado claro sobre a validade das notificações digitais nessa era moderna. Para além do prejuízo financeiro da multa, que ela vai ter que pagar mais de R$ 63 mil, a manutenção da condenação carimbo desgaste político também, né, da ex-parlamentar, da ex-vereadora Juliana Garcia. Oi, bom dia Cláudia, tudo bem? Israel, bom dia.
1: Bom dia, Natanael, gostaria de deixar aqui a minha indignação com toda essa situação que está acontecendo na cidade de Roraima. Ao pesquisar todas as outras eleições suplementares que já ocorreram no Brasil, nós vemos que todas elas tiveram essa prerrogativa do prazo de descompatibilização de 24 horas. A exemplo da eleição que nós tivemos no Alto Alegre, do prefeito Wagner, que também foi nesses moldes, nesse padrão. Uma única eleição suplementar não teve esse prazo e o prazo ainda assim foi de 72 horas. Quando nós vemos também a situação do STF, que há poucos dias atrás, num colégio, teve na turma do STF, teve 9 votos a favor da liberação do prefeito do Rio de Janeiro, do ex-prefeito do Rio de Janeiro, o Paes, a ser candidato na eleição suplementar, com um prazo de descompatibilização de 24 horas também. E todos os 9 ministros voltaram a favor e permitiram, numa mesma situação, o Paes ser candidato. A gente percebe que essa decisão não visa a justiça, mas visa fazer jogo político. O voto, a democracia, é a única coisa que nos resta nesse país. A pouca coisa que o povo brasileiro ainda tem é o poder do voto. E nós percebemos agora que o STF está se intrometendo nisso, tirando o poder, a escolha do cidadão de votar no seu próprio candidato.
0: Tá aí o ouvinte aqui, o Israel, participando conosco. Obrigado, Israel. Seu um abraço ao grupo de WhatsApp Amigos do Cleudes Vanderlei, ao pastor Valdir, no Iramutã. Ah, sim! Grande abraço aí, nosso amigo Cleudes Vanderlei, ex-vereador aí do município de Amajari, né? Tá ligado aqui conosco sempre, sempre participa também, sempre nos manda algumas informações aí. Um abraço ao nosso amigo Cleudes Vanderlei, ex-vereador do município de Amajari. Tem um grupo, né, Amigos do Cleudes. Inclusive eu tô nesse grupo, viu, o Valdir, eu tô nesse grupo aí do Cleudes. Eu mando lá, inclusive, o link da live. Tenho mandado lá. O Demas está por aqui. Bom dia, Natanael e ouvintes da Rádio Folha. Olha, Natanael, essa pergunta do ouvinte foi interessante. Se tiver mais voto nulo, branco e abstenção do que o número de votos do candidato eleitor, isso serve para mostrar que ele tem mais rejeição do que aceitação. Parece que o Dino é que não quer deixar o povo em quem o povo quer. Então, pelo jeito, vai ter muito voto nulo. É o cabelo. Bom dia, Natanael. Acorda, Roraima. Tá chegando a hora. Não vamos entregar nossos estados nas mãos do sistema. Já deixei meu like 67. Cadê, rapaz? É a nossa amiga Selma, né? Obrigado, viu, Selma, pela sua participação.
2: O Natanael, é bom que se frise, Natanael, que a confusão
0: Augustinho.
2: Aí não é sobre o Arthur, não, o problema é o TSE que não está tendo competência de julgar, porque é o único ministro do STF que não tem viés eleitoral, puxou para si uma situação e ainda amedronta todo mundo, né? Como o Moraes fez também em 2022, agora é o Dino que está fazendo. E pelo correr da carruagem aí, nós vamos ter problema muito sério nessa eleição, onde vai ter mais um ministro do STF se achando o maioral, né? Achando o maioral. Já tem até história aí que possa ser que o STF intervenha no TSE para que as coisas caminhem do jeito que eles querem.
0: E vai, na eleição de outubro, não tem nenhuma dúvida.
2: Que não tem capacidade, entendeu? E aí eles querem usar de força. Ô, Natanael, deixa eu falar, meu amigo. Por que vocês da rádio, que prestam informação para a sociedade, não informam que o país vai ter 5 eleições suplementares com horários reduzidos? E por que que só Roraima aqui não vai poder ter esse horário reduzido? Eu acho que os meios de comunicação deveriam informar para a sociedade sobre isso, para deixar a sociedade informada, amigo.
0: Não, e vez ou outra a gente tem falado aqui sobre as demais eleições, que outras eleições aqui, os próprios ouvintes, viu, Augustinho, têm abordado aqui essa questão. Agorinha, né? Agorinha aqui o nosso ouvinte, acho que o Israel, falou sobre as demais eleições suplementares aí, as outras tiveram prazos flexibilizados, enfim, mas cada eleição é uma eleição, há eleições que são questionadas, pontos que são questionados, né, em determinados lugares e em outros não. Talvez nessas localidades, né, não foi questionado, nenhum candidato se achou no direito ali de questionar a decisão da corte local, né? Então, por isso, aqui houve questionamento direto ao Supremo Tribunal Federal, inclusive. Argumentos aceitos, né? Primeiramente pelo ministro Flávio Dino, depois pela PGR, pela maioria da primeira turma do STF, pelo presidente da corte Edson Fachin. Aliás, lá na primeira turma, em relação àquela decisão do Dino, falta só a Carmen Lúcia votar, né? E tem até hoje, acho que até hoje, meia-noite aí para depositar ali o seu voto. Já está 3-0, né? Com o voto do relator, que é o Flávio Dino, seguido aí pelo Zanin e pelo Moraes.
3: Natanael, aqui é a Deronice, moradora de Normandia. Bom trabalho para ti, tudo de bom. E mandar um alô para dona Zefinha Rufino em Mucajaí, que é minha vizinha. Mandar um alô para ela, desejar tudo de bom para ela. E um alô para todos meus familiares que moram em Mucajaí, que moram nos interior, para todos. E pro meu sobrinho Carequinha, que chama Leandro, que morava na 17 do Apiaú. Hoje ele está na 1 do Apiaú. Desejar tudo de bom pro meu sobrinho Carequinha, que é muito trabalhador. E dizer que eu gosto muito de todos. Luciana, Leilando, Luana, Leilane, Leandro. São todos meus sobrinhos. São 6 filhos de um irmão. Meu irmão, que eu gosto muito dele. Desejar tudo de bom para eles. E que o Brasil ganhe amanhã, que se não ganhar, é mais uma vez que eu vou me decepcionar. Amanhã eu não vou pra cá, não. Eu já tô já meia descrente já da seleção brasileira. Tudo de bom aí pra ti, Natanael. Bom trabalho pro pessoal da Rádio Folha, pra todos.
0: Pelo futebol apresentado no primeiro jogo, né, Deronice? A gente fica até com receio, rapaz. Mas bora ver o comportamento da seleção brasileira diante do Haiti. O Haiti é pra ser o saco de pancada desse grupo do Brasil, né? Mas o primeiro jogo foi do Haiti com a Escócia, né? A Escócia ganhou um placazinho magro, né? 1-0. Bora ver.
4: Bom dia, Natanael. Nós temos que votar, né? Nós temos direito de votar, então vamos votar e escolher quem nós achar que deve ser o governador, né? Mas desse jeito aí, só com um candidato aí, não tem como. Devia nem ter votação. Pra que inventaram isso de eleição agora? Já que só vão colocar 2 candidatos? Que nem o homem falou. Essa candidata aí do PT não ganha, não. PT aqui em Roraima não tem vez. E nem esses daí que são coligados com o PT. Não ganha aqui em Roraima.
0: E olha, a Copa do Mundo FIFA 2026 abre esta quinta-feira, hoje, dia 18, a segunda rodada da fase de grupos, né? Ao longo do dia, 4 partidas serão disputadas pelos grupos A e B. A primeira, meio-dia, horário local, coloca frente a frente República Tcheca e África do Sul, em Atlanta. Às 3 horas da tarde, a Suíça vai encarar a seleção da Bósnia, em Los Angeles. Na sequência, às 6 da tarde, Canadá e Catar se enfrentam em Vancouver. A última partida do dia será 9 da noite, entre México e Coreia do Sul em Guadalajara. Esse aqui eu quero assistir, México e Coreia do Sul. Então são esses os jogos abrindo a segunda rodada, viu, da Copa do Mundo 2026, rodada da fase de grupos. O Brasil amanhã, né, joga, sexta-feira. Amanhã é o jogo do Brasil contra a seleção do Haiti. 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Em rede com a Bandeirantes de São Paulo.
5: Bom dia, Natanael. Eu sou policial militar da Reserva Remunerada, Major Valdinei de Macedo Braga, irmão.
0: Oi, Valdinei. Eu
5: tenho a minha opinião formada com relação à questão eleitoral. Não vou falar, porque todo mundo sabe. Agora eu quero dizer aí para as pessoas que nem todos aqueles que se acham bem preparados, que têm o dom da oratória, são os verdadeiramente escolhidos. Isso é bíblico. Deus capacita os incapazes para gerir aquilo que ele determina. Então é isso. Não me inveja nenhum camarada que tem o dom da oratória. O que vai valer é a disponibilidade do camarada se empenhar em fazer algo em prol das pessoas. Né? Quanto mais poder tem, mais servir você deve servir. Então é isso, tá? Não adianta o cara vir com essa história, dizer que o cara tem um dom da oratória, sabe se expressar bem, e achar que o camarada vai ser um excelente gestor ou um excelente servidor público. Você é um exemplo disso, Natan. Quanto tempo você levou para chegar onde você tá? Você foi se preparando ao longo do tempo. Beleza, meu irmão? Bom dia a todos. Um abraço.
0: Errando, né? Ô, Valdinei. Obrigado pela sua participação, viu? Major Valdinei, ligado aqui com a gente, 9 horas e 28 minutos. Olha, informações aqui de que teve um acidente ali na Avenida Glaicon de Paiva, aí nas proximidades do hospital Unimed. Então, agora há pouco, meia pista estava parada lá, estava interditada, 3 viaturas por lá já também, né, para atender essa ocorrência. Esse acidente envolveu 2 carros, pelas informações aqui que a gente tem ali, na Glaicon de Paiva, bem na esquina, bem próximo, aliás, né? Da esquina da casa onde era o hospital da Unimed. Funcionava ali na Glaicon de Paiva. Então esse acidente foi bem ali, na Glaicon de Paiva, entre 2 carros. Trânsito parou por lá um pouco, né, mais cedo, quase agora, 9 horas da manhã. Já são quase 9h30, mas só registrando aqui o que os nossos ouvintes estão registrando também.
6: Bom dia, Atanael. Atanael, eu queria uma informação. Se a pessoa não votar agora nessa eleição de domingo, pode votar na eleição em outubro?
0: Pode votar, mas lembrando que se você não for votar agora nessa de domingo, vai ter que justificar, tá? Vai justificar o voto para não sofrer as consequências aí que são impostas, né? Para quem não vota. Então, se tem algumas restrições no caso, mas você não votando agora, pode votar em outubro. Tá, sem nenhum problema, mas tem que justificar a ausência na eleição.
7: Fala, Natanael, bom dia, Dorivaldo falando. Natanael, eu tenho uma concepção aqui na minha cabeça, vamos lá. Boa Vista, a Roraima tem, vamos supor, 400 mil votos, vamos supor, 500 mil, mas acho por aí, 400 mil votos registrados. Esta eleição suplementar, o voto é obrigatório, tem que votar, se não votar, tem que justificar. Bem, aí vamos lá, 400 mil votos, aí vamos lá, vai ser contabilizado os votos nulos, brancos, do PT e do Soldado Sampaio. Vamos supor que o Soldado Sampaio tirou 100 mil votos, vamos supor que a do PT lá tirou 20, vamos supor 10, 20 mil, vamos supor lá o nulo e branco, mais 50 mil, e o resto dos votos foi para quem? A gente deduz que foi pro Arthur, né, não vai ser contabilizado. Vai ficar feio pro Sampaio, não vai ficar não, porque esse voto ele é obrigatório, o povo tem que votar, independente de qualquer coisa. Apareceu a foto lá, e é que nem você falou ontem, o negócio é cabuloso, você vai votar lá, vai aparecer a foto de quem? Da Antônia Pedrosa, não da candidata atual. Olha a bagunça que tá esse negócio, rapaz. Pelo amor de Deus, né?
0: Inclusive ela tá tentando reverter isso.
7: Saiu foi pro outro partido, o Denário não tinha sido nem caçado ainda, mas o Damião, como é que o cara ia saber se já vinha outras eleições nesse modo? Aí só enrolado que é diferente? Ah, dá licença, só porque é o PL? Tá complicado, Natanael. Bom dia, Deus abençoe, sucesso.
0: Ok, Dorivaldo, obrigado pela sua participação. Fábio Machado tá por aqui conosco, deixa eu ouvi-lo aqui que já estamos no finalzinho. Tudo bem, Fábio?
8: Só fazendo um comparativo aí, que eu estava ouvindo agora há pouco, as pessoas falando que, inclusive, a eleição suplementar do Alto Alegre, do prefeito Wagner, foi no mesmo patamar desta de que nós estamos agora. E, na verdade, não foi. Lá na eleição suplementar do Alto Alegre, foram respeitados os prazos de desincompatibilização e a lei suplementar, diferentemente dessa eleição. O que ocorre é que não é porque todos fazem que nós devemos fazer igual. Nós temos que buscar a justiça, buscar os entendimentos. Sim. E não foi diferente nessa eleição. Se ninguém questionou, porque não quiseram questionar.
0: Sim, é o
8: mas
0: que eu disse. Mas
8: tá errado, e é isso. Ponto final.
0: Valeu, Fábio. Obrigado pela sua participação. Alex, no Bonfim, bom dia. Manda alô para minha mãe, Dona Josefa, lá nos Três Corações. Manda um alô também para os meus primos na comunidade indígena Santa Inês, município de Amajari. E também alô para os meus primos no Surumu, Pedro e família. Obrigado pela sua participação aqui conosco. Eita, esse mouse aqui. Vamos trocar esse mouse aqui. Esse mouse vai me estressar aqui, rapaz. Cadê a nossa amiga Carline? Eu vi uma mensagem dela aqui. Conta pra mim aqui a mensagem da Carline, por favor. Eita, aqui, tá aqui, bem aqui. Esse mouse aqui, hoje a gente perdoa, viu? Que tá complicado aqui. Bom dia, Natanael, estamos aqui ouvindo o seu programa. É muito complexo o sistema punir o eleitor que por algum motivo não votar. Por algum motivo não votar. Mas está uma situação do TSE-STF, no meu ver, perdeu a credibilidade. Inacreditável a falta de sensibilidade dos ministros que programaram a votação, que prorrogaram, aliás, a cassação do governador Denário. A ministra Carmen Lúcia foi uma das responsáveis por esta bagunça em nosso estado. Não tenha dúvida disso, viu, Carlinhos? Inclusive, está até demorando até para botar um voto digital, né? Um voto online aí, lá da primeira turma, em relação àquela decisão do Dino, onde todos os demais já votaram e a Carmen Lúcia ainda nada. Inclusive a Carline diz aqui, duas eleições em menos de 5 meses. A não votarmos, somos punidos. Voto teria que ser facultativo. Ser obrigado a votar sem opção para votarmos é uma aberração. Não dá para acreditar nessa corte. É a mensagem da ouvinte aqui, a Carline, ligada conosco. Obrigado, Carline, pela sua participação aqui de sempre. Sempre antenada aqui conosco. Cadê o... Tem um áudio aqui, quero finalizar. Acho que o Elisu rapidamente acelerado aqui, o Elisu no 2.0.
9: Bom dia, senhores. Estamos atrasados. Referente a essa pendência, essa briga jurídica que está acontecendo em volta da eleição suplementar. Eu acho que o que está faltando de quem está se achando prejudicado é ver e reconhecer se realmente ele está correto ou não. Porque não foi criada nenhuma norma nova e nenhuma regra para beneficiar o Sampaio e nenhum outro candidato. A única coisa que o STF disse, que é o guardião da Constituição, é o único que tem direito de dizer se é certo ou errado, se é constitucional ou não, é o STF, não é o Superior Tribunal Eleitoral. E o STF disse, né, na sua primeira turma, na sua segunda turma, que é inconstitucional a candidatura de Arthur. Ponto. Ponto. O que o Arthur tem que fazer é entender que ele não preenche os requisitos exigidos pela lei da desincompatibilização. Ponto. É só isso. Agora fica criando tumulto. É alegando que está sendo perseguido, que o sistema... Que sistema, seu Arthur? Não existe sistema lhe perseguindo. O que está acontecendo é que o senhor não preenche os requisitos para esta eleição suplementar. Mas em outubro o senhor está apto. Venha na próxima. E quem sabe, hein? E aí quem sabe, né? O senhor não realiza, quem sabe, o seu sonho. Tudo vai depender do povo. Agora, nesse momento, o senhor está, infelizmente, fora da lei. Fora da lei eleitoral e da Constituição Federal. E que se cumpra a Constituição. E quem tem autoridade para dizer que está certo ou errado é o STF. E já disse que o senhor não pode ser candidato. Agora, não fique tumultuando o pleito. Porque é o que está acontecendo. E a cabeça do povo está de um jeito que já não sabe mais nem quem votar. A candidata do PT foi trocada, o nome ainda não está na urna. E o nome de quem não deveria estar, que é o de Arthur, está na urna. E o da outra que saiu. É um negócio terrível. Né? Até a gente que não entende nada de lei, a gente fica observando esses embrólios, né? Esses embrólios
0: que confusão, está sendo causado. Eles,
9: mas
0: confusão.
9: Que se cumpra a lei. E um bom dia a todos.
0: Confusão na cabeça, inclusive, do eleitor. 9 horas e 35 minutos. Finalizando por aqui esta edição. Bom dia, Natanael. Inadmissível e mostra a incompetência do TRE de Roraima. O candidato tem que ser a própria foto do candidato, não de outra pessoa. Diz aqui, ó, Antena Roraima. Vitor Macedo, bom dia, Natanael. Final de semana chegando, só alegria. Adoro o final de semana aqui. Chega a segunda pro Vitor aqui, é tristeza, né, Vitor? Jordânia, bom dia. Daiselma Fernandes também por aqui conosco, bom dia. Otoniel também ligado conosco, obrigado pela participação. Pessoal comentando, Ademir Pereira, a Elisângela Megias também aqui. Pessoal que comentou na live, né, do YouTube, Valdir Costa, todo mundo. A nossa meta de likes foi batida, foi ultrapassada. Estamos terminando com mais de 70 likes aqui, com mais de 60 pessoas nos acompanhando. Tá vindo aí o E-Show com Evelyn Campos. Amanhã eu volto, se Deus quiser, com mais uma edição do nosso Bom Dia. Tchau, tchau para todo mundo.

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35: E aí, beberi? Bom dia! Olha, uma quinta-feira aí linda começando aí pra gente. É, o nosso show tá no ar nessa quinta-feira, dia 18 de junho. de 2026. Que maravilha! Hoje é o dia do imigrante japonês. Deixa eu mandar um cheiro cheiroso para todos os imigrantes japoneses aqui da cidade. Acho que já estão aqui há muito tempo, né? Uma comunidade nipônica já aqui em Boa Vista. No interior também. E nessa onda eu vou mandar um cheiro cheiroso pro meu compadre, pro Tetsuya Eda. Ele que é, além do meu melhor amigo, é padrinho das minhas meninas. Japonês que eu mais amo na minha vida. Hoje também é o dia do químico. Pra você que é profissional da área, parabéns. E também é o Dia Internacional do Combate de Discurso de Ódio. Pra quê, né? Pra quê ficar propagando ódio? Pra quê? Né não? E é uma quinta-feira, são 9h43 da manhã. Temos muito TBT musical pra rolar hoje. Uhul! Vai ser muito bacana. Vamos ouvir de muita coisa. Vamos escutar de tudo hoje. E você pode contribuir nessa nossa playlist mandando aí o som que você quer ouvir. É só mandar tua mensagem no nosso WhatsApp, que é o 99115-2155. Vou falar de novo. 99115-2155. Aí você manda mensagem pra mim, pede teu som. A gente curte aqui, meu bem, de cabo a rabo em Roraima. Fala seu lado da cabeça até o final. A gente curte de com força. E pode mandar mensagem também pra conversar, me desejar um bom dia, que nem a Marilete. Oi, Marilete. Tudo bom, querida? Também que nem o Claudenô, lá do Buriti, já ligadinho aqui, ó, com a gente. Ah, e essa semana, hein, muita coisa mesmo. É Copa, é eleição suplementar, é tanta coisa. E você tá preparado, tá preparada pra essa quantidade de informações que temos que lidar e fazer todo uma, né, todo um remanejo pra gente se organizar, né? E eu sei que eu vou rolar muita música legal agora, já tô com uma playlist de entrada aqui, olha, olha, só musicão. Você pode falar o que for, mas você vai, quando você se pegar, você tá dançando. Mesmo você dirigindo, tu vai estar se movendo assim um pouquinho. Ah, tá ali em pé, na beira da pia, cortando a cebola. Vai dar uma mexidinha também. Preparei pra isso, pra você já ficar animadinho, porque amanhã é sexta-feira. Amanhã tem jogo do Brasil. E a gente já se organiza, né? Eu já até comprei a roupinha do Brasil das minhas meninas. Pensa numa coisa difícil, gente, achar roupa pra criança nessa fase. Eu não sei onde é que vocês acharam. Foi difícil, ó, eu dei uma volta, eu queria tanto a roupinha bonitinha da camiseta do Brasil, shortinho. Ai, gente, eu juro que eu procurei. Não achei como eu queria, mas o importante é elas estarem curtindo a primeira Copa delas. Ah, a mãe é bicho besta, né? Ai, mas elas têm que estar entendendo, têm que acreditar, né, minhas filhas? Vamos acreditar nesse Hexa. Tudo isso em oferecimento do folhabv.com.br. E daqui a pouquinho a gente vai dar uma volta por lá. Vamos se atualizar, porque eu gosto de trazer pra vocês só novidade. E é novidade quentinha, em cima, assim mesmo, é lá no Folha BV. Então daqui a pouco a gente se organiza. Vamos se atualizar aqui, bebê. E, ha, ha, ha, vamos de música, que eu já quero começar com TBT musical hoje, pra dar espaço pra tudo que vocês quiserem ouvir. Tudo, tudo, tudo. Sim, então a gente já começa com os TBTs musicais, vai ter, ó, Desiree, fala desse jeito, né? Desireless, Alphaville, Michael Jackson, Eurythmics, olha, falei bonito, Depeche Mode. E pra fechar o bloco, Whitney Houston. Tá bom pra você? Não tem nem como você não se animar com este bloco. A gente já começa assim. Aí vai ter nosso momento piseiro, né? Se preocupe não. O programa mais pop da cidade tá aqui, ó. Fazendo um pouquinho de cada pra que você sinta-se à vontade. Sinta-se em casa com o que você vai estar ouvindo hoje. E aí, vamos de música? Vamos começar... Olha só, me chega... Vamos começar com Sounds Like a Melody, do Alphaville, que essa música é linda demais. Ela passa uma energia muito boa. Partiu!

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2: 10 horas.
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Forte Balanço, Barão Vermelho aqui pra gente curtir nesse dia de TBT musical. Também rolou A Primeira Vista, essa música linda do Chico César na voz da Daniela Mercury. E a gente começou com a clássica das clássicas das clássicas. Se você é cantor de barzinho e não toca Tempo Perdido, pode ser a versão de forró, de arrocha, de axé, não importa, meu bem. Você tem obrigação, como um bom brasileiro, aprender a cantar Tempo Perdido. Se pá, Pais e Filhos, Eduardo e Mônica, porque aí se você não faz isso no barzinho, minha querida, meu querido, você tá perdido. Isso pra gente curtir essa parte do TBT musical, né? Teve Thriller, teve Voyage, Voyage no último bloco. Já, já a gente continua com muito mais. Tô aqui pra notificá-los da verdade. Tô no folhabv.com.br. Vamos se atualizar? Olha só, profissionais de educação física denunciam falta de fiscalização em Roraima. Você já percebeu, assim, já perguntou do teu personal se ele tem o CREF em dia? É o CREF, meu amor. Às vezes esse pessoal paga de personal, faz tu pagar mil conto aí de ah não, meu personal tá aqui, mas ele não tá nem no conselho. Aí você vai lá, volta pra casa com a dona lombar e não sabe por quê. Não é não? Olha aí, ó. Os profissionais, né, de educação, os que estão regularizados, ficam denunciando a falta de fiscalização. Quem é que vai fiscalizar nas academias? Se os caras têm CREF, as mulheres têm CREF ou não? Hã? O conselho afirma a ausência de fiscais e a categoria relata incerteza sobre o controle da atividade no estado. É bom você perguntar. A fiscalização do exercício profissional de educação física em Roraima tem sido alvo de questionamento por parte de profissionais da área mesmo. Né? Relatos indicam a possível atuação de pessoas sem formação específica ou sem registro profissional em academias e outros espaços voltados à prática de atividades físicas. Tem muita gente que está no meio do curso, tem gente que ainda nem formou, tem gente que está formado. Então, ó, de acordo com as informações obtidas, né, pela reportagem, o Conselho Regional de Educação Física, que é o CREF, no estado, não conta atualmente com fiscais em atividade regular. Contrata o povo para ser fiscal. Bota o povo para fiscalizar. A situação foi confirmada por um representante da entidade que afirmou que não temos fiscal. Não temos mesmo. É sobre isso. E no momento ainda não dá uma definição sobre como o processo, né, vai ser conduzido. Aí tem aqui, ó, no Folha BV. Se você, né, tá aí querendo fazer uma atividade física, né, e não tem certeza, veja se seu profissional, se a pessoa que você quer que seja seu personal, é a sua personal trainer, né, está aí, bonitinho, com o CREF, tem que pagar sim, tem que estar no conselho, não adianta formar e querer fazer as coisas de bolo, não. Você que é dono de academia também, não adianta contratar as pessoas sem a certificação. Não vai ter fiscal? Não. Mas se chegar alguém lá pra reclamar, meu amor, o processo é muito, muito, muito, muito caro. Né? Se você quer estar na lei, é bom se atentar a isso, né? Só que aqui é Brasil, né, meu amor? E aí? Tu acha que isso vai dar em alguma coisa? Aqui é Brasil. Eu vou ter um pouquinho de esperança, né? Bom, meu personal tem CREF direitinho. Meu personal é maravilhoso. Agora vamos falar de esporte também? Roraima recebe a Copa Brasil de Águas Abertas e o troféu Marcelinha Cunha neste fim de semana. A competição reúne cerca de 150 atletas de 4 estados, nadadores do Chile, e define representantes de Roraima para os Jogos da Juventude. Ai, gente! Com atletas de 4 estados brasileiros, a participação internacional está confirmada. Vai ser lá no Lago do Robertinho. Nos dias 20 e 21 de junho, a 13ª Copa Brasil de Águas Abertas e o 5º troféu Marcelinha Cunha. Além da disputa por medalhas, a competição servirá como seletiva para definir os representantes de Roraima nos Jogos da Juventude. São confirmadas as delegações de Roraima, Amazonas, Santa Catarina e Maranhão, além da participação de atletas do Chile. Ai, gente, se eu tivesse levado a sério a natação na minha época... Ai, gente, eu achava o ó do borogodó. Eu ia só porque a médica falava, você tem que respirar melhor.
né? Aquele negócio de tratamento, de respiração, né? Eu fiz, gente. Fiz lá no Canarinho, que hoje nem tem mais piscina lá. Eu ia pra piscina rasa, aí depois que você melhorar, você ia pra funda. Aí da funda, você ia para o totozão. Aí no totozão, tu tinha que nadar com os sapos, com as baratas. Eu não gostava, não. Eu sou fresca. Lá estava eu nadando bonitinha, com meu óculosinho, fazendo crau, costa. Aí do nada passava o sapinho do meu lado. Gente, eu nunca curti. Podia ter sido uma nadadora muito boa? Podia. Mas não rolou. O que vai rolar mesmo é música, meus amores, pra você. Pra mais informações, é só lá no Folha BV que você se atualiza. E a gente agora vai com quem? A gente vai com o nosso terceiro hino. Segundo Sol, pra gente curtir aqui no nosso show. Vamos lá?

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2: 10h58.
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11h08! É 11h08? Aqui tá 11h06! Eita, menino, tem um negócio cobrindo meu relógio aqui? 11h06 da manhã! Vamos pro nosso momento Zen? O nosso alinhamento continua igual ao de ontem. Sim, sim, sim! O sol tá em Gêmeos, um dos últimos dias, e parabéns a todos os geminianos e geminianas de hoje. E a lua continua crescente em Leão. O que muda é a numerologia do 7, que traz aí um contraponto interessante. Ele pede mais reflexão antes de correr para o próximo objetivo. Vale a pena perguntar se esse objetivo realmente faz sentido para você. E o conselho do dia também junta com isso. Porque a lua crescente em Leão fortalece nossa autoestima, nossa criatividade e a coragem para ocupar o próprio espaço. O sol em Gêmeos estimula a mente, os aprendizados e a busca por novos caminhos. Né? Já ajuda. Só que o conselho do dia fala sobre como você olha para o futuro. Sem ansiedade, não tentando controlar tudo, e sim com consciência. Onde é que você quer estar daqui a alguns meses? As suas escolhas de hoje estão aproximando ou te afastando desse caminho? Será que você está construindo algo ou apenas reagindo às circunstâncias? É bom observar. O 7 vai nos ajudar com isso. Por isso, faça uma boa prece, uma auto-reflexão. Pare um tempinho para se analisar. A energia de hoje favorece o planejamento, a estratégia e o amadurecimento. Nem tudo precisa acontecer imediatamente. Algumas conquistas nascem primeiro dentro da mente, depois dentro do coração. Aí sim se manifestam na realidade. E aquilo que você puder evitar para não repetir os ciclos, melhor ainda, né? Essa é a primeira parte do nosso Momento Zen. Vamos pro batidão zodiacal? Bom dia, Áries! O dia favorece encontros, boas conversas e momentos de leveza. Compartilhar experiência com pessoas queridas pode renovar tuas energias. A cor para hoje é azul e verde. Bom dia, Touro! Toda resposta está do lado de fora. Procure ouvir mais sua intuição e confiar naquilo que você sente, mesmo que ainda não consiga explicar. A cor para hoje é azul claro. Bom dia, Gêmeos! Uma oportunidade de crescimento pode começar a se apresentar. Busque valorizar os pequenos avanços, porque eles estão construindo algo muito maior. A cor para hoje é verde capim. Bom dia, Câncer! O dia favorece novas perspectivas e uma visão mais otimista sobre as situações que antes pareciam estagnadas. Permita-se enxergar as possibilidades. A cor para hoje é lilás. Leão, muito bom dia! Muitas opções podem surgir ao mesmo tempo. Evite dispersar energia e concentre-se naquilo que faz realmente sentido para você. A cor para hoje é azul cobalto. Bom dia, Virgem! Questões materiais ou profissionais pedem atenção. Procure valorizar mais seus talentos e reconhecer o próprio valor. Hoje a cor é verde claro. Libra, bom dia! Nem sempre é possível avançar na velocidade que desejamos. Por isso, busque respeitar seu ritmo, evitando forçar situações que ainda precisam amadurecer. Hoje a cor é azul. Azul, água. Bom dia, Escorpião! A persistência e a constância serão suas maiores aliadas hoje. Pequenos passos podem gerar resultados muito importantes no futuro. E a cor é verde escuro. Bom dia, Sagitário! A sua felicidade pode estar até mais perto do que parece. Só que é o seguinte, talvez você esteja olhando para o que ainda falta,
busque ser mais grato, né? Pelas coisas e valorize suas conquistas. Hoje a cor é azul marinho. Bom dia, Capricórnio! Mudanças inesperadas podem trazer aprendizados maravilhosos. O que parece uma quebra de planos pode ser uma abertura para algo melhor. A cor para hoje é vinho. E aí, Aquário? Uma decisão importante pode começar a se desenhar. Busque analisar os fatos com clareza e evitar dúvidas desnecessárias. A cor para hoje é preto. Bom dia, peixes! Olha, um ciclo se fortalece começando a mostrar resultados, tá? Confie no caminho percorrido e reconheça o quanto você já evoluiu. A sua cor para hoje é verde. E esse foi nosso Momento Zen. Lembrando que o futuro não é construído apenas pelas respostas que temos. Ele é construído por escolhas que fazemos enquanto ainda estamos aprendendo. É bom pegar leve, né? Se você perdeu o teu signo, é só mandar mensagem aqui no 99115-2155 que eu mando pra você no WhatsApp. E a gente continua de música aqui no Show!

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3: É, meus amores, tô indo embora. São 11h35, amanhã eu tô voltando pra gente sextar, já botar aquela energia boa pro Jogo do Brasil. E você conhece como é que é o clima que a gente se organiza na sexta, né? Então amanhã, 9h30, vou estar aqui esperando vocês, tá? Combinado? Então fiquem agora com nossa área e as principais notícias da Copa do Mundo com Elias Júnior. E até amanhã, viu? Tchau, tchau!
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5: Vem à frente do Bayern de Munique e depois chega a seleção alemã com muita qualidade, com muitas virtudes. É uma seleção da Alemanha muito rejuvenescida, mas de jogadores extremamente qualificados, mesmo sendo jovens. Então, aquela ideia de que a gente vai ter uma Alemanha que possa ter dificuldade pela não experiência dos seus jogadores, essa ideia me parece totalmente descabida nesse momento, porque o time da Alemanha é um time que tem a base do Bayern de Munique, que é multicampeão na Alemanha, habituado a jogar não só a Bundesliga, onde ganha todos os anos, mas também todos os anos é sempre um grande credenciado a vencer a Champions. Então esse tipo de jogador, ele se habitua ao sofrimento, ele se habitua ao momento mais tenso, ele se habitua a ter que tomar a melhor decisão. Estes são os alemães. A Inglaterra começa a encontrar um caminho diferente de todas as outras seleções inglesas que eu tive a oportunidade de acompanhar ao longo destes mais de 40 anos de estrada. E isso diz muito respeito ao treinador, diz muito respeito à qualidade do treinador, à confiança que esse treinador implementa ao seu grupo, mostrando caminhos. O jogador começa a acreditar mais quando ele ouve o treinador, faz o que o treinador quer e o resultado vem. Aí cada vez ele vai acreditando mais e cada vez ele vai ficando mais empenhado em fazer aquilo que o treinador gostaria que ele fizesse. O Brasil é destaque a partir de agora. Amanhã tem Brasil e Haiti. Danilo, pode escrever aí, estará na lateral direita do Brasil. Danilo que inclusive explica o momento. E não só explica do alto da sua experiência, como mostra que não adianta nada. Se você não tem um time que está no tamanho, que tem a qualidade, que tem as virtudes, que tem o entrosamento da França, que tem as virtudes, que tem o entrosamento da Argentina, que não tem a velocidade da Alemanha, você tem que saber que vai ter que ser mais reativo. Vai ter que saber que vai ter que jogar como um time menor. Isso não significa que você vá perder por isso. Aliás, muito pelo contrário. Alô, Danilo, eu quero ouvi-lo.
6: Quanto à escassez de lateral, depende do que você está buscando. Porque se você busca jogadores, como eu falei, que possam ser esses laterais, como a gente teve, grandíssimos, como Cafu, como Roberto Carlos, que construíram a história dessa camisa e jogavam de uma maneira que fazia o torcedor realmente se sentir feliz, apaixonado, eu acho difícil você encontrar, se a gente continuar nessa comparação. A partir do momento que você entender que hoje as funções dos laterais mudou bastante, e não é à toa que se joga muitas vezes com zagueiros por ali, ela mudou bastante, ela passa a ser um equilibrador, passa a ser um jogador que joga sempre nos contramovimentos da pressão do adversário para sair dessa pressão, vez ou outra chega no ataque. Então, assim, esse tipo de jogador, eu acho que a gente tem jogadores que podem ser importantes, tá? O próprio Wesley, que é um jogador que, apesar de fazer muito o corredor, mas ataca às vezes por dentro, às vezes vem um pouquinho na construção. Até eu diria o Dodô da Fiorentina, um jogador que é interessante nesse sentido. O próprio Wanderson, se recuperando das questões físicas, já demonstrou ter uma leitura e um entendimento de jogo muito importante. Depende do que a gente está buscando, entendeu? Se a gente continuar comparando, e é impossível comparar com os monstros sagrados e com esses jogadores que fizeram a história jogando num futebol que permitia aos laterais atacar e dessa maneira, né, realmente a gente não vai encontrar. Aquilo que eu penso é que as outras seleções melhoraram muito. O futebol evoluiu de uma maneira como a gente sempre fala, isso é falar do mesmo, as outras seleções melhoraram muito, a maneira de formar jogadores e de montar equipes, ela evoluiu de uma maneira que todo mundo ficou muito igual, e isso é em todo tipo de futebol de seleções, futebol de clube. A diferença entre ganhar, perder, empatar, ser o melhor, ser o pior, ela é muito curta, é muito fina, entendeu? Então o Brasil está na primeira fileira, sim, sempre vai estar. Só se acontecer um desastre muito grande, parar de produzir jogador como a gente produz, entendeu? Só se a gente for muito amador e pouco inteligente na maneira de conduzir os nossos jogadores e tratar a nossa seleção, porque é muita gente nascendo a cada dia com muita qualidade, e a gente tem uma geração que muitas vezes as pessoas falam, uma geração que não é boa. Pô, brincadeira, cara, com tanto de qualidade, tanto de gente boa que você tem aí. Não acho que o Brasil mudou de patamar, não. O Brasil continua na primeira fileira. Obviamente, isso foi construído não por mim, nem pelos jogadores que estão aqui. Tem uma galera atrás que precisa ser respeitada e foi quem construiu esse status, essas conquistas, essas 5 estrelas que a gente tem no peito. Nossa obrigação é tentar o máximo possível honrar isso, e se a gente tiver a possibilidade, com muita entrega, com muito espírito de sacrifício, conseguir colocar mais uma estrelinha na camisa, seria maravilhoso.
5: Bom, tá aí o Danilo, que é o mais experiente jogador da seleção brasileira e, claro, vai estar como titular na partida de amanhã, mas que deixa também muito, muito óbvia a sua posição. O Brasil hoje não está no nível da Argentina, não está no nível da França, não está, na minha opinião, sequer no nível da A Espanha, que talvez tenha o melhor coletivo dessa Copa do Mundo, estreou muito mal contra Cabo Verde. Mas o fato de ter estreado mal não significa que você possa alijar a Espanha dessa disputa. Aliás, muito pelo contrário. Nunca se esqueça, nunca se esqueça. A equipe da Argentina estreou na última Copa perdendo para a Arábia Saudita por 1-0 e terminou campeã do mundo. Então não é porque a Espanha terminou empatando com Cabo Verde que ela está alijada da disputa. O que precisa se entender, e a gente parece cada vez ter mais clareza, é qual é o caminho. Às vezes você tem um mau resultado, mas o caminho está sendo bem traçado, a estrada está sendo bem construída. Esse não é o caso do Brasil, um time indefinido, sem modelo, sem jogadores, meio que perdido, mesmo dentro de uma competição tão gigantesca quanto é a Copa do Mundo. Então, aí não é que o Brasil empatou com o Marrocos e está tudo perdido, não. Estaria tranquilo se a gente já tivesse um modelo, se a gente entendesse que teria que jogar de maneiras diferentes contra adversários diferentes. Algo que, neste momento, eu não tenho definição ainda sobre a seleção da Espanha. Temos que aguardar um pouquinho a esse respeito. Mas o Danilo vai muito bem na ideia de colocar o Brasil num degrau abaixo do que as grandes seleções que já jogaram até aqui nesta Copa do Mundo. Olha, quem também surpreendeu negativamente na sua estreia foi a seleção de Portugal. Eu também esperava mais de Portugal. Alô, Roberto Martínez, técnico da seleção portuguesa. Eu quero ouvi-lo.
1: Acho que entramos muito bem no jogo, como disse. Acho que marcar um golo mudou um bocadinho a falta de chegada à área. Começamos a procurar só manter a bola e nós chegamos ao último terço, e isso deu uma oportunidade ao Congo de regrupar, de recomeçar, e o golo antes do intervalo é uma bola parada. Sabemos bem que é uma equipa que trabalha muito bem na bola parada e faz parte do que é o Mundial para nós. Agora é avaliar, analisar, mas gostei da atitude, continuamos. Segunda parte muito mais incisivo, chegamos muito mais ao último terço, e isso faz parte do processo do Mundial. É melhor ter um desempenho assim na fase de grupos e melhorar muito, porque a atitude foi muito boa e os aspectos individuais que precisamos para crescer durante o Mundial estiveram lá no jogo.
5: É isso aí, é fato, é muito importante lembrar que você ter um treinador academicamente preparado não te garante a virtude de estar em semifinal de Copa do Mundo. Não te garante a virtude de você superar uma equipe que é melhor do que a sua, mas te dá melhores oportunidades, te dá melhores chances. Olha, só lembrando a você que o técnico Roberto Martínez é espanhol, é um técnico que comandou a Bélgica na Copa do Mundo de 2018, desclassificando a seleção brasileira em quartas de final. E é interessante quando a gente tem na seleção de Portugal, ou seja, um país que tem uma das melhores escolas de treinadores do mundo, a gente tem um treinador que não é português. Ou seja, temos portugueses espalhados por todos os cantos da nação e por todos os cantos do planeta, exatamente pela qualidade da sua escola. No Brasil, por exemplo, uma das grandes referências atuais é o Abel Ferreira, o técnico da equipe do Palmeiras, o Leonardo Jardim, o técnico da equipe do Flamengo. Referência antiga é o Jorge Jesus, que está entre os mais importantes da atualidade e marcou época e fez história quando comandou a equipe do Flamengo, e são portugueses. A gente tem hoje o José Mourinho, que acaba de ser contratado pela equipe do Real Madrid. Ou seja, referências históricas dentro do futebol como treinadores portugueses. Mas por incrível que pareça, a seleção portuguesa é treinada por um espanhol. Notícia que acaba de sair: o árbitro Rafael Claus foi escalado pela FIFA para apitar o confronto entre Espanha e Arábia Saudita, válido pela segunda rodada da fase de grupos da Copa do Mundo. Portanto, Espanha e Arábia Saudita, escalada por Rafael Claus, que será o árbitro da partida e de um confronto importantíssimo para a Espanha, que estreou só com empate diante de Cabo Verde. Espanha e Arábia Saudita, arbitragem do brasileiro Rafael Claus. E todos nós nesta expectativa de Brasil amanhã na Filadélfia. Esta que é a terra da liberdade, esta que é a cidade importantíssima por conta daquilo que foi a Guerra Civil Norte-Americana, do Norte contra o Sul, um histórico importante, não só de uma briga e de um confronto entre duas partes de uma nação, ou seja, aquela que clamava pelo final da escravidão, aquela que imaginava que o país poderia e deveria ser mais livre e mais igual e com mais diversidade, contra um Sul que era muito mais difícil, muito mais duro e que não queria mudanças. E a cidade da Filadélfia, que será Brasil e Haiti, é exatamente um símbolo desta grande guerra civil que aconteceu aqui nos Estados Unidos e que alavancou muito aquilo que hoje é a mais importante nação do planeta. Eu entendo que quanto mais livres formos, quanto mais diversos formos, quanto mais aceitarmos as opiniões que são contrárias às nossas, isso é o mais importante para que a gente possa evoluir como um país democrata, para que a gente possa evoluir com a ideia de que juntos sempre seremos mais fortes, com a ideia de que a diversidade amplia o horizonte e faz com que todos sejam muito melhor recebidos. É esta recepção que cada um de nós espera para Brasil e Haiti amanhã, na melhor cobertura do rádio esportivo do Brasil, aqui na Bandeirantes. E é isso, aqui na sua Rádio Bandeirantes, nesta quinta-feira, temperatura de 29 graus aqui em Union, um subdistrito de New Jersey. A partir deste momento, nada como girar, nada como entender esta Copa do Mundo que encanta, até mesmo quando você não tenha grandes jogos, mas são momentos exclusivos que só acontecem a cada 4 anos. Bora girar! Alô, alô, Pedro Coin, seja muito bem-vindo! Boa tarde!
7: Oi, Elia! Boa tarde! Vamos girar!

0: Hoje, Elia, hoje começa a segunda rodada da fase de grupos da Copa do Mundo. E começa já com o pé na porta, viu, Elia? Tem time precisando se recuperar jogando a 13h, República Tcheca e África do Sul. Duas seleções que perderam na primeira rodada jogam hoje. As quatro têm duas daquelas que podem ser as surpresas da Copa do Mundo. Suíça e Bósnia e Herzegovina jogam. Às 19h, um mandante, Canadá e Catar. E às 10, fechando esse dia de Copa do Mundo, outro mandante, Elia. Coreia do Sul visita o México. E é claro que você não pode ficar de fora da programação da Bandeirantes, porque a gente vai trazer todos os detalhes daquilo que está acontecendo no treino da seleção brasileira. Aqui tem torcida, aqui é Brasil. Até porque o Brasil volta a campo amanhã, às 9h30, contra a seleção do Haiti. E você não pode ficar de fora e já sabe que para ficar por dentro de tudo que vai acontecer na Copa do Mundo, sem delay, com a melhor transmissão, é só aqui com a gente, na Bandeirantes!
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2: Acabou! Está terminando o seu Nossa Área de hoje. Muito obrigado pela sua companhia. Como é bom saber, cada vez mais ouvintes chegam a essa frequência. Um beijo muito carinhoso, um abraço muito, muito caloroso em todos e todas que acompanham o nosso programa. Essa é a nossa missão, e se a gente pelo menos tenta cumpri-la da melhor maneira, os nossos objetivos em tese estão sendo alcançados. Boa tarde, fiquem com Deus e boa sorte!
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5: 12:01.
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1: Quinta-feira, 18 de junho, o Jornal da 100.3 está no ar. Sintonize aí na Folha FM em Boa Vista, na 94.7 em Bonfim. 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
2: E vamos direto aos destaques de hoje.
1: Presidente do TRE oficializa ao STF que cumpre ordem de Flávio Dino sobre regras da eleição suplementar.
2: Nelita Frank aciona o TRE e STF para garantir o próprio nome na urna.
1: Roraima ganha 497 novas moradias nas modalidades rural e entidades do Minha Casa Minha Vida.
2: Eleição suplementar. Escolas estaduais e municipais cedidas ao TRE mantêm aulas na sexta e na segunda-feira.
1: E ainda, aluguel de imóvel de R$60 mil sem licitação vira alvo de investigação em Uiramutã.
2: Estes e outros destaques você confere agora no Jornal da 100.3.
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1: 12 horas e 9 minutos. Boa tarde, ouvintes. Boa tarde, Jaqueline.
2: Boa tarde, Natanael. Boa tarde, ouvinte.
1: A gente começa esta edição falando de eleição suplementar. O Tribunal Regional Eleitoral aqui de Roraima confirmou ao Supremo Tribunal Federal o cumprimento integral da decisão do ministro Flávio Dino sobre os prazos de desincompatibilização para a eleição suplementar do governo do estado.
2: Em ofício enviado nesta quarta-feira, dia 17 de junho, o presidente da Corte Local, o desembargador Mozarildo Cavalcante, reforçou que o tribunal atendeu prontamente a liminar.
1: A determinação de Flávio Dino, emitida no fim de maio, obrigou o TRE a derrubar a regra administrativa anterior, que dava um prazo de até 24 horas após as convenções para que os candidatos se afastassem de cargos públicos.
2: Com a mudança aprovada pela Corte Local no dia 2 de junho, passaram a valer os prazos legais de 3, 4 e 6 meses de antecedência do pleito. A medida resultou na reprovação das candidaturas de Antônia Pedrosa, do PT, e Arthur Henrique, do PL.
1: Após os vetos na Justiça Eleitoral, os partidos tomaram rumos diferentes para o pleito desse próximo domingo. O PT optou por substituir sua candidata, indicando a socióloga Nelita Frank. Já o PL manteve o ex-prefeito Arthur Henrique na disputa, recorrendo às instâncias superiores.
2: Ele obteve uma autorização do juiz Fernando Pinheiro dos Santos, no próprio TRE, para continuar em campanha na condição de candidato sob júdice, aguardando o julgamento final do registro.
1: Embora haja uma divergência de entendimentos, com a maioria do TSE defendendo a regra flexível das 24 horas e a primeira turma do STF apoiando a liminar de Dino, o ministro do Supremo Tribunal Federal esclareceu nesta semana que sua decisão continua válida e que o TSE se submete à autoridade da Suprema Corte.
2: Ouvido anteriormente pela Folha FM, o jurista Alex Ladislau avaliou que a decisão do STF vai prevalecer, lembrando que as leis e a Constituição Federal estão acima de resoluções e atos administrativos.
1: A gente continua falando de eleição suplementar porque Nelita Frank acionou o Tribunal Regional Eleitoral e o STF para garantir o próprio nome na urna. Confira agora na reportagem de Lucas Luquez.
3: A candidata ao governo de Roraima, Nelita Frank, do PT, acionou o Tribunal Regional Eleitoral e o Supremo Tribunal Federal para garantir, em até 24 horas, o processamento dos próprios dados e da fotografia nas urnas eletrônicas da eleição suplementar de domingo. Os pedidos distintos foram feitos às cortes após a juíza Joana Sarmento de Matos manter as informações da candidata indeferida Antônia Pedrosa, do PT. A magistrada deputada alegou que as urnas foram lacradas antes de Nelita ser aceita como candidata e a impossibilidade técnica diante da falta de tempo hábil para essas trocas. Ao presidente do TRE, desembargador Mozarildo Cavalcante, a candidata petista pediu a revogação da decisão de Joana Sarmento por entender que ir às urnas com o nome de outra candidata pode induzir o eleitorado a erro de forma massiva e institucionalizada. No pedido, ela, a federação e a coligação citam o exemplo de uma pessoa simples que terá contato com o material de campanha de Nelita Frank, mas que, ao votar, irá se deparar com o nome de Antônia Pedrosa, o que pode gerar uma confusão no eleitor. No STF, a candidata acionou o ministro Flávio Dino, autor da decisão que alterou a regra de desincompatibilização original do pleito extra de 24 horas após a convenção para obrigar prazos de até 6 meses antes da eleição. Na petição, ela pede para ingressar no processo como terceira interessada e reforça que a limitação técnica é da Justiça Eleitoral e não dela e de sua coligação, que agiram com exemplar diligência. Reportagem de Lucas Luquezzi para o Jornal da 100.3.
2: Obrigada, Lucas, pelas informações. Agora são 12 horas e 13 minutos. A gente fala do estado de Roraima, que foi contemplado com 497 novas moradias populares por meio de seleções do programa Minha Casa Minha Vida, anunciadas pelo governo federal.
1: O pacote de habitação está dividido em duas frentes, 378 unidades habitacionais para a modalidade rural e outras 119 destinadas à modalidade entidades.
2: De acordo com a lista divulgada pelo Ministério das Cidades, as propostas aprovadas vão beneficiar famílias de baixa renda nos municípios de Alto Alegre, Bonfim, Cantá, Pacaraima, Rorainópolis e Boa Vista.
1: As seleções fazem parte do novo Programa de Aceleração do Crescimento, novo PAC, que prevê um investimento de 10 bilhões e meio de reais para erguer 85 mil moradias em todo o país nesta etapa.
2: Minha Casa Minha Vida Rural atende famílias com renda bruta anual de até 50 mil reais, o que engloba agricultores familiares, trabalhadores do campo, povos indígenas, quilombolas e comunidades tradicionais, com a construção feita no próprio terreno do beneficiado.
1: Já a modalidade entidades é voltada para famílias com renda mensal de até R$ 3.200 em áreas urbanas, onde o projeto é gerido por associações de moradores e movimentos sociais sem fins lucrativos. E agora são 12 horas e 14 minutos, a gente volta a falar sobre eleição suplementar, Jaqueline.
2: Isso mesmo, as atividades nas escolas públicas que servirão como locais de votação na eleição suplementar deste domingo, dia 21 de junho, estão mantidas para sexta, dia 19, e para segunda-feira, dia 22 de junho.
1: A organização foi confirmada tanto pelo governo do estado quanto pela Prefeitura de Boa Vista, garantindo que o calendário letivo não sofrerá prejuízos ou suspensão de aulas.
2: Na rede estadual, os prédios serão entregues à Justiça Eleitoral a partir de 8 horas da manhã de sábado, dia 20, para montagem das sessões e instalação das urnas eletrônicas.
1: De acordo com a secretária adjunta de Gestão da Educação Básica da SEED, Nildete Melo, haverá servidores de plantão para dar suporte aos técnicos no sábado e no domingo.
4: As aulas da sexta-feira vão funcionar normalmente e da segunda-feira também. O que nós precisamos já foi providenciado é cada escola ter uma pessoa responsável para permanecer no prédio até que o TRE venha, que coloque e indique as salas que serão instaladas, as urnas eletrônicas, e permaneça no local até o final das instalações da sessão eleitoral. Isso para o sábado. No domingo, a pessoa é responsável pela abertura do prédio e atender toda as orientações de locais de funcionamento. Não tem necessidade de suspensão das aulas, porque também na segunda-feira a limpeza da escola é feita a partir de 6 horas da manhã. Então, não há problema e nós não vamos comprometer nenhum dia de aula em função desse pleito eleitoral do dia 21 do 6.
2: Já na rede municipal de Boa Vista, as aulas também ocorrem normalmente nesta sexta e na segunda-feira. A única diferença é que as 59 escolas municipais que serão usadas no pleito vão encerrar as atividades amanhã um pouco mais cedo, às 4h30 da tarde.
1: Ou seja, os alunos serão liberados de forma antecipada para que a equipe do Tribunal Regional Eleitoral possa iniciar a preparação dos espaços. As demais escolas do município que não participam da votação seguem com o horário normal de funcionamento.
2: E olha só, Natanael, uma investigação foi aberta para apurar possíveis irregularidades no aluguel de um imóvel pela Secretaria Municipal de Educação de Uiramutã. O caso virou alvo de um procedimento preparatório da Promotoria de Justiça de Pacaraima após suspeitas sobre o contrato firmado em abril de 2025.
1: O prédio foi alugado pelo valor total de R$60 mil. A finalidade do contrato assinado pelo prefeito Benício de Souza era servir como armazém para o Departamento de Cultura da cidade, utilizando verbas carimbadas da manutenção da educação básica.
2: E de acordo com o Ministério Público de Roraima, o negócio foi fechado sem licitação. A apuração quer descobrir se o valor cobrado está dentro da realidade do mercado local e se o barracão está sendo usado de verdade pela prefeitura e se houve o cumprimento das regras de contratação direta.
1: A investigação também joga a luz sobre indícios mais graves apontados na portaria dessa denúncia, viu, Jaqueline? Conforme o MP, há suspeitas de conflito de interesses envolvendo agentes políticos da região, uso de laranja na assinatura do documento e eventual prejuízo aos cofres públicos. 12h18 agora, intervalo aqui no Jornal da 100.3. Daqui a pouco a gente volta com mais informação no seu rádio para falar, inclusive, sobre uma interdição parcial em um trecho da BR-210 em São Luís do Anauá.
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1: Agora 12 horas e 23 minutos, de volta com o Jornal da 100.3. Olha, um trecho da BR-210 em São Luís do Anauá está parcialmente interditado hoje devido a obras de manutenção em um bueiro hidráulico. O bloqueio ocorre no quilômetro 153 da rodovia, bem perto da Vila Moderna.
2: De acordo com o Departamento Nacional de Infraestrutura e de Transportes, o DENIT, a passagem está liberada apenas para veículos leves. Equipes da Autarquia Federal já estão no local trabalhando na recuperação da estrutura para evitar o colapso da pista.
1: O DENIT orienta que os motoristas de veículos pesados evitem trafegar por essa região enquanto durarem os trabalhos. Para os condutores de carros de passeio que precisam passar pelo trecho, a recomendação é reduzir a velocidade e redobrar a atenção à sinalização da pista. Até o momento, o órgão não divulgou um prazo para a liberação total do tráfego.
2: E agora são 12 horas e 24 minutos. O Corpo de Bombeiros realizou o resgate aéreo de duas crianças de aproximadamente um ano de idade que precisavam de atendimento médico urgente na comunidade indígena Serra do Sol, na Raposa Serra do Sol, em Uiramutã. A ação fez parte da Operação Apoio Imediato e utilizou o helicóptero do estado.
1: As crianças apresentavam febre, coriza e forte dificuldade respiratória. Como o acesso terrestre à região está muito difícil por causa do período chuvoso e as pacientes precisavam de médicos especialistas, a Central de Operações do Corpo de Bombeiros acionou a equipe de salvamento para fazer essa remoção de helicóptero.
2: A aeronave decolou de Boa Vista por volta de 2 horas da tarde e retornou ao hangar do governo às 4h30 dessa quarta-feira, trazendo os bebês e seus responsáveis. Assim que pousaram na capital, as crianças foram levadas de ambulância direto para o Hospital da Criança Santo Antônio, onde receberam os cuidados médicos necessários.
1: E o governo federal sancionou hoje a Política Nacional para Estudantes com Altas Habilidades ou Superdotação. A lei cria também um cadastro nacional inédito para mapear e acompanhar esse público, garantindo a identificação precoce e o desenvolvimento integral dos alunos no sistema de ensino brasileiro.
2: A nova legislação inclui estudantes com dupla excepcionalidade, caso em que a superdotação venha acompanhada de outras condições, como deficiências ou transtornos de neurodesenvolvimento. Dados do Censo Escolar de 2025 apontam que o país tem cerca de 56 mil alunos formalmente identificados nessa categoria.
1: Com as novas regras, os sistemas de ensino deverão oferecer atendimento especializado complementar às aulas regulares. Entre as ações previstas estão programas de enriquecimento curricular, agrupamento por áreas de interesse e a flexibilização da trajetória escolar, permitindo que o estudante avance mais rápido por disciplinas ou até polisséries, respeitando seu desenvolvimento cognitivo e emocional.
2: O Cadastro Nacional ficará sob responsabilidade do Ministério da Educação, MEC, e servirá de base para a criação de políticas públicas voltadas ao setor. A adesão dos estados e municípios à nova política será voluntária. Aqueles que aderirem poderão receber apoio técnico e financeiro da União para ampliar as medidas das escolas locais.
1: Ora, em Roraima, mais de 77 mil famílias dos 15 municípios começaram a receber o pagamento do Bolsa Família nesta semana. E olha, o investimento aqui no estado passa de R$ 56.600.000 neste mês de junho, garantindo um benefício médio de R$ 735 por residência. O calendário de depósitos segue até o dia 30, conforme o final do número de identificação social, NIS.
2: Devido às ações de enfrentamento a desastres climáticos, as famílias de 6 municípios receberão pagamentos de forma unificada, já no primeiro dia do calendário, sem necessidade de esperar pelo final do NIS. O adiantamento beneficiou moradores de Boa Vista, Alto Alegre, Amajari, Caracaraí, Iracema e Mucajaí.
1: Na divisão por cidades, a capital Boa Vista lidera o número de atendidos no estado com 36.381 famílias beneficiadas. Na sequência, aparecem Pacaraima, Mucajaí, Rorainópolis e Cantá. Por outro lado, Iramutã registra a maior média de valor pago por benefício em todo o país, chegando a R$ 1.007 por família, seguido por Normandia, R$ 886 e Bonfim, com um valor de R$ 769.
2: O montante total do estado inclui 6,9 milhões destinados exclusivamente ao benefício Primeira Infância, que paga um adicional de R$ 150 para 49,3 mil crianças de até 6 anos. Outro 9,2 milhões financiam os extras de R$ 50 para gestantes, mães em fases de amamentação e jovens de 7 a 18 anos. Em Roraima, o programa também atende públicos específicos e prioritários, alcançando quase 20 mil famílias indígenas e 3,7 mil pessoas em situação de rua.
1: Agora 12 horas 29 minutos, vamos encerrando por aqui esta edição do Jornal da 100.3, na Sonoplastia Rio Ferreira. Nas reportagens tivemos Lucas Luquez e toda a equipe de jornalismo Folha BV e agências parceiras.
2: A apresentação foi de Jaqueline Amazonas, Natanael Vieira. Para mais detalhes, acesse nosso site folhabv.com.br e continue ligado em nossa programação. Lembrando que às 18 horas tem resumão da Folha. Tenha uma boa tarde e até amanhã.
1: Uma boa tarde a todos.
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2: 12:57.
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8: Boa tarde, estamos entrando no ar com o seu Quem é Quem aqui na Folha FM. No programa de hoje, porque hoje é quinta-feira, é o dia do Hospital Vili Roy no Quem é Quem. Eu recebo, gente, ele que eu tava morrendo de saudade, o doutor Henrique Nascimento. Ele que é o diretor-geral ali dos médicos do Hospital Vili Roy, é o gerente médico do HVR, veio conversar com a gente sobre os principais problemas de saúde que estão sendo resolvidos lá na unidade. O que que os roraimenses estão indo buscar lá no Vili Roy? Quais os principais problemas que estão levando o nosso povo ao hospital particular, né? Bem-vindo, doutor Henrique. Seja sempre bem-vindo aqui no nosso programa.
9: Obrigado, Cida. Boa tarde. Obrigado por mais uma vez me receber. É sempre um prazer enorme vir aqui contigo. Eu confesso que eu também estava com saudade. Eu andei fugindo um pouquinho
8: mesmo
9: de você.
8: Tava na Itália.
9: Mas eu voltei.
8: Tava na sua terra, né? Que você é meio italiano, assim?
9: Eu sou italiano. Esse ano eu fui pra Espanha passear um pouquinho com a esposa.
8: Ah, não foi pra terra natal,
9: não,
8: né?
9: Não, dessa vez não.
8: Foi pra Espanha.
9: Sim. Cida, esse mês está sendo um mês muito movimentado, né, na saúde do estado. Fica até um alerta para a população, a gente está enfrentando novamente uma onda de gripes, né, a sazonalidade das gripes. Em março para abril desse ano a gente teve uma primeira onda, né, a gente teve muito paciente com influenza principalmente, e agora a gente está vendo isso retornar. Então o hospital está bastante movimentado por conta disso, a população tem adoecido bastante por conta das gripes. Claro que as vacinas nos ajudam muito a controlar a intensidade dos sintomas, mas ninguém deixa de sofrer por conta da gripe, né? Agora, especialmente os homens, a gente sabe que sofre bastante.
8: Sério? Mas vamos lá, tem muita gente indo para o hospital por causa de gripe.
9: Exatamente. As gripes esse ano elas estão vindo com tosses muito intensas e muito prolongadas. A gente está vendo muito caso de até 8 semanas com tosse.
8: Nossa.
9: Então incomoda bastante, tosses muito secas, muito fortes, causando até um pouco de dor no peito. E não é infrequente a gente ver essas síndromes gripais, porque, claro, existe toda uma questão de imunidade associada ao momento da gripe. Essas infecções que, a princípio, são por vírus, acabam cursando com uma infecção bacteriana depois, uma pneumonia bacteriana.
8: Nossa.
9: Depois de algumas semanas. Isso é algo que, infelizmente, é bastante frequente, tá, Cida? Então, a gente tem tido muito caso assim na emergência. Claro que, felizmente, como a gente tem muito recurso, a gente consegue fazer um diagnóstico precoce, tanto da infecção viral, através dos testes para influenza, para COVID, para vírus sincicial, para outras entidades.
8: Esses testes são feitos na hora?
9: São feitos na hora.
8: E o resultado sai logo?
9: Em até uma hora.
8: Em até uma hora. Aí a pessoa sabe que vírus...
9: Exatamente. Dependendo do dia de sintoma que ela tiver, ela já sabe qual vírus ela tem. Dependendo do perfil do paciente, você pode até iniciar o tratamento específico para o vírus, né, principalmente com o Tamiflu. E, claro, orientar esse paciente qual tratamento sintomático ele vai precisar, qual nível de alerta ele vai ter que ter para não deixar isso piorar, né? Ou, claro, caso tenha alguma piora, tenha a infecção bacteriana que eu falei mais cedo, ele conseguir reconhecer isso rápido, retornar para a emergência rápido, ser atendido e ter um tratamento eficiente o mais rápido possível, evitando até uma internação, por exemplo.
8: Ia te perguntar, muita gente acaba sendo internada por conta de uma gripe mal curada?
9: Principalmente por conta da pneumonia que acaba vindo depois em alguns casos. A gripe em si interna muito pouco, Cida. Claro que se o paciente é idoso, se ele tem algum problema oncológico, se ele tem a saúde debilitada por outras condições, às vezes ele fica internado para poder ter um acompanhamento mais próximo, principalmente com os especialistas, mas a maior parte não. A maior parte vai para casa, trata os sintomas, em 5 a 7 dias ele se recupera parcialmente, mas quando tem a pneumonia bacteriana depois, aí sim é frequente ele acabar sendo internado.
8: Nossa... Esse ano a gente ouviu falar do hantavírus, né? Uhum. Ou é antavírus?
9: Hantavírus ou antavírus, tanto faz.
8: Então, aqui no Vila Rocha chegou algum caso de antavírus ou hantavírus?
9: Não, ainda não tivemos. No estado a gente teve algumas notificações que foram feitas, mas até onde eu acompanhei, não tivemos nenhuma confirmação. É um caso que, felizmente, aqui para a nossa região é muito difícil de ser visto, tá? O que a gente vê muito com o período das chuvas, além das gripes, é malária, que é algo que já é realmente endêmico aqui dentro do estado. E por agora são mais essas. A dengue até está pouco. A malária está tendo bem mais do que a dengue.
8: É? Na porta de entrada do Vila-Rocha, mais casos de malária?
9: Mais casos de malária do que de dengue.
8: E esse povo que pegou malária, pegou aonde, doutor? Porque eu sou curioso, quero saber, né? Até pra gente tomar cuidado. Foi na zona urbana ou foi zona rural?
9: Que... A maior parte é na zona rural.
8: O pessoal vai pro banho, vai pra fazenda, vai pra pescaria.
9: Exatamente. Isso. Especialmente as pessoas que vão mais para os interiores do estado. Aqui nas regiões mais próximas, a gente tem alguns casos que vêm do Cantá. Não são muitos, mas tem alguns, tá? os policiais que trabalham em área de mata, né, as forças armadas, né, na verdade, que trabalham em área de mata, esses têm bastante, tá? A Força Nacional esse ano reduziu o contingente, né, mas no ano passado a gente via muito. O paciente chegava, era da Força Nacional, você já podia pedir o teste de malária, que era quase todo mundo.
8: Que era o pessoal que estava indo para o garimpo, fazer o combate aí ao garimpo ilegal.
9: Exatamente. E a gente ainda tem alguns pacientes do garimpo que também acabam comparecendo com malária.
8: Eu lembrei agora, deixa eu mandar um beijo para ele. Delegado Francisco, seu lindo. Ele outro dia veio me dar entrevista aqui. Inclusive, Chiquinho, venha de novo, venha para contar como é que está a sua vida, delegado Juvenal, delegado Francisco. Aí ele estava recém-assumindo a vaga dele de vereador, que ele era suplente. Aí ele disse, não, Cidinha, eu demorei a chegar porque eu tava no garimpo. Garimpo, Chiquinho, aonde? Na Guiana, comprei um pedaço lá, tô garimpando. E aí pegou ouro não, mas malária eu peguei. Mas Chiquinho, tu ia me contar se tu tivesse pegou ouro, hein, Chiquinho, se tu tivesse bamburrado. Um beijo pra ele, mas foi claro, né? Malária pega fácil no garimpo, hein?
9: Mas é verdade, meu, infelizmente tem bastante. Infelizmente, no Vili Roy a gente conta com métodos diagnósticos rápidos, tanto para malária quanto para síndromes gripais. A malária, infelizmente, traz bastante complicação
8: pois
9: hepática,
8: é.
9: Né?
8: Pois é, como fígado. É que é, hein? É preocupante, de verdade, é uma doença assim, porque antigamente era tão comum malária que come goiabada, era o que dizia, olha, come goiabada que fica bom, toma um remedinho e come goiabada. Vocês lembram disso, vocês que são das antigas aqui, tipo eu? Como é que é o tratamento e por que se deve ter uma preocupação em relação à malária?
9: Perfeito. A malária, ela tem um espectro de sintomas que começa principalmente com febre e dor no corpo. São os mais comuns. É uma febre alta, é uma dor no corpo intensa. Mas a maior preocupação está na lesão do fígado que a malária causa. E o tratamento, ele precisa ser feito por um tempo mais prolongado. É muito comum a gente ver pacientes, principalmente que vêm do garimpo, que fazem 3, 5 dias de tratamento e depois acabam piorando novamente. A malária, ela se comporta com um ciclo muito específico do agente que causa. Tem a fase dele onde ele está no sangue, tem a fase dele onde ele está em células, né? E se você tomar medicação por um período curto, você mata só a fase que está no sangue. E aí a doença acaba se reativando. Então é muito importante fazer um tratamento completo.
8: Correto.
9: Fazer o tratamento
8: prolongado.
9: Correto.
8: E o tratamento é com a famosa cloroquina?
9: Hidroxicloroquina. Sim, tem outras associações também, tá? Que tem disponível na rede pública também. É bem acessível, bem fácil. Basta você ter o teste positivo, né, para malária em um laboratório que tenha credenciamento para divulgar esse resultado, que você consegue acessar. E geralmente são as primeiras semanas que são muito sintomáticas. Depois, com o decorrer do tratamento, você interrompe os sintomas e a grande maioria da população evolui bem.
8: Aí, muitas vezes, quando os sintomas passam, as pessoas param de tomar o remédio.
9: É aí que mora o perigo, porque é aí que o dano no fígado vem com força.
8: E o doce de goiaba, tem alguma relação aí, a goiabada?
9: Só para adoçar a vida, Cida.
8: Tem nada a ver, só coisa dos antigos aqui, hein? Não sei não, mas por que será que inventaram isso, hein, gente? Mas era comum, antigamente o pessoal que estava com malária comia muita goiabada. Agora, doutor, eu fiquei assim, quer dizer que é frequente o número de pacientes com malária.
9: É, todos os dias a gente abre notificação lá no hospital por conta de malária, todos os dias. Piora muito nesse período chuvoso, né, porque a gente depende do mosquito como transmissor, né? E aí as chuvas, claro, aumentam a replicação do vetor. Então, sempre nesse mês de maio, junho, até um pouquinho de julho, a gente vê essas duas entidades como predominantes na emergência. Gripes, seja ela influenza, até um pouquinho de Covid, mas Covid quase não aparece mais.
8: É mesmo, é?
9: Sim, bem pouquinho, bem pouquinho. Como dengue e malária. Esse ano, particularmente, a dengue não está sendo tão expressiva.
8: Eu quero falar de dengue já, mas antes vamos falar da Covid. Que a Covid continua assustando, né? Quando alguém tem um diagnóstico de Covid, as pessoas continuam, de certa forma, temerosas. Então, o número de casos de Covid, quando vocês fazem esses testes lá, é pequeno demais,
9: pequeno,
8: não é relevante.
9: Pequeno, não é relevante, Cida. A maior parte dos casos que a gente observou esse ano, especificamente, foram de influenza do tipo B. Lá a gente faz o teste específico tanto para o tipo A quanto para o tipo B. A gente tem visto muito mais do tipo B. A do tipo B tem mostrado realmente, como eu falei mais cedo, sintomas um pouquinho mais prolongados. Enquanto a do tipo A, a gente tem observado que causa muito mais sintomas, mas mais naquela fase inicial da doença.
8: Tipo quantos dias?
9: 5 a 7 dias.
8: É a tipo A?
9: Tipo A.
8: E a tipo B?
9: As duas têm a mesma duração, mas a do tipo B a gente tem observado que tem causado tosse mais prolongada, por até 8 semanas. Mas mais importante do que só descobrir o tipo do vírus é a gente conseguir observar se aquele paciente tem fator de risco para desenvolver uma doença grave, que é a pneumonia viral causada pelo vírus, e poder indicar o tratamento correto. E a tomografia nos ajuda muito nisso, a gente lança mão dela com frequência, porque ela mostra... Na Covid se falava muito isso, né? O percentual de comprometimento pulmonar. Hoje em dia a gente não fala tanto do percentual, apesar de que dá para medir também, da mesma maneira, o dano que causa no pulmão é muito parecido. Mas é mais para a gente ter uma perspectiva de esse paciente tem chance de piorar mais rapidamente? Esse paciente vai ter sintomas por mais tempo? Como que eu vou poder individualizar o tratamento baseado na condição de saúde prévia, no achado do exame físico, no achado da imagem, né, da tomografia e com o tipo de vírus que ele tem?
8: Agora sim, doutor, a gente sempre que lembra da Covid fica, enfim, com coisas terríveis na mente. O quanto a Covid avançava rapidamente, a gente pensava que era uma doença respiratória e no final era uma doença inflamatória. Agora, a Covid já não está mais apavorando. A gente pode falar que essas gripes são tão perigosas quanto a Covid? Elas podem se agravar como a Covid se agravava?
9: Elas podem se agravar, sim, como a Covid se agravava, mas a frequência com que isso acontece é muito menor, graças a Deus.
8: Amém.
9: Né? Graças a Deus. Eu vou te dar um exemplo. Eu vivi como médico já na época da Covid e 2, 3% da população ali nos primeiros meses, né, a gente observava que evoluíam com a pneumonia viral na forma grave. A influenza tem uma incidência de causar pneumonia grave muito menor. Pelo próprio fator do vírus, né, que a capacidade inflamatória ela tende a ser menor. E 2, também por conta da vacina. Muito mais gente vacina de influenza do que vacinou de Covid também, né? Existiu uma resistência grande a tomar a vacina do Covid. Eu até compreendo, né, a preocupação da população geral, da população leiga, porque era uma vacina nova, uma vacina pouco testada. Depois a gente mostrou um perfil de segurança bacana em boa parte dessas vacinas, né? A da gripe não, a da gripe é mais consolidada, é mais conhecida, tem
8: é
9: um calendário
8: anual.
9: É aquela
8: que muda todo ano.
9: Muda todo ano, atualiza todo ano. Qualquer posto de saúde, qualquer hospital consegue fornecer. Nós mesmos lá no hospital fazemos campanha anualmente para vacinar todos os colaboradores, as famílias, os pacientes que quiserem também para vacinar contra a influenza, porque a gente percebe que isso, claro, traz muita segurança, reduz tempo de sintomas, reduz intensidade de sintomas e reduz a possibilidade dessa pneumonia viral evoluir para uma forma grave.
8: Então, essa confiança que a população tem em relação à vacina de gripe faz toda a diferença.
9: Com certeza. Cobertura vacinal é maior, de consequência, o resultado é melhor.
8: Sobre a Covid, ainda tem tantos questionamentos que a gente faz. Porque o vírus influenza é um tipo, o coronavírus é outro.
9: É outro vírus.
8: Coronavírus circula há muitos anos.
9: Sim.
8: Enfim, junto à humanidade. Por que que aquele vírus matou tanto, hein?
9: Os vírus, eles têm uma capacidade de mutação muito rápida. Por isso que, por exemplo, no vírus da gripe, a gente troca a vacina, atualiza, né, a vacina todo ano. Justamente para pegar as atualizações, as mutações desse vírus. Então, ele mudou um pouquinho esse ano, a gente atualiza a vacina para pegar essa mutação. No ano seguinte, mesma maneira. O problema do Covid é, apesar de ser um vírus antigo na população, as mutações que ele sofreu, né, que tornaram ele Covid-19, causaram uma patogenia, né, uma transmissibilidade muito alta, uma capacidade inflamatória muito grande, né, e a gente não teve tempo hábil para se preparar para isso. Nem o sistema imune da própria população, nem, claro, as vacinas, né? Então, teve o estrago que teve, principalmente por isso. Foi uma mutação muito grave, muito rápida, e acaba cometendo uma população de uma forma muito alastrante. Foi um período muito difícil.
8: Difícil, Cid. É difícil falar sobre isso também, é importante, a gente não pode esquecer. E a gente espera que isso não aconteça novamente. Quando veio agora essa questão aí do hantavírus, ou antavírus, meu Deus, já se criou um alarde, né, na população. E agora, será uma nova pandemia? Aí agora ainda tem o ebola, né? Pipocando lá na África. Mas o ebola já é mais difícil chegar, porque ele mata logo.
9: Exatamente. O grande problema do ebola é que ele mata muito rápido, causa sintomas muito chamativos. Então, é frequente a gente ver aeroportos, por exemplo, fechou, não vai mais receber voo de tal local, porque teve surto de ebola. É rápido identificar. E apesar do ebola ter uma alta transmissibilidade, por causar o sintoma muito rápido, tem um quadro clínico muito típico, e matar muito rápido,
8: não chega
9: é
8: longe.
9: Mais difícil ele se espalhar. Diferente do Covid, da influenza.
8: Que demorava 14 dias praticamente.
9: Que demorava vários dias como um período de incubação para começar a causar sintomas. Nesse período você já estava transmitindo o vírus. Quando começa a causar sintomas, você continua transmitindo o vírus. Por ter um quadro clínico de uma gripe, as pessoas não se importaram muito, né? E continuaram espalhando.
8: E o ebola, não. Ele já deixa o paciente prostrado. Posso colocar dessa forma?
9: Sim, prostrado, com sintomas hemorrágicos. É bem, bem desgastante. Graças a Deus, a gente não tem...
8: No Brasil...
9: Praticamente não tem
8: no
9: Brasil.
8: Não tem nenhum registro, né?
9: Já tiveram alguns casos, sim, mas foram isolados. Não é frequente. Com certeza não é frequente.
8: Eu vou para o intervalo comercial. E aí a gente estava falando de dengue. Tem vacina.
9: Tem vacina.
8: Será que a diminuição nos casos de dengue está ocorrendo porque a população está cuidando melhor aí das suas casas ou porque o pessoal está se vacinando? Ainda tem a polêmica que houve da vacina do Butantan. É, meu povo, tem efeitos colaterais. A vacina do Butantan, inclusive, alguns óbitos foram registrados. Sobre isso, eu converso com o Dr. Henrique, diretor clínico do Hospital Willy Roy, daqui a pouquinho, logo após o intervalo.
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9: Estamos de volta com o seu Quem é Quem aqui na Folha FM. Gente, hoje eu estou recebendo aqui no estúdio o Dr. Henrique Nascimento, que é o gerente médico do Hospital Willy Roy. Veio conversar sobre os principais problemas de saúde que estão sendo resolvidos ali na porta de entrada do Willy Roy. Aí falou das gripes, falou da Covid, que graças a Deus diminuiu, falou da malária. Ah, deixa eu repercutir aqui. Eu sei das coisas, né, meu povo? Afonso Macedo, Marcelo, um beijo para você. Diz que o programa está 100% top das galáxias. O Netão, goiabada é pré-hepatite. Por conta do doce, viu? Tá defendendo a goiabada durante a malária, né, Netão? Beijo pra você. Cida, aqui é o Rodrigo do Surumu. Eu já me tratei muito com doce.
10: Aí, eu defendo o doce depois do almoço. Todo dia eu defendo também.
9: Mas olha, o Rodrigo do Surumu, presta atenção. O doce não vai fazer mal não, pelo jeito, né? Mas tem que tomar a medicação certinho. Você viu aí o que o doutor falou? O pessoal começa a tomar o remédio de malária, aí quando os sintomas desaparecem, o que que acontece, doutor?
10: A pessoa para de tomar, piora novamente.
9: Aí...
10: Eita, dona Cida.
9: Aí o Figueiredo, aí o fígado dá tilt nele,
10: dá,
9: né?
10: Dá tilt, desiste no meio do caminho.
9: Você ouviu como eu sei das coisas? O pessoal tem uma goiabadazinha ali que ajuda a curar a malária.
10: É, o doutor César chora numa hora dessas.
9: O endocrinologista. Aí, deixa eu contar um negócio engraçado pra vocês. Um amigo meu esses dias. Cida, eu tô fazendo xixi de meia hora, Cida. Cida, eu preciso ver, eu tô com problema na próstata. Peraí. Aí liguei pro André, doutor André, e liguei pro doutor César, né? Aí eu, não liguei pro César, liguei só pro doutor André. Doutor André, vou te mandar aí uns exames e tal, quais exames eu peço pra ele fazer? Aí ele fez lá os exames todos. Quando a doutora Cida abriu lá, aí a doutora, pô, curiosa, né? A gente convive com vocês vivem aqui no programa. Aí eu olhei o menino do céu, glicose lá em cima, em 200 a glicose. Aí eu olhei, menino, tu não tem que ir com o doutor André não, tu tem que ir com o doutor César, olha isso aqui, diabetes. Totalmente alterada. Lá em cima a taxa de glicose. E o que que acontece? O César já falou sobre isso aqui no programa. A pessoa que tá com muito açúcar no sangue, um dos sintomas do diabetes, é ir no banheiro de meia e meia hora, né?
11: E
10: tomar bastante água, dá muita sede também.
9: Ai, matei a charada na hora, aí mandei o exame pro Cezinha, e aí, Cezinha, a doutora Cida acertou. Cida, manda esse paciente pra mim que a situação dele tá crítica. É sobre isso, viu, gente? Que às vezes a gente tem algum sintoma, acha que é uma coisa, mas não é. Por isso, tem que tirar um tempo para procurar o médico, para ter toda a orientação. E lá no Ville Roy, graças a Deus, vocês estão atendendo vários planos de saúde, hein, doutor?
10: Vários planos. A gente sempre buscou, Cida, fornecer essa saúde o mais acessível possível para a população e de qualidade, né? Não é porque é acessível que vai perder, né, o sentido, o norte do que a medicina bem feita tem que fazer. Pensando nisso, a gente dispõe de muito recurso bacana, exames laboratoriais rápidos, tomografia 24 horas, todos os laudos saem até uma hora, então o nosso pronto-socorro tem especialistas no pronto-socorro atuando, a gente trabalha com treinamentos semanais praticamente com todas as equipes médicas, de enfermagem, recepção e atendimento, buscando desenvolver um trabalho bem bacana dentro da saúde que a gente sabe que o Estado, infelizmente, demorou muitos anos para adquirir. Então, o Ville Roy veio nesse objetivo de mudar o conceito de saúde do Estado. É o nosso lema, né, Cida? E eu achei, pegar até o gancho, eu achei muito bacana que você falou da questão do diabetes e a gente conversou um pouco sobre as gripes. Mas é muito importante lembrar que as pessoas que têm problemas de saúde, é comum que quando tem uma nova infecção, eles descompensem esse problema de saúde. O diabetes é o principal exemplo, assim como a pressão alta. O paciente que tem uma infecção, seja ela por vírus ou por bactéria, acaba subindo a glicose, sobe a pressão, ele perde a regulação que já não era tão legal, ele acaba perdendo durante o período inflamatório.
9: Acaba piorando por conta dessas viroses.
10: Exatamente. Então, o paciente que tem problemas de saúde, ele tem que ser mais precoce ainda em buscar um pronto-socorro de qualidade.
9: Quem já tem problema de pressão alta, de diabetes, não pode esperar muito quando pega uma virose dessa.
10: Tem que procurar um pronto-socorro de qualidade rápido, tem um atendimento de qualidade, para poder ser bem orientado, bem tratado, bem prescrito, para não deixar aquela condição de base piorar. Um exemplo dentro da própria diabetes. Uma das complicações mais graves do diabetes é a cetoacidose. E a principal causa da cetoacidose é a infecção no paciente com diabetes.
9: O que é a cetoacidose?
10: Esse tema é perfeito pro Dr. César, é da
9: área.
10: Não, mas
9: já deu uma pinceladinha aqui. O Cezinha tá me devendo uma entrevista, né, Dr. César Pena? Um beijo.
10: A gente vai trazer ele para cá logo.
9: A gente amarra e traz, né? Home difícil, hein?
10: Se dá cetoacidose, falando bem resumidamente, é quando o corpo não consegue processar aquela glicose, né, para dentro das células e acaba produzindo muito ácido no sangue por conta do excesso de glicose, de forma bem resumida. Isso traz muitas repercussões negativas no organismo, destrói as células do corpo. E a principal causa da descompensação do diabetes que causa a cetoacidose é a infecção. Né? Então, a grande mensagem que eu deixo aqui para toda Roraima hoje é essa. Se você tem algum problema de saúde, está cursando com uma infecção, uma gripe que seja, procure um pronto-socorro de qualidade. No início da doença, no início do sintoma, seja precoce para você ser bem orientado, bem acompanhado e não deixar isso piorar ao ponto de precisar de um recurso mais difícil, uma internação, uma UTI, enfim, evitar complicações.
9: A gente sempre achou que gripe era besteira. Da Covid para cá, a gente já viu que não é. Mas antes da Covid, a gente já via pessoas morrerem por conta de gripes. Só que não numa incidência tão grande.
10: Uma frequência bem menor. É o mesmo cenário que a gente vê hoje com as influenzas. A mortalidade é baixa, mas a transmissão é muito alta. A pior, o que mais preocupa são as complicações das pessoas que já têm problemas de saúde. A gente falou da pressão alta, do diabetes, mas um outro perfil são as pessoas que têm câncer, por exemplo. Por mais que seja uma doença compensada, uma doença que está sob controle, que está conseguindo receber a quimioterapia direitinho, uma radioterapia de repente... Se você tem uma infecção, você precisa procurar ajuda, ficar muito atento, ficar muito próximo ao seu médico de referência para você não deixar a condição de base piorar.
9: Perfeito. Agora, vamos falar de dengue. A vacina da dengue, gente, graças a Deus, ela... Enfim, houve um avanço e a gente tem a vacina. Só que a gente se deparou esses dias com a informação de que o Ministério da Saúde suspendeu a vacina contra a dengue do Instituto Butantan. É, Butantan DV, a vacina, é isso o nome?
10: Isso.
9: Bom, por precaução, após identificar 42 casos de reações severas e 2 mortes suspeitas em investigação. Essa medida, ela serve para apurar aí se há relação causal entre a vacina e esses eventos raros. Estava conversando aqui com o doutor Henrique. Posso entregar, né, doutor? Não tem segredo para jornalista. Ele tomou a vacina e ele teve efeitos colaterais. Conta para a gente, doutor, da sua experiência. Aí, a pergunta que eu tinha feito no bloco anterior. Será que o número de casos de dengue atualmente diminuiu por conta da vacina? Então, já pega o gancho aí e fala das duas situações.
10: Perfeito. Cida, como as vacinas funcionam, né? As vacinas, a gente tem vacina de vírus vivo, de vírus inativado, temos vários tipos de vacina, mas basicamente o conceito de todas é parecido.
9: É o vírus atenuado, enfraquecido?
10: Isso, esse é um tipo, tá? E o objetivo das vacinas é o mesmo, é produzir uma reação igual à da infecção, só que em menor escala, né? Em menor intensidade, com menor índice de complicações, uma reação mais fraca, para dar a oportunidade do seu organismo produzir defesas contra a infecção verdadeira. Então, quando eu tomo o vírus, a vacina da gripe, por exemplo, eu costumo ficar com um dia ali um pouquinho de febre, uma moleza, e no dia seguinte eu já estou bem. Porque o meu corpo vai ter uma mini gripe, digamos assim, para produzir anticorpos, para que quando eu for exposto ao vírus da gripe, eu não tenha uma doença grave.
9: A gente vê isso muito nos bebês também, quando Exatamente. A gente dá as vacinas, aí os bebês ficam molinhos, Exatamente. Febris.
10: É o mesmo conceito.
9: Isso é normal?
10: É normal, é um efeito esperado da reação imune contra a vacina. No caso da vacina da dengue, essas reações elas superaram um pouquinho, né, o que estava previsto. Eu tomei a vacina, minha esposa também, a gente teve reação, bastante reação cutânea, um pouquinho de coceira, que é um quadro parecido também com a dengue. A dengue causa manchas vermelhas.
9: Vocês pegaram
10: causa
9: uma
10: coceira,
9: mini dengue,
10: causa
9: febre. A gente pode ser isso.
10: Pode ser de forma bem simplificada, é isso.
9: Vocês pegaram uma denguezinha, então.
10: Isso. Mas
9: foi incômodo.
10: Foi bastante incômodo, foi bastante incômodo. Mas o importante é que, pelo menos, né, até onde se demonstram os estudos e a pesquisa sobre a vacina, em teoria eu estou protegido. Então, sim, eu acredito que, em parte, o número de casos de dengue tem reduzido por conta da vacina. O vetor também tem sido mais controlado, né, o mosquito da dengue tem sido mais controlado, as pessoas têm tido uma consciência bacana até em relação ao comportamento delas, né, não deixar lata exposta, não deixar poças de água, nada que acumule água dentro de casa, para que evitasse, né, uma contaminação ali, uma transmissão maior do vírus da dengue. É uma pena que a vacina teve essa quantidade de efeitos colaterais.
9: Realmente relatados, era algo... né? Porque pelo jeito mais pessoas tiveram.
10: É bem provável. Mas é uma pena, porque é algo realmente inovador, é algo que só o Brasil tem, é algo em qual o Brasil foi pioneiro. Eu não duvido nada que em alguns meses, poucos anos, enfim, a gente vai ter uma vacina mais eficiente, com menos efeitos colaterais, que vai poder
9: Eu
10: proteger
9: torço
10: a população
9: pra isso,
10: melhor.
9: Porque a dengue, gente, ela é grave. Muita gente
10: Sim.
9: que já teve sabe como é. E aí tem a questão da dengue hemorrágica, que pode levar à morte, né, doutor?
10: Sim, sim.
9: Não é besteirinha, não é uma doença que, porque é comum, ela é uma doença simples.
10: A gente tem as complicações tanto da fase imediata quanto também da fase tardia. Na fase imediata, mais preocupante é a dengue hemorrágica, onde você perde os fatores de coagulação, tem a redução das plaquetas e acaba tendo sangramento por olhos, nariz, gengiva. Claro, isso tudo são sinais de alarme, né? O paciente tem que procurar emergência imediatamente numa situação dessas, de preferência até antes, não deixar isso acontecer. Mas também tem problemas tardios relacionados à dengue. A dengue causa infecção hepática, causa lesão no fígado.
9: Ah, é?
10: E isso pode cronificar. Eu conheço alguns pacientes que têm cirrose hepática crônica por conta de um caso de dengue.
9: Meu Deus. Agora, doutor, vou pegar seu case aqui. Como é que pode? Quantos anos?
10: Eu 28, tenho 28.
9: Com a idade de ser meu filho. Colesterol alto, como assim? Eu tava falando pra ele, doutor, porque quando vem médico no Quem é Quem, a gente se consulta também, tá, gente? Doutor, olha meus exames aqui, meu colesterol alto. Ele, Cida, eu também tenho colesterol alto. Como assim, doutor? Por que que a gente só existe? A gente é que nem uma orquídea, a gente só existe. Por que que a gente tá com colesterol alto, doutor?
10: No meu caso, é genética, Cida.
9: O meu é
10: genética.
9: Falta de vergonha.
10: A maior parte das pessoas que tem problema de colesterol é por conta de alimentação irregular, de não fazer exercício físico, enfim. No meu caso, especificamente, é mais questão genética. Ah. Eu desde 20 anos, hoje eu sou até gordinho, tá, Cida?
0: Você é gordinho?
10: Com os meus 45 quilos.
0: Sério? Você pesa 45?
10: Não, também não, Cida.
0: Não, doutor.
10: Mas quando eu tinha...
0: Eu conheço. 65?
10: Por aí.
0: Cida Lacerda sabe das coisas.
10: Quando eu tinha 20 anos, eu descobri que meu colesterol era alto. Na época, eu era bem mais magro do que eu sou hoje. Mas é questão genética, tem que tratar, tem que cuidar para não deixar meu coração entupir.
0: E como é que a gente cuida do colesterol, doutor?
10: Os dois principais fatores é a alimentação saudável e prática de exercício físico. Dentro da alimentação saudável é evitar gorduras ruins, né? Gorduras que têm uma absorção, uma degradação, digamos assim, ruim no organismo. Então, preferir gorduras boas.
0: Tipo?
10: A banha de porco tem se mostrado muito saudável, tem uma resistência a alta temperatura. O óleo de soja também não tem sido descrito como um grande vilão, igual as pessoas pensam. Mas o ideal é dar preferência para gorduras saudáveis, principalmente o azeite de oliva, tá? É o mais saudável que tem. E associar outros tipos de gordura boa na dieta, principalmente com suplementação, especialmente do ômega 3, por exemplo, que é uma gordura saudabilíssima. Tem estudos hoje em dia que estão procurando evidenciar que o ômega 3 ajuda a memória, ajuda na cognição, né, na inteligência. Para o desenvolvimento materno-fetal é imprescindível, né, importantíssimo também. Então é uma gordura saudável. Mas para alimentação geral no dia a dia, evitar o óleo de soja, evitar a banha, evitar a manteiga e preferir o azeite. Evitar a fritura, né, que é o óleo exposto a alta temperatura.
0: A carne vermelha, aquela gordurinha que dá o gostinho.
10: Gostosa, boa.
0: Pô, gente, tem que... Gente, outro dia, eu vou mandar um beijo pro Dr. Lelis, foi almoçar lá na minha casa domingo. Aí o meu irmão fez uma picanha daquele jeito, uma costela, hein, João? Aí, poxa vida, aí o Dr. Lelis até falei, vai almoçar todo domingo lá em casa, que ele não come quase nada, meu povo. Tirou toda a gordura. Aí eu, gente, médico é assim mesmo, né? A gente lá se empanturrando na gordura, ele tirou toda a gordura da carne, comeu só a parte mesmo magra da carne.
10: É, tudo tem que ter moderação. Eu gosto bastante da gordurinha.
0: Você
10: da
0: come
10: picanha,
0: a gordurinha?
10: Mas eu sempre tiro uma parte também, como um pouquinho, tudo com moderação. E claro, pratica exercício físico, quando tem indicação, como é o meu caso, toma remédio. Enfim, e claro, tem outras coisas na dieta que reduzem a absorção dessas gorduras, né, da formação desses colesteróis, como por exemplo, essa inclusive foi o Dr. César que me ensinou, adicionar aveia em flocos na dieta.
0: Aveia?
10: Aveia em flocos. Eu como iogurte todos os dias, depois que o César me ensinou isso, eu coloco sempre um pouco de aveia em flocos, que reduz o colesterol. Enfim. Esse é um tema que eu deixo pro Dr. César discutir contigo em mais detalhes.
0: Por que, Dr. César, está me devendo essa entrevista? Mas vamos lá, já que o senhor é paciente, já troca experiência. Quer dizer que a aveia em flocos vai ajudar aí, então, no colesterol.
10: Sim. Tem ela, tem outros alimentos também que podem ajudar nisso. Mas o mais importante é não deixar de fazer o acompanhamento. E na suspeita de qualquer piora, de qualquer condição ali mais aguda, procurar emergência para poder se cuidar.
0: Verdade. Falando em procurar emergência e se cuidar, a gente estava brincando hoje de manhã, tem uns pacientes que eles chegam, aí eles começam o tratamento, aí são aqueles pacientes impacientes que fogem do hospital, doutor. Depois eu vou mandar para esse paciente esse vídeo aqui. O que o senhor diz para esses pacientes fugitivos de hospital? Tem um que eu conheço bem, doutor Aderbal, seu lindo, um beijo para ele. Doutor Aderbal, ele foge mesmo.
10: Não, doutor Aderbal é uma figura, Cid. Ele já é amigo de todo mundo lá no hospital. Um abraço, viu, doutora Aderbal? Você
0: meu
10: é um querido.
0: Posso falar?
10: Já é amigo de todo mundo.
0: Foge mesmo.
10: Quando ele vai lá pro hospital, é uma festa sempre. Mas ele foge. Ele é custo. Aderbal, seu, dá trabalho.
0: Aí faz amizade com o porteiro, faz amizade com os enfermeiros, com os médicos. Aí quando se menos espera, cadê o Aderbal? Fugiu.
10: Pirulitou.
0: Tem um outro também, eu vou entregar, que ele é meu primo, o Abel Galinha. Abel, eu já soube que você fugiu do hospital, Abel. Como é que é? Chegou lá, passando mal, melhorou um pouquinho, fugiu.
10: Pirulitoso também, sim. Né?
0: Olha, a gente tá brincando aqui, mas é sério, viu, bonitos? Vocês não podem ficar fugindo assim, não. Porque é perigoso, né? O paciente sai assim, sem receber alta.
10: É, às vezes a pessoa tá querendo se aproximar de Deus antes da hora, né, Cida?
0: Pois é.
10: Não pode. tem que concluir o tratamento, tem que se cuidar. Saúde a gente não pode brincar, a gente sabe bem disso, né, Cida? A gente tem que levar muito a sério, fazer as coisas com qualidade e com paciência também, às vezes.
0: Paciência, porque é isso. As pessoas chegam no hospital, elas querem que o problema seja resolvido rapidamente. Né? E aí dá aquela vontade de voltar para casa e tudo mais, mas tudo tem seu tempo.
10: Tudo tem seu tempo.
0: Agora, gente, isso é elementar, mas tem gente que não aceita. É elementar.
10: O ser humano é muito imediatista, né, Cida? Ainda mais hoje em dia, com rede social, tudo muito rápido. O ser humano quer uma resposta rápida, um resultado rápido. E a gente sabe que, infelizmente, nosso corpo não funciona assim. Tudo precisa de tempo, paciência, dedicação, revisão, muitas vezes, né? Poxa, você viu uma vez, não melhorou, retorna. Vamos reavaliar, vamos buscar outra ótica. Não tem problema nenhum quanto a isso. O problema é deixar de acompanhar, deixar de buscar, deixar de investigar de forma adequada e acabar colhendo uma complicação futura.
0: Aí, gente, tem uma outra coisa que atrapalha os médicos, que é o Dr. Google. Eu vou contar de mim, tá? Eu estou com colesterol alto. Aí eu fui num cardiologista, amigo meu, querido, beijo para ele, ele sabe de que eu estou falando. Aí ele disse, não, Cida, tu vai tomar esse remédio aqui e tal. Aí antes de eu tomar o remédio, adivinha o que, que eu fiz? Fui no Dr. Google para ver os efeitos colaterais. E aí quando eu vi um dos efeitos colaterais, como eu estou com esteatose hepática, gente, a lataria tá dando problema, viu? Aí eu falei, não, vou tomar isso não, esse remédio aqui ele vai fazer mal pro meu fígado. E aí eu consultei um outro médico que tá aqui na minha frente, ele falou, Cida, teu médico tem razão, Cida. O efeito colateral é mínimo. Então assim, é teimosia nossa, a gente quer saber mais que o médico, a gente não sabe mais que o médico. O Dr. Google não sabe mais que os médicos que estão nos atendendo. A clínica médica, gente, ela é soberana. Mas como hoje a gente recebe esse monte de informação, a gente acaba querendo saber mais do que vocês.
10: O Google, ele atrapalha muito mais do que ajuda, sem dúvida. Hoje, na era da inteligência artificial, as informações até acabam ficando um pouco mais abrangentes, digamos assim, mas nada substitui o raciocínio. Eu vou te dar o exemplo do que você mesmo citou. As estatinas, elas podem causar dano hepático em algum grau. Isso é muito raro. Mas no seu caso, por exemplo, que você tem esteatose hepática, que é o acúmulo de gordura no fígado, e a estatina entra justamente para tratar o colesterol, ela vai tratar muito mais do que tem potencial de lesionar.
0: Em minha defesa, gente, é só na pontinha do fígado, tá? Ela quer se defender. Oh, meu Deus, doutor. Olha aí, gente, é consulta, viu? Doutor, depois que eu tirei a vesícula, aconteceu um monte de coisa na minha vida. Eu acho, olha aí, eu querendo saber, né, que esse negócio dessa esteatose hepática foi depois que eu tirei a vesícula. Porque a vesícula servia pra alguma coisa. Olha o pensamento da pessoa.
10: Pronto, Cida, então a gente já tem um próximo tema. Eu vou convidar alguém da equipe de cirurgia geral para vir discutir isso contigo.
0: Pra vir aqui comigo, olho no olho que nem a gente tá aqui.
10: Exatamente.
0: Mas olha, Henrique, adoro te receber. Você passa assim, informações pra gente muito importantes, orientações que eu sei que as pessoas que estão aí nos ouvindo estão gostando. Falou desse dia a dia do hospital, falou, enfim, do que está acontecendo na porta de entrada do Willy Roy. E graças a Deus, hoje o Willy Roy, ele é um hospital democrático, né? Tem vários planos de saúde, tem o Select, que está bombando, a gente vê propaganda. Sim, sim. Tem gente que pensa que o Select é do Willy Roy, mas não é do Willy Roy.
10: Não é do Hospital Willy Roy. O pessoal associou por conta da cor azul, né? Da logomarca deles. Mas são grandes parceiros nossos, a gente tem conseguido trabalhar super bem com eles. A Cefaz também vem crescendo bastante, o Bradesco, que hoje é o nosso maior parceiro. A GEAP também continua sendo atendida integralmente no Hospital Willy Roy, Unimed. São grandes parceiros. A gente trabalha com a Unimed Seguros, né, que atende aqui especificamente a equipe do Sebrae, tá? Então todo o Sebrae tem acesso. Inova, que é um novo plano de saúde também, que tá acontecendo aí na cidade, aos pouquinhos. FUSEX, né, das Forças Armadas. FUNSA, da Aeronáutica. Enfim, são ao todo hoje, Cida, se eu não me engano, a gente está com 18 ou 19 planos de saúde distintos. Então, a gente amplia o acesso da saúde para toda a população. E a gente tem trabalhado muito também com a população particular.
0: Pois é, já ia falar. E aí, com particular, vocês têm planos de parcelamento?
10: Isso. Hoje a gente busca tratar o nosso paciente particular da forma mais respeitosa possível na questão financeira. A gente sabe que o paciente precisa, às vezes, se programar financeiramente para fazer uma cirurgia. E a gente consegue possibilitar isso das melhores formas. A gente pode dividir em até 12 vezes

0: custar aquele tratamento
1: para
0: ele.
1: São cirurgias de urgência.
0: Isso.
1: Aí a gente fala de apêndice, vesícula, tem as ortopédicas também, né?
0: Fraturas ortopédicas, neurocirurgia, então cirurgia de crânio, aneurisma, AVC, a gente consegue tratar.
1: E já com um valor pré-estabelecido.
0: Pré-estabelecido. Cirurgias ginecológicas, então aspiração intrauterina, né, para os casos de abortamento, esterectomias, enfim, o leque é muito grande. Hoje o Villeroy consegue abraçar qualquer demanda de urgência e emergência que chegar para nós, e no particular especificamente dessa maneira.
1: Com
0: sem surpresa, transparência, sem taxa embutida, sem gasto surpresa, tá? Sem cobrança fantasma ali acontecendo que depois te dá um susto na carteira.
1: Muito bem. Obrigada por ter vindo aqui com a gente. Nem doeu,
0: obrigado,
1: né?
0: Cida. Dói nada, eu gosto.
1: Vê se volta, viu? Ficou um tempão sem vir aqui o Dr. Henrique. Deixa eu mandar um beijo para vocês, meus ouvintes queridos, em cada cantinho do nosso estado. Vocês sabem que esse programa é feito com muito carinho. Olha, gente, o povo aí que... Deixa eu mandar um beijo aqui pro seu Anselmo. Cida, maravilha de entrevista, viu? Muito esclarecedora para a sociedade. Por isso, vocês, seus entrevistados, são nota 10. Olha... Gente, o negócio do doce aí pro fígado. Depois o doutor César vai vir falar sobre o doce e o diabetes, né? Porque a pessoa acha, não, vou comer doce porque vou ficar com o fígado legal, que é o que diz aí a mentalidade popular. Só que se você for diabético, o doce vai fazer mal para você de tantas formas, né? Mas é isso, seus lindos e suas lindas. Um beijo no coração e, se Deus quiser, até amanhã.
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7: 2:07.
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38: Beleza, galerinha, boa tarde pra você, começando o programa da hora aqui na Folha FM 100.3, a rádio das pessoas que amam Roraima. Quinta-feira, querido, quintou, e você pode mandar o seu WhatsApp 99115-2155, da hora tá no ar.

0: Você faz assim, Gilan, você compra, você testa, aí você me fala se funciona. Que me interessa, tem um interesse, de verdade, viu? Muito bem esse Gilan em cada história, viu, mano? Eita, meu Deus do céu, numa quinta-feira tem que escutar as mentiras do Gilan. Muito bem, gente, manda pra gente seu WhatsApp 991152155. Esse é o Programa da Hora, vai lá no site folhabv.com.br, o site tu pode confiar todos os dias da tua vida. Vou tomar um cafezinho, volto já.
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2: 2h59.
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4: Um homem que não teve identidade revelada foi preso por posse ilegal de arma de fogo e tráfico de drogas nessa quarta-feira no bairro Laura Moreira, no Conjunto Cidadão. Durante o patrulhamento, os policiais visualizaram um indivíduo com atitude suspeita nas proximidades de uma oficina de motocicleta na rua CC11. Ao perceber a aproximação da viatura, o homem dirigiu-se até um veículo estacionado nas proximidades e, após breve contato com o automóvel, retornou ao local onde estava. Diante da afundada suspeita, a equipe realizou abordagem à busca pessoal, não sendo encontrado nenhum material ilícito com o suspeito. Em seguida, após o indivíduo informar ser proprietário do veículo, foi realizada a busca veicular com apoio da cadela de faro Fúria, que indicou positivamente possível presença de substâncias ilícitas. Durante a inspeção minuciosa, os policiais localizaram 6 invólucros contendo substância com características de skunk e 2 invólucros contendo material semelhante à pasta base de cocaína, escondidos na parte inferior do veículo próximo ao escapamento. No interior do automóvel, sob o carpete do lado do motorista, também foi encontrada uma pistola calibre 22 acompanhada de 2 munições, sendo uma do mesmo calibre e outra do calibre 9mm. Além disso, foi apreendida a quantia de R$50 em espécie. Diante dos fatos, o suspeito recebeu voz de prisão e foi conduzido ao plantão central para os procedimentos legais cabíveis. Todos os direitos e garantias constitucionais do conduzido foram preservados durante a ocorrência. 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
2: 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Não adianta.

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2: Beleza, beleza, gente, 3 horas e 35 minutos, quinto, aqui na Folha FM. Cara, como essa semana passou rápido, né? Passou rápido pra caramba. E eu disse que não, que demorou, né, Iove? Eita, meu Deus do céu. Muito bem, querido. Manda pra gente seu WhatsApp 991-15-2155, entra na Play Store e baixa o nosso aplicativo pra tu saber sempre que tiver notícia, querido. Muito bem. E olha, tem notícia aqui no site falando sobre a eleição complementar que acontece, aliás, eleição suplementar, não é complementar. Eleição suplementar 2026, olha, tem notícia nova. É, o ministro aí reconhece Arthur Henrique como candidato até julgamento final de recurso. Tu queres saber, fofinho? Vou então ler pra ti aqui, fofinho, a notícia, porque eu sei que tu tá com preguiça, né? E tu passa o dia todinho aí só no TikTok. É, exatamente. Ah, não, tu não fica no TikTok, não? Então tu fica no Instagram aí, né? Stalkeando tua ex, que já tá em outra faz tempo. Então vamos lá, gente, é exatamente isso. Olha, o ministro Antônio Carlos Ferreira, lá do Tribunal Superior Eleitoral, ele reconheceu, né, nesta quinta-feira, dia 18, mais conhecida como hoje, né, o ex-prefeito Arthur Henrique como candidato ao governo sob júdice na eleição suplementar. Isso significa que ele aguarda o julgamento final do recurso contra o indeferimento da própria candidatura. Assim, deste modo, desta forma, Arthur Henrique e o candidato a vice-subtenente Velton poderão, neste período, praticar todos os atos da campanha, como uso do próprio, com uso do horário eleitoral gratuito e do fundo de campanha, né, a propaganda nas redes sociais e os atos públicos, né? Ademais, eles poderão ser mantidos na urna eletrônica, ficando a validade dos votos atribuídos a chapa condicionada ao deferimento do registro por instância superior, né? Para o relator, a decisão não desafia a autoridade, entre aspas, tá? Não desafia a autoridade da liminar do ministro Flávio Dino do STF, né? A qual alterou a regra original de desincompatibilização em até 24 horas após a convenção, né, para obrigar prazos, né, de até 6 meses antes do pleito previstos em lei. A ordem do Flávio Dino, que prevalece sobre o TSE, já tem maioria para ser mantida no STF no julgamento previsto para terminar nessa sexta-feira, dia 19, mais conhecido como amanhã. Tá bom, querido? Por outro lado, o Antônio Carlos, né, o ministro, ele negou o pedido da coligação Roraima segue em frente do governador Soldado Sampaio para tentar impedir o adversário de realizar atos de campanha e outros atos relacionados, né? Ele pontuou da seguinte forma: providência que não encontra amparo no ordenamento jurídico. O ministro do TSE, ele afirmou na decisão que o próprio recurso de candidatos já os autoriza a promover campanha e que eventual primeiro indeferimento de registro não impede esta ação. A matéria está aqui no site folhabv.com.br, escrita pelo meu querido Lucas Lucchesi. Tá bom, querido? Está aqui no site Folha BV. Manda aí nos teus grupos de notícia, tá bom? Que a gente quer ver o papoco. Aí tu manda lá. Tira os prints das tretas, que eu sei que tá dividido lá, né? Tira os prints das tretas e manda aqui, que é pra gente ler e a gente dar risada. Que a gente acha é graça você se matando por política. A gente acha engraçado demais. Eu, pelo menos, eu acho engraçado demais. Muito bem, gente. 3h38, esse é o programa da hora.

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2: 3:59.
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4: O antigo Clube dos Servidores Francisco Lira, localizado no bairro Buritis, em Boa Vista, apresenta atualmente sinais visíveis de abandono, segundo relatos de moradores da região. O espaço, que já foi utilizado para atividades recreativas, esportivas e eventos sociais nas décadas de 90 e 2000, encontra-se hoje com estruturas danificadas e sem manutenção aparente. De acordo com os moradores, o clube teve papel importante na comunidade durante anos, reunindo pessoas de diferentes faixas etárias em atividades culturais, esportivas e momentos de lazer. O local era frequentado por crianças, adolescentes, adultos e idosos, sendo considerado um ponto de convivência no bairro. Atualmente, no entanto, o cenário é outro. Registros feitos no local mostram áreas com vegetação alta, partes da estrutura comprometidas e sinais de depredação. Também há relatos de que o espaço tem sido alvo de invasões e utilizado de forma irregular, o que tem gerado preocupação em relação à segurança. Outro ponto destacado pelos moradores diz respeito à presença de duas piscinas com acúmulo de água parada. A situação levanta alerta para possíveis riscos à saúde pública, especialmente pela possibilidade de proliferação do mosquito Aedes aegypti, transmissor de doenças como dengue, zika e chikungunya. A matéria completa pode ser lida no site folhabv.com.br.
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0: Beleza, gente, o som do Gustavo Lima, Assunto Que Dói, é maravilha. Também tem os Agroboy com Matheus Vargas, Chora Todo Mundo, localização Pedro Neto com Matheus e Cleiton Romário. Do Chão Não Passa, cantou O Seu Desejo, Murilo Ruf, Thalita Mel e Xande Avião. Dom, dom, dom, música boa é aqui no programa da Hora Que Volta já já.
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20: Valeu, Hugo e Alex.

É, Folha FM 100.3, Diego e Vitor Hugo, Por um Fio, teve antes Trabalho Sujo, Som do Hugo e Alex Panda. Bom demais, rolando Copa do Mundo, evidentemente, né? Tá rolando aqui jogaço pra você, só que não, né? Suíça e Bósnia e Herzegovina, tá 1-0 pra Suíça. Cara, é bom esse time da Suíça, viu? Time muito organizadinho, sei não, viu? Se topar com a seleção, acho que dá jogo. Os caras são bons, cara. Os caras são bem treinados. Muito bem. Daqui a pouquinho tem Folha Esportes aqui na Folha FM falando tudo aí pra você sobre o mundo da bola, fofo. E olha, cara, cenário político em Roraima aí, cara, pegando fogo, né? Você quer ficar por dentro de tudo? 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Fofo, se tá na Folha, é fato. Tá bom, queridão? É isso aí. 15 para as 5, já tem Folha Esportes aqui na Folha FM.

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2: 4h58.
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0: Muito boa tarde, está começando o programa Folha Esportes, aqui na Rádio Folha FM 100.3, a rádio das pessoas que amam Roraima. Hoje é 18, quinta-feira, 18 de junho de 2026, e a partir de agora você fica por dentro de tudo o que acontece no mundo esportivo do futebol local, as competições nacionais e internacionais, nos trabalhos técnicos, sempre ele, nosso querido homem do Vai, Girlan Oliveira, atento a cada lance, é isso aí mesmo. 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Você já sabe, hein? Fique ligado porque o Folha Esporte está no ar, trazendo informação, emoção e muito mais para você. Hoje você está sentindo falta aí do nosso 10 de faixa, o Luiz, mas com certeza na segunda-feira ele retorna conosco, né? Tá fazendo um procedimento ali médico, então não tá com a gente hoje, mas segunda-feira vai estar aqui, ok, dando aquele espaço, né? O nosso 10 de faixa, né? Luiz, aquele abraço, com certeza tá na audiência aí do Folha Esportes. E hoje é um daqueles programas para lá de especial, onde a gente tá recebendo um convidado super importante, né? Que a gente já conhece bem e tá nas terras de Macunaimas, né? Já tem aí pelo menos uma semana, né? Tô falando dele, o diretor de Águas Abertas, Sérgio Silva, né? Diretor de Águas Abertas da Confederação Brasileira de Desportos Aquáticos. Professor, seja bem-vindo e é uma honra estar recebendo o senhor aqui no Folha Esportes.
1: Uma boa tarde a todos, a honra, tenho a certeza, é minha. E quando você disse que a rádio é do...
0: das pessoas que amam Roraima. Que amam
1: Roraima, me inclua.
0: Isso.
1: Me bota no meio, porque eu sou um nordestino. Todo mundo diz assim que fanático. Eu não sou fanático. Eu faço de tudo para que nós, da região norte e nordeste, sejamos reconhecidos do trabalho que a gente faz. E... estou passando aqui uma semana, acho que é a terceira ou quarta vez que eu venho a Roraima, para poder me inteirar das coisas. Tá? E também ver, porque daqui eu já colhi algum fruto daqui.
0: Isso é bom. E o senhor que gosta de falar desse lance do bairrismo, né? Que a gente tem que puxar a mesma sardinha para o nosso lado, ainda mais se tratando de norte e nordeste, né? Onde... por vezes a gente acaba ficando um pouquinho de lado, né, em diversas modalidades e na natação com certeza a CBDA está quebrando um pouco isso, né? Não é à toa que a sua vinda aqui já fazendo aí uma semana e a gente teve aí no último final de semana o festival, né, o festival de natação da CBDA. E olha só, a professora Teca está na audiência, está em Recife, mas está acompanhando aqui o nosso programa, legal demais. Obrigado, professora, pelo carinho da audiência. Então, é o 57º Troféu Caco Caminha, não é isso? E o senhor teve desde o início, né? Um dos fundadores aí.
1: O troféu ele é feito praticamente dois por ano.
0: Por isso que já tem esse então número. Você,
1: porque, teoricamente, o troféu era para ser um semestre na região norte e um semestre na região nordeste. Só que você segurar pai e de menino pequeno é muito grande, é muito difícil. Então, um vem e participa no norte, outro tá, então virou norte-nordeste. Então, nós somos norte e nordeste, tendo primeiro semestre e segundo. No primeiro semestre em homenagem a dois nadadores da região norte que tragicamente nos deixaram, né? Um chama Caco Caminha, que era Paulo Roberto Caminha, que é uma das coisas que geralmente eu faço como se fosse um aprendizado para pai, para treinador, tá? não deixe as crianças quando saírem ali se alimentarem de qualquer coisa, porque ele mesmo, Paulo, na competição no Rio de Janeiro, ingeriu um cachorro quente e já chegou em Manaus já muito mal, e veio a falecer de botulismo. Então, esse é o primeiro, que por isso que chama Cacaminha. O outro semestre, quando é feito, é sempre Pedro Nicolas Sena da Silva. Também um nadador de Manaus, que indo nadar um campeonato brasileiro, tragicamente foi atropelado e veio a falecer. Então, a gente, em homenagem a isso, colocamos isso. E o Pedro Nicolas Sena da Silva, inclusive, é uma coisa do Senado. Passou pelo Senado, essa competição, sempre advirto a todos, vocês não podem mexer no nome, porque ela passou pelo Senado Federal.
0: E ela também, assim como o Cacaminha, primeiro semestre, e alterna as séries.
1: Exatamente, alterna, é um giro, né? Então, nós temos 16 federações na região norte-nordeste. Então, são 9 do nordeste e 7 da região norte, que geralmente eles giram com proibido você repetir. Então, fizemos agora Roraima, o segundo semestre vai ser em Maceió. Então, é um na região nordeste, um na região norte.
0: E esse de Maceió, troféu Pedro Nicolas.
1: Aí sim, Pedro Nicolas Sena da Silva, que é... Então, geralmente, eles giram, né? Aí, quando vem para cá, vem como... Caco Caminha, depois vem como Pedro Nicolas Sena da Silva, são os dois.
0: E essa é um sorteio? As federações se inscrevem para estar recebendo?
1: É um rodízio. Então, agora, se Roraima fez essa agora, Roraima vai ter que esperar um rodízio. Ou seja, no próximo ano... Nós já anunciamos que essa daqui vai ser em Manaus, aí tem que girar de novo até voltar aqui. De novo, vai, Roraima para fazer Caco Caminha vai demorar uns 3, 4 anos.
0: Daqui a pouco, inclusive, o Girlan vai estar colocando aí para a gente imagens, né, tá enquadrando ali. Né, a gente teve por lá, pelo nosso canal, né, o Arena Esportes, transmitindo boa parte dessa competição. E eu fiquei encantado, né? Porque essas categorias, né? Mirim e Petis, né? Inclusive teve até o pré-mirim, né? Ali uma espécie de exceção, e aonde me chamou muita atenção aquilo que você fez, né? Que você conversa ali com toda a organização, principalmente o diretor de prova, né? Se ele não se opõe a colocar os garotos naquela raia, na raia 8, que é a raia mais próxima ali, né, da borda, né?
1: Nós sofremos muito depois da pandemia. A pandemia acabou a gente porque nos tirou praticamente 2 anos de atividade. Nós estamos retornando. Então, nós estamos retornando e procurando trazer as crianças de novo. Então, a partir desse ano, entrou a categoria chamada pré-mirim. Ou seja, são crianças de 7 anos de idade. Então, determinada hora, tem crianças em alguns lugares, vocês não aqui, têm o privilégio, assim, de dizer que vocês têm 2 piscinas de 50 metros. Tem local que não tem piscina de 50 metros.
0: Totalzão em Vila Olímpica.
1: Exatamente.
0: Né?
1: Tem lugares que não tem. Então, tem lugares que não tem. E aí, tem crianças que só nadam em piscina de 20 ou 25 metros. Quando chega aqui, que vê um mundão de água daquele, tá. Como eu sou uma pessoa que me preocupo muito com isso, então por isso que você me viu ali, a regra não permite que se faça isso, mas determinada hora não ia prejudicar ninguém, não tem porquê você fazer com que uma criança de 7 anos de idade venha ali a... Tá. Então... Eu abri uma exceção, eu deixei até o pai ir do lado, eu pedi ao salva-vida para ir do lado, porque é um mundão, é como se me jogasse num rio desse aqui e dizer, vá até o outro lado. Então, graças a Deus, a gente foi bem sucedido, ela não precisou ninguém tocar nela. Ela tá, e isso muitas vezes nos deixa com aquela... pensamento de que se eu fiz isso, eu vou trazer mais criança para esse esporte.
0: Muito bem, e a gente está vendo novamente ali as imagens, professor, e queria que você falasse, é óbvio, tem pontos negativos, né? Inclusive teve até notícias aí que saíram, né, em certas páginas de Instagram, enfim, é pessoal que também não vai lá apurar, né, saber de fato o que está acontecendo. Eu particularmente, né, 3 dias de prova, passei 2 dias lá e fiquei muito encantado, sabe, com tudo, com os clubes, aquela festa, né, que as famílias fazem. Então eu particularmente só vi coisa boa.
1: Nós, pelo menos eu, além da Águas Abertas, eu coordeno toda essa parte de natação para a região norte e nordeste. E me preocupa e demais com isso. Então, a gente sabe das dificuldades que todos nós temos. Aqui vocês têm a felicidade de ter 2 parques aquáticos, um Totozão, e você tem lá a Vila Olímpica, Roberto Marinho. A gente só faz um pedido. Determinada hora, não é fácil a gente fazer as coisas, porque nós temos vários problemas, saúde, a parte de segurança, nós temos que estar... Mas não deixem as coisas acabarem. É muito bonito. A Vila Olímpica Roberto Marinho, ela é muito bonita. Ela é muito bonita. E algumas das coisas aqui em Roraima me marcou muito. Uma determinada época que eu tive aqui, há anos atrás, eu era professor da universidade e me disseram assim: nós vamos apresentar para vocês o que Roraima pensa para o futuro. E me apresentaram um projeto naquela época que é como se fosse um sol. O Totozão era o sol, com os outros lugares, centros que tinha nos outros bairros, com uma piscina pequena, mais uma sala para poder fazer ginástica e as pessoas, como fosse um centro comunitário. E eu, durante muito tempo, eu não sou daqui, eu sou baiano, fui professor na Universidade Católica de Salvador por aproximadamente 20 anos, eu dizia assim: vocês não sabem o que tem lá para cima, vocês precisam ir para ver. Então, até um pedido que eu faço aos governantes: não deixa isso morrer, por favor.
0: Isso me fez lembrar aqui uma conversa que eu tive com o nosso agora, infelizmente, saudoso Silvio Monteiro, professor Silvio, onde eu fui cobrir um treinamento lá na Cipol, já tem alguns anos isso. E aí a gente começou a contabilizar ali quantas piscinas só na nossa capital tinha, né? E numa contagem rápida ali, num raio de alguns quilômetros, a gente contou 25 piscinas. Né? Então, aqui, de fato, era, né, para ser algo, né, um celeiro ainda maior, né? Temos grandes nomes aí na natação, inclusive com atletas aí que já disputaram competições internacionais, mas era para ser algo, né, para servir de espelho, de modelo. De fato, né, esse projeto aí era para ter saído um pouquinho mais ali da parte teórica.
1: Rani, olha, eu garanto a você que dizem que Roraima é pequeno, lá em cima é pequeno. Vocês têm mais piscina do que muitos estados que estão mais próximos do grande eixo. Então, é necessário também que as pessoas comecem a trabalhar em conjunto. Não adianta a gente rachar. É importante que se trabalhe em conjunto. Ontem eu fui conhecer o Simpol de Roraima. Silvio se foi, mas eu lhe digo a você que ele fez um excelente trabalho.
0: Deixou um baita legado.
1: Deixou um legado. Deixou um legado porque a gente vê que aquilo ali era um sonho. Do lugar onde ele trabalha, ter extraído o que ele extraiu. Então, seja o que for, onde ele estiver, a gente tem que render homenagem de que ele foi, ele teve um sonho e ele conseguiu. Silvio conseguiu botar um nadador num campeonato mundial daqui de Roraima. Hoje nós temos esse menino mesmo, já foi medalhista em jogos da juventude.
0: O Penalosa, né?
1: Penalosa.
0: E assim, professor, só fazendo um parêntese aqui na sua fala, quando ele chega ali com os irmãos, os outros atletas, meio que assim, sendo que ser um líder forçado ali, né? Pelas circunstâncias, né? Aquilo mexe, né? Porque eu estou desde 2019 na comunicação esportiva. A gente vem até conversando isso em off. E você vê ele e tantos outros aí que eram pequenininho e hoje, né, são o que são, sabe? Né? É de se orgulhar, sabe?
1: Veja bem, a gente sempre... Eu digo sempre que a gente planta para querer colher. Ninguém planta para não colher. Quando eu entrei na Águas Abertas, eu fiz um projeto, todo mundo disse que era um louco, que era para a gente dar chance a todos, seja de que região fosse, norte, nordeste, só tinha um jeito, a gente dar chance a uma pessoa do Acre, a uma pessoa do Rio Grande do Sul, todos com condição igual, para ver o que é que ia aparecer. Começamos, na época não teve, a gente não teve muito tempo, porque logo depois, tinha aproximadamente 6 meses que a gente estava começando a trabalhar, veio a pandemia e nos puniu de tudo. Nós não paramos, nós conseguimos, continuamos fazer as coisas todas a nível online, porque nos deixou isso, né? Se a pandemia deixou alguma coisa que preste, a gente trabalhar de forma online. E logo depois, Campeonato Mundial em Seychelles, foi um nadador de Roraima. Hoje, eu fui para o Campeonato Pan-Americano Júnior ano passado, uma nadadora que nada aqui no clube aqui também foi para lá. Você vai nos jogos da juventude, onde eu coordeno lá a parte de Águas Abertas, você vê um nadador de Roraima ganhar medalha, aí você diz assim, isso é da gente que plantou e a gente está colhendo. Então é importante isso. Eu sei que é difícil, é muito difícil. As pessoas não sabem a dificuldade de vocês aqui em saírem daqui e participar das competições. Só quando você vem aqui para você ver o que, que é e o esforço que faz. Então, vocês estão de parabéns. Eu, mais uma vez, eu vou ficar 12 dias aqui. É muito difícil uma pessoa estar. Você precisa gostar para se sentar aqui para se saber. Então, você precisa mostrar o que esse Brasil tem. Exemplo, mostrar o que tem um Lago Robertinho para o Brasil. Tem você, em vez de ir para fora, para você ir gastar dinheiro fora, vem para aqui. Eu estava dizendo para você agora em off, está chegando 2 nadadores do Chile para nadar aqui. Então, olha que a gente já está começando a tentar trazer gente de outros países para vir para cá. Até ele conversou com a gente no Congresso, a temperatura que estava aqui, eu disse, você vai encontrar água na faixa de 24, 25. Eles estavam dizendo que lá está 7 graus.
0: Nossa.
1: Então, para você ver, então, só me resta dar força. Nós temos que ver e nós vamos para frente.
0: Sem dúvida. Estamos recebendo aqui nessa tarde o professor Sérgio Silva, né, diretor de Águas Abertas da CBDA, um papo bastante agradável, né? A gente falando aqui da nossa realidade. Daqui a pouquinho eu vou inclusive perguntar para ele como é que a CBDA enxerga aí a nossa região, o nosso estado especificamente. Já mandando aqui os cumprimentos e um abraço aqui ao presidente da FEDA, né, o José Deodato de Aquino Júnior, que está ali já se justificando, né, está com o papai hospitalizado, então por isso que não esteve aqui conosco, mas seu pai vai ficar logo bem, viu, presidente? E em breve aí o senhor vai estar vindo aqui, né? Pela primeira vez já nos comunicamos aqui por telefone, mas em breve quero ter uma conversa aqui com o senhor aqui no estúdio, tá bom? 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Então, professor Sérgio, já perguntando para o senhor como é que a CBDA olha, né? Era outra coisa até que a gente conversava, que se a viabilidade, né, de se vir para Roraima, né, fosse um pouco mais tranquila, com certeza a gente tinha ali um número expressivo ali de clubes e atletas, né, dos demais estados, né? Eu sei que Fortaleza estava, Bahia estava presente.
1: Pará estava, o Amazonas, o Maranhão estava, tinha uma quantidade boa de meninos do Ceará. Então, tá. A gente sabe das dificuldades da malha aérea. A malha aérea é terrível aqui, né? Para poder dar os meninos, muitas vezes, para chegar aqui é complicado, mas a CBDA, ela tem nunca. A CBDA hoje tem o presidente e o vice são nordestinos. Então, eles sabem muito do que precisa, do que é necessário para que a gente faça. E os olhares estão. Então, você veja bem, hoje nós temos na Águas Abertas, principalmente, uma competição que ela é muito voltada para a gente ter no país todo. E uma das coisas... hoje a gente está correndo atrás de patrocínio, é capaz da gente ter patrocínio primeiro nesse tipo de competição que atinge o país todo, do que os campeonatos como fosse no futebol, primeira divisão e segunda divisão. Então a gente olha muito, principalmente na Águas Abertas, que a gente tem que ir em todos os lugares. Então eu tenho etapa aqui, eu tenho etapa em Tocantins, eu tenho etapa no Amazonas, eu tenho etapa no Maranhão, eu tenho que ter em todos os lugares para poder a gente oferecer. Nós estamos com um projeto tentando, quem sabe, tá? Você sabe que muitas vezes a gente se pega em algumas dificuldades, né? Porque a gente pensa, vem na cabeça, na hora de executar. Sempre tem alguém para jogar uma pá de cal. Mas, quem sabe, no próximo ano, a gente não tenta fazer um circuito turístico que eu tenha Roraima com o Robertinho, José de Freitas no Piauí, Porto de Galinha em Recife, Jericoacoara no Ceará, e a gente faça um circuitozinho ali para a gente ir. A gente sabe que pelo meio do caminho a gente vai encontrar um monte de caco de vidro para a gente soldar, mas o pior é ficar ali sem você apresentar algumas coisas. E eu acho que vai dar certo.
0: Não, tem tudo, né? Cumprimentar aqui o nosso querido Neto Andrade, né? Tá aqui todo sábado, né? Cadê? O Neto Andrade está falando o seguinte, da audiência, né? Costumo dizer que Roraima tem potencial para se formar referência em inúmeras atividades esportivas. A natação tem muitos talentos. E é dessa forma, né? professor Sérgio, né? De fato aqui é um verdadeiro celeiro. Quem também está na audiência conosco, Paulo Mota, um abraço, né? Grande Paulo Mota, amigo da gente, né? Na audiência, obrigado pelo carinho, viu? E assim, então, com esse circuito turístico aí, Roraima entra de fato, né? Na visão ali da CBDA,
1: A gente entra no circuito para a gente montar como nós vamos fazer. Não, mas a gente já tem a tentar anexar, quem sabe, o serviço social do comércio, que tem coisa, mas nós vamos, esse ano a gente não quis lançar, porque estamos no ano político, e toda vez que tem uma coisa política é mais complicada, muitas vezes pensa que a gente tem uma outra intenção, e a intenção não é essa, a intenção é a gente fazer e que a gente traga. Nós estamos fazendo aqui que a gente teve meninos, você deve ter tido aqui esse final de semana aqui aproximadamente uns 80 garotos vindo de fora. Isso tudo, 80, mais pai, mais mãe, tá? É hotel que vai...
0: Ajuda a movimentar a economia local, com certeza.
1: A economia local.
0: Exatamente. 17 horas e 28 minutos. Professor, o senhor está com tempo? Vai continuar com a gente?
1: Eu fico com vocês aqui até a hora que quer.
0: Boa. Vamos explanar mais ainda sobre essa competição no Robertinho esse final de semana.
1: Vamos. E eu, como sou nordestino também, se você quiser botar futebol, que a gente está sofrendo também, vai. Eu fico aqui com você e com o meu amigo da Carrapeta ali, com a maior satisfação.
0: Maravilha. Então é isso, daqui a pouquinho a gente volta com muito mais, a gente faz aquela pausa e daqui a pouco a gente vem com o segundo tempo do Folha Esportes. Não ouse mexer no seu dial, hein?
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0: 17 horas e 33 minutos. Esse é o segundo tempo do Folha Esportes, hoje recebendo aqui o diretor de Águas Abertas da CBDA, o professor Sérgio Silva, mais conhecido aí como Serjão. Professor, isso tá acompanhando também, você falou que a gente pode abrir um pouquinho o leque aí, a Copa do Mundo, hein? E amanhã tem seleção brasileira contra o Haiti, hein?
1: A gente tem sempre uma dosezinha de esperança, né? Se você for ver e querer se enganar, não que a gente fez uma grande coisa, não fizemos. Mas se a gente não fizer, nós brasileiros, quem vai fazer por nós? Então nós temos que torcer para ver se o que vai dar certo. A gente sabe que a gente está num processo de reestruturação, não é fácil. Hoje em dia, futebol, eu me lembro que eu tenho 74 anos, viu, Júnior? Que quando a gente ia jogar com qualquer time da África era para dar 6-7. Hoje não vai mais, não, que não pode, não vai fazer mais isso. Então o futebol ele cresceu demais, como algumas modalidades também. A gente não tem, muitas vezes não tem recursos para segurar os atletas, vão para outros lugares, mas você pode ver, está lá um time de Senegal, 3-4 jogam não sei aonde, já acabou isso. Então, vamos torcer. Somos brasileiros, vamos torcer.
0: Vamos torcer muito aí, né? De fato, hoje não tem mais seleção boba, né? Então... vamos ver, vamos para cima do Haiti aí, né? Tem tudo aí para vir a primeira vitória e acreditar muito. Inclusive amanhã, transmissão aí na Folha, viu? Em cadeia aí, né? Em rede com a Rádio Bandeirantes. Você vai ver aí o melhor do gol, inclusive antes da TV, né, Gilan? Sai o gol, você que fica aqui monitorando, né? Ajustando tudo aí para sair aquele som limpinho para você que tá aí do outro lado, viu? Então amanhã a partir das 20h30 a bola rola, né? Um pouquinho antes aí tem um pouquinho de pré-jogo, então você acompanhando sempre aí na 100.3 FM. Também te lembrar que hoje tem jogos decisivos aí indoor, né? Nas quadras, é no campeonato de basquete sub-23, lá na Escola Antônio Ferreira, no bairro Jardim Floresta, a partir das 19h30, o jogo número 2 entre ABC e IBC. Isso mesmo. o Anauá Basquete Cristão contra o Ídio Basquete Clube, viu? Saiu na frente já a equipe do ABC, vencendo por 80-32, e caso vença hoje o jogo 2, vai sair com a taça. Por falar em taça, hoje também tem o jogo número 2 da 12ª Taça Roraima de Futsal Adulto. Aí já vai ser aqui no Canarinho, no ginásio Hélio Campos, aonde Vivais e Pricumã se enfrentam, né? No jogo 1, o Vivais levou a melhor por 3-2. Caso vença hoje, já fica aí com a Taça Roraima e uma das vagas aí para a Copa do Brasil, viu? Mas o Pricumã vai tentar forçar ali para ter o jogo 3, né? Então só resta o Pricumã vencer. Em caso de empate, a taça também fica com o Vivais. 17:37, é o segundo tempo do Folha Esportes, vindo sempre para Aito Veículos Multimarcas e Rei do Açaí, o rei do seu paladar, hoje recebendo aqui o nosso querido professor Serjão, né? Baiano, gente boa demais. E lá o senhor é o que? É Bahia ou é Vitória?
1: Eu sou Bahia.
0: Olha aí.
1: Eu sou Bahia, mas eu sou assim, eu venho de uma família que era quase toda Vitória, né? Meu pai foi atleta do Vitória, tá? E eu sou mais aquele ali, a paixão não toma conta de mim no futebol. Eu acho que tem que, tá? Eu sou um fã ardoroso do trabalho de estruturado, tá? Hoje em dia a gente vê muito as críticas lá, já que está no futebol, ao futebol do Bahia, porque o torcedor quer gastar. E hoje, com o Grupo City lá, o negócio mudou, não vai de qualquer jeito, senão já, acho que o Bahia já tinha trocado de treinador uns 5 nessa.
0: Tá, o Rogério não teria durado.
1: Não troca, estão fazendo, na minha concepção, estão fazendo um excelente trabalho na base. Se eles, ninguém é também inocente, né? Então, se eles estão fazendo aquilo ali com criança, estão fazendo lá uma área de treinamento muito grande, se não me engano, 10 ou 12 campos de futebol, então vai ter muito menino lá para ver isso, e eles estão investindo para poder ir buscar. E eu queria ver, porque todo mundo quer de imediato. Todo mundo quer de imediato. Dá um tempo para ver o que vai acontecer. E torcia também que o Vitória também fosse, porque o grande problema nosso é que a gente fica igual ioiô, né? Sobe, vem para a primeira divisão, daqui a pouco está na segunda de novo, e só o sofrimento para poder não cair. Então, para ver se a gente faz alguma coisa.
0: Muito bem. E assim, professor Sérgio, na região amazônica, agora vamos voltar aí para as águas abertas, já tem o Rio Negro Challenge também, que é uma competição já tradicional ali no calendário. Ainda na região amazônica, a CBDA pensa em fazer em algum lugar que ainda não tem, algum estado que...
1: Nós já temos aqui nessa região norte, o Tocantins fazendo uma prova boa, inclusive faz uma etapa do Campeonato Brasileiro agora em setembro. Aqui faz Copa Brasil, o Amazonas também fez Copa Brasil, o Maranhão já fez 2 ou 3, o Pará também já fez uma. A tendência que a gente vai, e a pouco instante, eu estava vendo aqui, vão se fazer uma que chama de ultramaratona, ou seja, acima, superior a 10 quilômetros no Rio São Francisco, com a ideia de revitalizar o rio. Então, isso tudo a gente tem que pensar e ajudar para que a gente não deixe o Rio São Francisco morrer, porque ele praticamente é quem alimenta um monte de ribeirinho ali pelo Nordeste.
0: Muito bem. 17:41, e professor, então tem muitos projetos, muitas coisas aí que a CBDA pensa aí para a nossa região, né? E pelo que o senhor tem observado aqui, a nossa natação, né, ela está caminhando, né?
1: Eu lhe digo a você que a Águas Abertas foi um pouquinho para frente aqui, né? Porque o resultado do Penalose, o resultado da menina, alavancou. Ketlen.
0: Que é da Cipol também, né?
1: Um é do Cipol, o outro é da
0: Aquática.
1: Da Aquática Marinho.
0: Tá, a Ketlen que mora em Manaus, mas representa
1: exatamente.
0: Aqui.
1: Exatamente. São aqui, tem uns meninos indo da base nadando aqui também. E outros que com o advento deles dois estão indo pela Copa Brasil já. E geralmente estão ali nas classes, entrando em segundo, terceiro. É uma coisa, porque abre o caminho para outros virem atrás.
0: E eu estava, a gente falou um pouquinho aqui de futebol, estava falando, até entrou na live aqui o perfil do Náutico, que eles também têm esse interesse, né, de futuramente de fazer jus ao nome, né, porque Náutico, né, vem dessa parte náutica, né, a professora Teca aqui lembrando, né, que é a Ketlen Manuela, né,
1: obrigado, Ketlen professor. Manuela, eu acho.
0: Isso, aí até quando é verdade, né, o dono aparece, né, então o Marcelo Pereira tá até falando nisso, né, de quem sabe um dia é um clube que tá saindo além do futebol, né, já tá vindo no vôlei, inclusive disputa a Superliga C, tá vindo também já se federando no futsal, e ele pensa também de uma forma de montar uma equipe de natação no futuro próximo.
1: É importante isso. Não, tudo é com muita dificuldade, né, Renato? É muito difícil. Na minha terra, é muito difícil. Eu vi você dando nesse instante aqui notícia do basquete,
0: do futsal.
1: Na minha terra é mais complicado se falar nisso, porque o futebol engole tudo. Então a gente tem que dar os parabéns a vocês e dizer, não é fácil, mas você que tem uma escolinha, e que tem aprendizado, procure a federação, leve um menino só, porque de um depois vem dois, depois vem três e tá. Isso é bom, você vai divulgar o nome da sua escola e tá. Claro, o profissional muitas vezes tem mais. Não é fácil, vai encontrar meninos já nadando melhor, mas leve lá pela categoria de base, lá menino do pré, leva lá para poder nadar uma provinha de 50, para que a gente tenha mais menino participando, mais profissional. E você acabou de falar em pensamento, eu não abro mão de uma coisa chamada capacitação. É importante que se capacite mais profissionais para que a gente tenha aqui pelo Nordeste. Então, você que tem sua escola de natação, procure a federação, bote um menino só para nadar lá. Eu vou tomar um pouquinho do seu tempo, viu, Renato?
0: Não,
1: vou tomar um pouquinho
0: do
1: seu
0: nosso
1: tempo, tá? A minha família, ela veio toda de natação, e o meu pai, na casa dele, fez uma piscina de 20 por 10. E meu irmão dava aula de natação lá. Um dia meu irmão disse assim para mim, até teve essa semana um programa com ele. Meu irmão virou para mim e fez assim: Sérgio, vem aqui, porque tem um menino aqui que é muito rápido. Ele nada muito rápido, vem aqui. Fiz, ó, eu só posso ir por volta de umas 10 horas da manhã. Dia de sábado, ele fez, então, vou fazer um festival de natação na próxima semana e você vai vir aqui para ver esse menino nadar. E eu, tá certo. É o quê? Sábado, é? Acabei, eu fui. Realmente, o molequinho era muito rápido. E aí eu já chamei para poder vir nadar comigo. Quem foi? Edivaldo Valério, medalhista olímpico.
0: Olha só.
1: Saiu de uma escolinha de natação num bairro chamado Itapuã, a praticamente 20 quilômetros da onde eu trabalhava. Fizemos um projeto lá, mãe, pai, ele ia para lá, meu pai levava de madrugada, ele nadava comigo, depois botava no ônibus para ele vir. E tá, todos diziam assim, não vai fazer nada porque ele é negro e negro não nada. Eu digo, não, não é possível. É, eu moro numa cidade que 82% é de negro, então ninguém aqui vai nadar. E saiu uma medalha olímpica. Então, é importante isso. É importante que você vá e dê chance, dê chance.
0: Maurício Antônio aqui conosco, dando aquele cordial boa tarde, assim também como ó, o pessoal do NAB está interessadíssimo. E chegou aqui o homem que vai poder responder bem ele. Ele está perguntando aqui, presidente Zé Deodato Chat, dando boa tarde aqui. Seja muito bem-vindo ao Folha Esportes. Como é que se faz para filiar um clube aí na FEDAR?
16: Bom, boa tarde, Inho. Boa tarde aos ouvintes da Rádio Folha. Um espaço democrático, tanto de história, que vai do domingo ao Dr. Getúlio ao Folha Esportes. Então, uma rádio que tem o destaque e a credibilidade que tem. Cumprimentar você, cumprimentar o nosso operador nos comandos ali. Meu amigo Sérgio, um roraimense de coração. É, quem a gente faz, a FEDAR faz questão de... Faz questão de trazê-lo para abrilhantar o evento. Todos os eventos da FEDAR. Queria ter o Sérgio aqui todos os dias. É, responder ao Náutico. O Náutico já nos procurou.
0: Ah, é?
16: É, já conversei com o Marcelo. Conversamos, ajudamos o Marcelo a institucionalizar o Náutico à utilidade pública. É, ajudei já conseguimos a utilidade pública, fiz o trabalho a pedido lá da Assembleia Legislativa, até nisso nós conseguimos ajudar de forma gratuita, fiz o trabalho porque sabemos como fazer, então por que não facilitar? Então se eu não puder te ajudar, eu também não atrapalho, esse é meu lema onde quer que eu esteja. Mas voltando, a documentação ela é simples, Marcelo, é diferente de algumas, a FEDAR não tem dono. Então, entregou a documentação, nós oficializamos e levamos para a Assembleia aprovar a filiação do clube, só que nós precisamos que tenha piscina, que tenha trabalho, que tenha atleta, porque nós não vamos transformar a FEDAR nas federações que tem clubes que nem sequer trabalham na modalidade. Nós não queremos quantidade, nós queremos qualidade, nós queremos que pessoas que trabalhem. Ah, não tenho, nós temos pessoas que fazem trabalho pequeno na natação, que tem um atleta. Hoje me entristeceu quando uma atleta de um clube que não inscreveu nenhum atleta na competição, nenhuma das duas competições, me ligou chorando, querendo participar do Copa Brasil. E isso me entristece como instituição, porque tem um clube e não inscreveu nenhum atleta. Eu tenho a prova, eu falo com prova, eu tenho prova, o áudio da atleta aqui. Então isso entristece. Então quando tem clubes querendo participar, fomentar a natação, eu acredito que sim. Todo mundo tem espaço. Eu acho que quem quer faz, quem não quer inventa uma desculpa e joga a culpa sempre nos outros, sabe? Mas é isso, é agradecer, Sérgio, mais uma vez. Agradecer a toda a estrutura passada do Caco Caminha no domingo. Com toda a dificuldade fizemos o evento. E esse final de semana temos o Copa Brasil e o Marcelinha Cunha. E a seletiva dos Jogos Escolares, que ela vai ser feita nesse campeonato. Nessa Copa. Então o atleta inscrito nos Jogos Escolares vai nadar esse final de semana com a obtenção de índice, ele garante vaga nos Jogos da Juventude, que é a categoria de 14 a 16 anos, realizada pelo COB. Tá? Agradecer o governo do estado pela parceria. Tá? Acabamos de confirmar Corpo de Bombeiros, Sérgio, que é sua preocupação primordial, a integridade física desses atletas, até porque temos crianças nadando. Tá, e hoje nós temos uma fatalidade, ela não tem mais idade. Então ela está de, como a gente diz na gíria, de mamanda caducando. Tá? Então nós temos até uma fatalidade agora na Bahia, aconteceu no Master. Isso a gente não pode. Agradecer o comandante do Corpo de Bombeiro pelo apoio, prontamente o apoio. O apoio no transporte dos atletas, vai ter um ônibus saindo do Canarinho para o Lago do Robertinho, depois ele traz de volta. Isso tanto para a arbitragem quanto para a questão logística dos atletas. Nós temos dois atletas do Chile participando do evento, atletas do Amazonas, o custo é alto de ir para o Robertinho. E já convido aquela população, aqueles amantes que queiram prestigiar, tem um ônibus à disposição, basta se identificar, que terá à disposição lá. Agradecer ao IDJUV, que abriu as portas, para essa parceria, pronta a atendimento nessa parceria. E é isso, é fazer um pouquinho de cada vez. O último ano de gestão, a gente quer deixar um legado bom.
1: Calma,
16: tá?
1: É, Deodato e Ranion, calma. Eu não conheço a pessoa, mas Marcelo, eu só tenho que lhe agradecer. Nós que amamos os esportes da água, quando vê uma pessoa dizer que está interessado em trazer, eu não lhe conheço, eu não sou daqui, faça mesmo e que sirva, você sirva de exemplo para os demais. É importante, nós temos que... Não posso fazer um exército de um, de dois. Deodato está chateado, eu também ficaria muito, porque eu queria que tivesse muito mais gente aqui. Não é possível que a gente tenha dois atletas vindo do Chile para cá e a gente não tenha o daqui da região, daqui de próximo. Então, nós vamos conseguir. Nós vamos conseguir. Quero aqui também formar uma fileira junto com o Deodato, agradecer o governo do estado, agradecer a todos que se dispõem a ajudar o esporte amador, entre aspas. Então é necessário que a gente conquiste, seja ele o que for, viu, amigo? Natação, basquete, eu me empolgo aqui quando final do futebol de salão, caramba, me empolga, final do basquete, gente,
0: tudo hoje.
1: E olha, nós estamos numa época de Copa do Mundo, gente, onde todo mundo só pensa no futebol. Vocês estão fazendo isso? Só me resta parabenizar vocês isso.
0: Não, e assim, para vocês terem uma ideia, né? Eu até falei para o presidente, né? Tá, já agradeci, né, publicamente o convite, né, de fazer a transmissão do Caco Caminha. E ali tinha um atletismo bem no meio. E eu tinha aula, era derradeira aula ali que eu não podia faltar pela manhã. Então saí da aula ali por volta das 11, já emendei ali do atletismo do nosso querido professor Carmona e já fiquei por lá, viu, o presidente? Só pegar a marmita ali na frente ali da vila, já fiquei por lá, então muito encantado, né, com de ver aquela criançada, sabe? Muitos pais depois chegando, pô, você não estava aqui de manhã, meu filho nadou, você não registrou, digo, desculpa, mas... Sabe? Então, eu acho que o Folha Esportes, né, e principalmente os espaços que a gente ocupa de não ser monoglota, de só falar do nosso futebol. A gente sabe que é a nossa paixão nacional. Amanhã tem seleção brasileira. Mas hoje está recebendo você. É uma pena o presidente ter chegado já na reta final. Daqui a pouquinho está chegando outra aqui que também faz parte da história da nossa natação, que é a Jaqueline Amazonas, né, que vai apresentar o resumão da Folha.
16: Dois pontos, agradecer ao seu Maurício.
0: Isso, por favor, lê, presidente.
16: Maurício, eu vou cumprimentar o professor Sérgio e, corroborando a sua fala, coloquei meu filho para nadar, para ter uma atividade física. Hoje é campeão de natação e está no torneio juvenil em Recife, correto?
1: Sim.
16: Competindo pela Aquática Marinho lá. Parabéns, Maurício. Você é um crítico construtivo. E a crítica, quando ela é construtiva, ela é perfeita. Ela não deixa aproveitando a homenagem ao Carmona, ela não deixa o sarrafo baixar. Então o sarrafo sempre fica num nível dali para cima. Então cada vez que nós fazemos algo novo, tem que ser melhor do que o anterior. Tá? E eu, amanhã, Sérgio, a gente já assiste o jogo, agradecer em especial ao Robertinho, do Lago do Robertinho. Ele é um parceiro assim que ele abre mão do lucro dele para fazer o investimento. Que ele disponibiliza desde o chalé, sem cobrar um centavo da FEDA. Isso aí, ele cede o chalé, nós fazemos toda a estrutura, levamos todas a... Já está tudo comprado, fruta, Gatorade, toda a estrutura para os atletas que estão participando, que é a nossa satisfação de ter isso, sabe? E dizer que estamos à disposição para colaborar. Falando um pouco do esporte amador, a gente se ajuda nos bastidores. Eu tenho um bom relacionamento com o Rafael, da Federação de Futsal. A gente se ajuda, ele diz: ó, Dato, como é que a gente faz isso? Vamos fazer assim, o que você acha? E eu acho que o importante do esporte é isso, é você se ajudar. A federação não é minha, ela é do público, da natação e da sociedade, porque a federação de natação, hoje ela é utilidade pública, tanto no município quanto no estado. Quando eu abro mão dela ser uma entidade para ser utilidade pública, ela deve servir ao público.
0: E presidente, a gente entende, né, o teu desabafo inicial e tudo, mas você é esse cara multi. Ele estava até outro dia, está no grupo da Assé, né, que a gente tentou ali, a Associação dos Cronistas Esportivos de Roraima, pararam ali, já estão com outros projetos, já estão tocando outras coisas. Mas não decidiram ali reativar, ou melhor, fazer um CNPJ novo. Mas enfim, isso é outro, mas se colocou à disposição de ajudar na parte jurídica. Né? Então é ser esse cara mute. E, né, e não, eu acredito que você não tem que pensar já em deixar um legado agora, né? Acho que dá para ir um pouquinho, um pouquinho mais,
1: deixa,
0: né?
1: Deixa a Copa passar.
0: Deixa a Copa passar, bem lembrado.
16: Ai, eu agradeço mais uma vez. Só tenho a agradecer a toda a diretoria da FEDA, que continua, mesmo com a saída da Ednelma. Esse legado começou com a Ednelma, posso dizer sim. Isso a gente não pode negar nunca.

0: esposa dele aqui, ele não deixa, não, eu não tenho que dizer, não se preocupem comigo, não se preocupem comigo, porque eu sei das dificuldades que é. Eu fui presidente de federação, eu sei das dificuldades que é. Então, mais uma vez, agradecer a vocês todos. Muito obrigado. Estou me sentindo em casa. Estou me sentindo em casa.
1: Gente, já agradecer vocês aí, né? Estamos já ultrapassando um pouquinho, né, Gilão? É, mas feliz demais aí em ter recebido vocês, né? Em ter feito essa pausa para falar da nossa natação, né? E de fato, que dê tudo certo, tá bom? Eu vou dar um jeito de ir. Então, você falou aí, ainda mais o que mexeu comigo aqui, que você falou que vai ter alunos, né, buscando índice para poder participar dos Jogos da Juventude, né? Então já é valendo como se fossem jogos escolares para eles.
2: É, porque o que acontece, Enio? Nós unimos força. Esporte, você tem que unir força para chegar a um objetivo. O Estado e a FEDAR, nós não dispomos de recursos para montar uma estrutura de águas abertas. Ela gira em torno de quase 20 mil reais. Porque você tem jet ski, você tem canoa, você tem boia, você tem guarda-vida, ambulância, você tem muita coisa envolvida. Então hoje, para você, nós temos um número ainda pequeno de atletas nos jogos escolares. Acho que nós não chegamos a 25. Mas eles precisam passar por uma seletiva, porque agora, o que acontece? Com esse alto índice de acidentes na água, nós precisamos levar para águas abertas quem realmente nada águas abertas. Nós não podemos pegar como era até 2 anos atrás, o garoto que fazia natação, ele continuava no evento para nadar águas abertas. Nós estávamos brincando com a vida dos outros. Então o comitê, junto com a CBDA, entendeu. Não só vai quem sabe o que está fazendo. Então, e mesmo assim, essas mudanças drásticas. O Chile vem de 7 graus para 25. E se não chover, vai para 40. Não, porque quando chove fica pior em Boa Vista.
1: Eu vou fazer a adaptação lá no sábado, lá na hora lá, né? Gente, brigadão. Esse foi o Folha Esportes recebendo aí o nosso querido Sérgio Silva, diretor de Águas Abertas da CBDA. E também no finalzinho chegou aqui o nosso presidente da FEDAR, José Deodato Aquino Júnior. Gilão, brigadão. Gente, é sempre uma honra. Folha Esportes que veio para aí, Veículos Multimarcas e Lanchonete e Açaíteria Rei do Açaí. Segunda-feira a gente volta, se Deus quiser. Até lá.
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5: 6:01.
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11: Boa noite, agora são 18 horas e 7 minutos aqui na capital Boa Vista. Está começando mais um resumão da Folha aqui pela melhor do estado de Roraima, Folha FM 100.3. Desde já quero agradecer a sua audiência, você que está em qualquer ponto do estado de Roraima, você que está na estrada ouvindo aqui a melhor do estado, muito obrigada pela sua audiência. E é claro que você pode acompanhar as nossas lives pelas redes sociais. Aproveita, se inscreva, curte, dê sugestão de pauta no número 95-99115-2155. Vou repetir, 95-99115-2155. Você é o nosso convidado principal a participar de segunda a sexta-feira, a partir das 18 horas, aqui na Melhor do Estado de Roraima, Folha FM 100.3. Quero agradecer também você que está indo, né, buscar os seus filhos na escola, você que vai buscar sua esposa, o seu esposo, também você que vai entrar no plantão às 19 horas, muito obrigada pela sua audiência até às 18h30. Então já sabe, né? Participa, quero saber de onde você está falando, qual é a comunidade, qual é a vila, qual é o estado, qual é o município. Nós estamos aqui aguardando a sua participação. Quero agradecer as mensagens, obrigada pela sua participação. Vai mandando mensagem que eu fico aqui aguardando, tá bom? E fique sempre sintonizado na Melhor do Estado de Roraima, Folha FM 100.3. Os destaques e assuntos mais comentados do dia, agora no Resumão da Folha, que já está no ar.
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12: Que dia que é hoje, Brasil?
11: Hoje é dia 18 de junho, dia do orgulho autista.
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11: Boa noite, agora eu peço licença para entrar aí na sua casa, né? Através do seu rádio, através do YouTube, Instagram, Facebook, na sua fazenda, no seu sítio, na sua chácara, na sua comunidade indígena, na sua vila, no seu município, no seu estado. Muito obrigada pela sua audiência. Está começando mais um Resumão da Folha comigo, Jaqueline Amazonas, e na operação do programa, Girlan Oliveira. Vamos levar muita informação em primeira mão para você, ouvinte, ficar bem informado de tudo que está acontecendo aqui no estado de Roraima, no Brasil e no mundo. Você, claro que fica bem informado, é aqui no Resumão da Folha. Agora são 18 horas e 9 minutos.
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11: Prazo para contestar descontos indevidos do INSS termina neste sábado. Tatiane Alves traz mais detalhes.
13: Aposentados e pensionistas têm até sábado para contestar descontos de associações feitos sem autorização nos benefícios do INSS. O pedido pode ser registrado pelo aplicativo Meu INSS ou nas agências dos Correios. Quem identificar cobranças indevidas precisa fazer a contestação, etapa obrigatória para aderir ao Acordo Administrativo de Devolução oferecido pelo governo federal. Até agora, mais de 4 milhões e 700 mil beneficiários já receberam ressarcimentos, que somam mais de 3 bilhões e 200 milhões de reais em todo o país. Depois que a contestação for aceita, o segurado poderá formalizar a adesão ao acordo. A partir daí, o valor corrigido é depositado diretamente na conta em até 3 dias úteis. Mesmo após o fim do prazo, ainda será possível aderir ao acordo. Mas atenção, quem não contestar dentro do período não poderá participar do ressarcimento. Para ter direito à devolução de valores descontados entre março de 2020 e março de 2025, é preciso seguir alguns passos. Primeiro, verificar se houve desconto irregular pelo Meu INSS, pelo telefone 135 ou nos Correios. Em seguida, registrar a contestação informando a cobrança não autorizada. Depois, é necessário aguardar a análise. A entidade responsável tem até 15 dias para responder. Se a entidade não responder ou apresentar documentação irregular, como assinatura falsa, o sistema libera a opção para adesão ao acordo. Esse procedimento só pode ser feito pelo Meu INSS ou nos Correios. Para públicos específicos, como indígenas, comunidades quilombolas e idosos com mais de 80 anos, o ressarcimento é automático, sem necessidade de solicitação. E um alerta importante, o INSS não envia links nem mensagens pedindo dados pessoais. O Instituto também não cobra taxas nem utiliza intermediários. Toda comunicação oficial acontece apenas pelo meu INSS, pelo site gov.br, pelo telefone 135 e nas agências dos Correios.
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11: E vai mandando a sua mensagem aí, 95-99-15-21-55, e participe da nossa programação. Agora são 18 horas e 12 minutos aqui na capital Boa Vista. Como é que foi o seu dia? Como é que está sendo, né, o início da sua noite? Aqui, é claro, sintonizado na melhor do estado de Roraima, Folha FM 100.3. Agora a gente vai para a segunda manchete da noite, que fala sobre o ministro Antônio Carlos Ferreira, do Tribunal Superior Eleitoral, que reconheceu nesta quinta-feira, dia 18 de junho, o ex-prefeito Arthur Henrique do PL como candidato ao governo sob júdice na eleição suplementar. Isso significa que ele aguarda o julgamento final do recurso contra o indeferimento da própria candidatura. Arthur Henrique é o candidato a vice, né? O subtenente Velto, também do PL, poderão, neste período, praticar todos os atos de campanha, como o uso do horário eleitoral gratuito e do fundo de campanha, a propaganda nas redes sociais e os atos públicos. Eles poderão ser mantidos na urna eletrônica, ficando a validade dos votos atribuídos à chapa condicionada ao deferimento do registro por instância superior. Para o relator, a decisão não desafia a autoridade da liminar do ministro Flávio Dino, do Supremo Tribunal Federal, a qual alterou a regra original de descompatibilização em até 24 horas após a convenção para obrigar os prazos de até 6 meses antes do pleito previstos em lei. A ordem do Dino, que prevalece sobre o TSE, já tem a maioria para ser mantida no STF no julgamento, previsto para terminar nesta sexta-feira, dia 19. É importante também lembrar para vocês, ouvintes, e para o eleitor, né, que dia 21 a gente vai ter eleição suplementar aqui no estado de Roraima. E você vai votar para escolher o governador e o vice-governador que vai comandar o estado de Roraima até janeiro do ano que vem. Aí, em outubro, a gente tem eleição ordinária, como eu falei para vocês aqui todos os dias, para escolher o presidente da República, escolher deputado estadual, deputado federal, senadores, né? Isso em outubro. E aí, quem ganhar, Jaqueline, em outubro, vai assumir quando? Em janeiro, né? E governador, então já sabe. Presidente, deputado estadual, deputado federal, senadores e governador, vocês vão votar em outubro. Neste domingo, dia 21 de junho, vai ser para escolher o governador, o novo governador e o vice-governador, que vai comandar o estado de Roraima até janeiro. E quem ganhar em outubro vai assumir em janeiro. Entenderam, né? E lembrando para vocês, né, eleitores, ficarem atentos com relação a locais de votação. 46, né, locais foram mudados de lugares. Então, se você não sabe onde está a sua sessão, vai lá no TRE, no site do TRE Roraima, verifica se mudou ou não a sua sessão, para você não chegar lá e ter que, né, perder o transporte, pegou um aplicativo, ter que gastar de novo, já vai logo no endereço certo, como na Escola Oswaldo Cruz, que agora está na Universidade Estadual de Roraima. Então é importante você verificar se a sua sessão ainda está no mesmo local. E outra informação para você: quem tirou o título agora, nos meados de abril e maio, não vai votar na eleição suplementar, só vai votar na eleição ordinária. Por quê, Jaqueline? Porque tem que cumprir os prazos determinados, né, do Tribunal Regional Eleitoral, que é de 6 meses. Então fica aí, né, a dica para você que é jovem, tem 16, 17 anos, tirou o título pela primeira vez, na suplementar, se você tirou em 2026, você não vai votar na suplementar. Vai votar só na eleição ordinária. Então é importante você saber. Votou agora, vamos eleger o governador que vai assumir agora e vai até o mês de janeiro. E quem ganhar em outubro vai assumir em janeiro. Fechou? Então tudo certo. Agora são 18 horas e 17 minutos.
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11: Vai mandando sua mensagem aí, 95-991-15-2155, e participe da nossa programação. Vamos falar agora do governo de Roraima, que oficializou a adesão ao plano de metas para o enfrentamento integrado da violência doméstica e familiar contra mulheres e meninas, com vigência entre 2026 e 2036. A medida entrou em vigor por meio de decreto estadual e estabelece ações de prevenção, proteção e combate à violência de gênero, além de metas voltadas à redução dos casos de feminicídio e outras formas de agressão contra mulheres no estado. O plano terá duração de 10 anos e deverá passar por revisões a cada 2 anos para avaliação dos resultados e adequação das estratégias adotadas. Fica aí uma notícia importante para vocês, que Roraima, quando a gente fala de habitante, né? Fala de casos por habitante, Roraima fica lá em cima, né? Agressão, tanto violência doméstica, física, psicológica, feminicídio, Roraima dispara. Então a gente precisa de políticas públicas para diminuir esse índice aqui no estado de Roraima, porque a gente tem índice aí elevado demais para um estado muito pequeno. A gente fica na frente de Fortaleza, a gente fica na frente de outros estados maiores que Roraima, né? E a gente, por ser um estado pequeno, a gente tem que ter políticas públicas eficazes para poder combater esse tipo de violência aqui no estado de Roraima. Então a gente espera, né, que esse plano aí de metas seja realmente implantado aqui no estado de Roraima e que venha combater a violência contra as mulheres. E a gente vai ficar aguardando e observando como é que vai funcionar esse plano aqui no estado de Roraima.
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11: A Agência Nacional de Vigilância Sanitária, Anvisa, determinou nesta quinta-feira, dia 18 de junho, o recolhimento de lotes de 2 antibióticos injetáveis de um soro fisiológico após identificar desvios de qualidade nos produtos. Os medicamentos não podem ser comercializados, distribuídos ou utilizados, conforme resoluções publicadas no Diário Oficial da União. Um dos produtos afetados é o antibiótico Policid, da União Química Farmacêutica Nacional. A medida atinge o lote 2519-879, após a própria fabricante comunicar voluntariamente à Anvisa a presença de um fragmento de vidro no interior de um dos frascos do medicamento, utilizado no tratamento de infecções graves. Também foi determinado o recolhimento do lote 2410-1854 do fosfato de clindamicina 150, solução injetável, fabricado também pela Imporfarma, Instituto de Hipordemia e Farmácia LTDA. Segundo a Anvisa, foi confirmada alteração na coloração da solução, além da presença de corpos estranhos, né, no interior das ampolas lacradas.
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11: Vai mandando a sua mensagem aí, 95-991-15-2155, e participe da nossa programação. É um prazer ter você aqui de segunda a sexta-feira, a partir das 18 horas, né? Com muita informação em primeira mão para você. Você sabe o que passa aqui no Resumão da Folha, você vai só saber amanhã em outros jornais. E a gente sempre dá em primeira mão para você ficar bem informado. A gente quer que todo mundo lá de Roraimópolis, Uramutã, Alto Alegre, Caracaraí, Mucajaí, Iracema, Bonfim, Cantar, fiquem informados de tudo que está acontecendo aqui no estado de Roraima, no Brasil e do mundo. É um prazer ter você aqui com a gente, né, de segunda a sexta-feira. Lembrando que aos sábados também estamos aqui com o programa Conectados, mas já com um programa diferente, com entretenimento, para você ficar mais relax com relação à turbulência durante a semana, né? Agora são 18 horas e 22 minutos.
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11: Dia do Orgulho Autista reforça a inclusão na prática. Sayonara Moreno traz mais informações.
14: Em vez de focar em diagnósticos, características ou limitações, por que não falar sobre respeito e acolhimento às pessoas com autismo? É justamente o que propõe o Dia do Orgulho Autista, celebrado neste 18 de junho. Mas para falar disso, é preciso entender o conceito de neurodiversidade. A ideia de que o nosso cérebro pode funcionar de muitas formas diferentes e que isso não é doença, não precisa de cura, é natural. Para quem faz parte do espectro autista ou quem acolhe filhos nessa situação, a data é uma oportunidade de ensinar que existem muitas formas de perceber e vivenciar o mundo. É o que pensa a moradora de Brasília, Aline Cana Verde, mãe do pequeno Enzo, de 6 anos, do espectro autista.
15: O autismo não precisa ser visto como algo a ser corrigido, mas como uma forma diferente de existir e perceber o mundo. Vejo diariamente quanto a inclusão, respeito e a compreensão fazem diferença na vida das nossas famílias. A celebração da neurodiversidade é importante, porque ela mostra que cada pessoa tem seu jeito de aprender, seu jeito de se comunicar, seu jeito de se desenvolver. O que o mundo precisa fazer é acolher mais e julgar menos. Mais do que conscientização, precisamos de inclusão na prática, acessibilidade e combate ao preconceito.
14: A fala de Aline reforça uma demanda frequente. Mais que conscientização, é preciso de inclusão na prática. Um exemplo disso está nas escolas. Nessas datas, é comum fixar em cartazes com colagens de conscientização e laços coloridos que simbolizam o autismo. Mas, na prática, o estudante autista participa das aulas no cantinho da sala, pintando desenhos, sem uma atividade adaptada, o que é um direito previsto em lei. Inclusão é a palavra-chave também para Ana Aguiar, que é médica psiquiatra e foi diagnosticada com autismo já na fase adulta. Quando fala do Dia do Orgulho Autista, Ana se emociona e destaca que pessoas do espectro têm potencialidades, mas também direito a ferramentas de inclusão.
16: O autismo é uma deficiência que se faz necessária algumas adaptações para que possamos exercer as nossas funções sem entrarmos em exaustão. Nós somos plenamente capazes, desde que tenhamos em nossas mãos as ferramentas corretas para funcionarmos. Esse é o orgulho que eu carrego. Eu consegui encontrar ferramentas. Quando as ferramentas são dadas a qualquer autista, você vê a diferença.
14: Um mundo que processa estímulos, sons e cores de um jeito único, mas que na maioria das vezes não tem cara nem gestos estereotipados. Em muitos casos, para identificação, é comum o uso do colorido cordão autista. Também existe o colar de girassol, usado por pessoas que têm deficiências ocultas ou invisíveis, como o TEA. O cordão foi criado pela organização Hidden Disability Sunflower, cuja diretora para a América Latina, Flávia Calafange, comenta o uso do acessório pela própria filha e o quanto isso pode ajudar milhares de famílias.
17: Foi tanto o impacto que o cordão de girassol causou na vida dela que na primeira semana ela não queria tirar o cordão nem para dormir. As pessoas que reclamavam que ela era agitada começaram a perguntar o nome dela, para onde que ela ia viajar. O mundo para ela realmente mudou. Ele pode ser muito libertador para as famílias que têm medo de sair com seus filhos, né? Ou para pessoas que têm medo de sair sozinhas de casa. Se você está com ele, você vai receber empatia, respeito, solidariedade e paciência. O cordão pode tirar do isolamento social muitas famílias.
14: Ouvir cada um desses relatos pode ajudar a entender que o mundo não precisa e nem deve ser exaustivo para as famílias de pessoas com autismo. É entender que o orgulho indivíduo autista combate o estigma, os estereótipos e foge de espaços limitados, sem escuta, sem acolhimento e sem inclusão. O mundo que o orgulho autista espera e do qual tem direito é onde todas as formas de existir sejam respeitadas.
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11: Agora são 18 horas e 27 minutos, vamos para um breve intervalo comercial. Na volta a gente vai falar sobre a Copa do Mundo. Não saia daí, já já a gente volta com muito mais informações.
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11: Voltamos com o Resumão da Folha. Agora são 18 horas e 33 minutos. Vamos falar com os nossos ouvintes rapidamente. Primeiro com a Vanja Barbosa. Boa noite, minha amiga. Estou ligada todos os dias. Muito obrigada, Vanja, pela sua participação. Me conta de que localidade você está falando, que eu fico aqui aguardando a sua participação. É um prazer, minha amiga, ter você aqui com a gente na melhor do estado de Roraima, Folha FM 100.3. O Diesso mandou aqui mensagem. Boa noite, Jaqueline. Como vai? Sempre ativo. Muito obrigada, Diesso, pela sua companhia. Vamos falar com a Dona Ivone, lá do município de Alto Alegre. Boa noite, minha querida. Boa noite, Dona Ivone.
25: Boa noite, minha princesa linda, Jaqueline Amazonas. Boa noite, minha princesa. Minha princesa, tá com 2 dias que eu não te dou boa noite, né?
11: É verdade.
25: Minha princesa, eu tô aqui ouvindo seu programa, minha princesa. Um abração pra você, um abraço pra tudo aí da rádio. Que Deus abençoe você, abençoe sua família.
11: Amém.
25: E uma boa noite.
11: Boa noite, Dona Ivone. Tudo de bom pra senhora. Vamos agora com o seu Araújo, lá do Caranã. Boa noite, seu Araújo.
26: Jaqueline, boa noite. Seu Araújo aqui do Caranã, tudo bem? Jaqueline, quero agradecer a Deus, a tarde passou, Deus quiser, vai ser uma boa noite para todos nós.
11: Amém.
26: Quito, Jaqueline, um abraço para você, todos os seus familiares, um abraço para o Dinão Oliveira, todos os seus familiares, Dr. Getúlio Nazaré, tudo Folha, né? Jaqueline, eu estou com saudade de ouvir o seu Pereira Peão, nunca mais ele deu um sinal em Carcaraí,
11: só
26: o Pereira Peão, deu um alô, meu querido, não sei nem se o nome dele é Altamir, tudo bem. É, quero mandar, se possível, alô para a Dona Ivone Alta Alegre também, acho engraçado, Jaqueline, quando ela entra, tudo bem, Dona Ivone é uma guerreira. Também da Rádio Folha, também Gaúcho da Soja, também Birubiru. Também estou com saudade também, Jaqueline, do nosso amigo Juvenal do Pela.
11: Verdade.
26: Jaqueline, boa noite, especial a todos queridos amigos, ouvintes e os ouvintes. Valeu, boa noite, seu Araújo do Caranã. Valeu, boa noite.
11: Obrigada, seu Araújo, lá do Caranã. É verdade, o seu Pereira Peão, lá do município de Caracaraí, né? Ele sempre está aos sábados aqui escutando a gente. E também o Juvenal, acho que ele está em Manaus, o Juvenal, né, Girlan? Toda vez que quando ele não aparece, está em Manaus. A Vanja falou que está falando do Taiano, do sítio São Jorge. É, muito obrigada pela audiência de todos vocês e todos que estão escutando, mas não estão mandando mensagem porque estão ocupados, mas estão sintonizados na melhor do estado de Roraima. Agora são 18 horas e 35 minutos.
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11: Vamos falar da Copa 2026. Danilo afasta discurso de goleada contra o Haiti. Bruno Mendes traz mais informações.
27: Nesta quarta-feira, Portugal decepcionou, ficou no empate com a República Democrática do Congo em 1-1. Com 2 gols do furacão Harry Kane, a Inglaterra goleou a Croácia por 4-2. No finalzinho, Gana passou por Panamá 1-0 e a Colômbia venceu o Uzbequistão por 3-1. Quem falou nesta quarta pela seleção foi o lateral Danilo, que analisou sobre a empolgação do torcedor em golear o Haiti próximo adversário brasileiro?
4: Hoje em dia não existe isso. Eu fui perguntado depois do jogo sobre essa questão de golear o Haiti. Assim, mas seria uma grande loucura eu falar algo sobre isso. O Brasil precisa entrar taticamente bem postado, fazer um jogo seguro, um jogo onde a gente vai querer o comando, sim, da partida e buscar ganhar a todo momento, da melhor forma possível e mais equilibrada. Agora, falar de quantos gols, isso realmente é uma expectativa muito elevada e uma falta de respeito, eu diria, com aquilo que é o futebol de hoje em dia. A maneira de quebrar isso, meu amigo, nós não podemos esperar a bola no pé. A partir do momento que libere o jogador entre linhas, atacar a profundidade, movimentos cruzados, jogar a bola para fora e cruzar, encher a área, essa é a nossa maneira de demonstrar para o nosso torcedor que a gente quer realmente o resultado, entendeu?
27: Nesta quinta-feira começa a segunda rodada da Copa. Teremos Tchequia e África do Sul, Suíça e Bósnia, Canadá e Catar, México e Coreia do Sul.
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11: E a gente acabou de receber uma informação aqui do Tribunal Regional Eleitoral de Roraima. O procedimento ocorre, né, do sorteio das urnas que passarão por auditoria. O procedimento ocorre neste sábado, dia 20 de junho, às 7 horas da manhã, e integra as ações de fiscalização que reforçam a transparência e confiabilidade do processo eleitoral. O Tribunal Regional Eleitoral de Roraima realizará neste sábado, dia 20, a partir das 7 horas, no auditório da instituição, o sorteio das urnas eletrônicas que passarão pela auditoria de votação eletrônica no domingo, dia da eleição, e os equipamentos sorteados serão submetidos a testes públicos no Teatro Municipal de Boa Vista, de 8 da manhã até às 5 horas da tarde. Todo o procedimento será aberto à população com transmissão ao vivo pelo canal do TRE Roraima no YouTube.
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11: Boa Vista, vamos então para a previsão do tempo, né, para amanhã.
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11: Agora sim, Boa Vista, temperatura mínima de 23 graus, 23 graus, temperatura máxima de 29 graus. Segundo o Climatempo, sol com algumas nuvens. Chove rápido durante o dia e à noite. Vamos para o município de Bonfim. A temperatura mínima é 23 graus, a temperatura máxima é 30 graus. Segundo o Climatempo, sol com muitas nuvens, pancadas de chuva à tarde e à noite. Vamos agora para Alto Alegre. A mínima é 22 graus, a máxima é 29 graus. Segundo o Climatempo, sol com algumas nuvens, chove rápido durante o dia e à noite. Agora são 18 horas e 39 minutos, o Resumão da Folha fica por aqui. Sonoplastia foi de Dirlan Oliveira, reportagem de toda a equipe de jornalismo da folhabv.com.br e agências parceiras. Obrigada pela audiência, obrigada pelas mensagens. Fica agora às 19 horas com o Fábio Tarcísio, com o MP Boa, que eu volto amanhã a partir das 18 horas para falar de muita informação que está rolando aqui no estado de Roraima, no Brasil e do mundo. E também vamos falar sobre a Copa do Mundo. Amanhã tem jogo, Brasil e Haiti. Quem será que vai ganhar? Será que vai empatar? Amanhã eu quero saber sua sugestão. Então, a partir das 18 horas, eu vou ficar aqui aguardando a sua participação. Até amanhã, se Deus quiser.
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0: Aí 19 horas e 3 minutos na capital de todos nós, roraimenses e roraimados. Olá, olá, Boa Vista querida, meu querido estado de Roraima. Boa noite, a partir de agora aqui na 100.3, eu, Fábio Tarcísio, estou comandando a sua noite.
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0: WhatsApp liberado.
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0: 19:04, tudo bem, tudo certinho, hoje é quinta, né, quinta-feira, dia 18 de julho de 2026, a lua tá minguante, né, hoje é aniversário de Fernanda Rodrigues, né, o dia de São Gregório. Alô você, meu querido, minha querida, enfrentando esse trânsito maravilhoso que está dando agora na nossa querida cidade, aí com o fechamento da Avenida Major, da avenida aqui do que acontece, o Arraial, né? Aí tá aquele jeito, ó. Está, aquele jeitinho gostoso, né? Mas vai curtindo a gente aí na 100.3, sintonizado na nossa programação, porque o MP Boa está no ar.
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0: Quero te convidar então 991-1521-55, porque hoje, você sabe, é dia de TBT musical.
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0: As músicas mais antigas da música popular brasileira e pop rock nacional é o que eu toco, começando assim hoje, ó.

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26: Por aqui mesmo, Manalozão Avante, a Barbosa ligada com a gente, meu amigo Gerson Maciel, a dona Ivone. Oi, dona Ivone.
27: Boa noite, meu amigo Fábio Tarcísio.
26: Boa noite, querida.
27: Meu amigo, eu tô aqui ouvindo o programa, meu amigo. Ontem eu não mandei mensagem nem ontem. Mas hoje eu estou mandando mensagem para o senhor, tocar a música boa do Roberto Carlos, ofereço para tudo a vir seu programa, e para mim, né, meu amigo?
26: Roberto Carlos.
27: E um abração para o senhor, para sua família, que Deus abençoe.
26: Vou botar que ela gosta de curtir Roberto Carlos Caminhoneiro. Vai rolar ainda para a senhora, tá certo? E você tá aí do outro lado, sabe, hoje, bebê, dia de...
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26: Curte aí comigo, TBT Musical.

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0: E assim

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11: Comigo, Fábio Tarcísio, aqui na Folha FM, né? Um grande abraço pra você que está ligado, curtindo aí a nossa programação. Hoje, curtindo música de qualidade, ó, TBT Musical.
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